0: É, rapaz. Deixa eu me ver. É, Jesus, muito obrigado, né? Deixa eu me ver aqui. Luiz Soares ainda tá por aí. Luiz Soares já tá por aqui ainda, Garimpito? Luiz Soares não, né? Tá? Luiz Soares? Não, né? Tá não, Gil, você nem, não tá mais por aqui, mas não. Pois é, então... Agora... São... 20 horas e 2 minutos... Nós vamos para a Palavra de Deus. Depois a gente volta aí com as Azotec. Não se preocupe com isso não, tá bom? Vai botar por aí?
1: Boa noite. Eu vos saúdo os amados irmãos e ouvintes que nos acompanham através das ondas sonoras da Rádio Parente, com a graça e a paz do nosso Senhor e Salvador Jesus Cristo. Amém? Meus amados, eu vos convido a abrirem suas Bíblias na segunda carta de Coríntios, no capítulo 6, versículo 14 ao 18. Amém? Oremos. Grandioso Deus e eterno Pai, neste momento nos encontramos com a tua palavra aberta e queremos, Senhor, te pedir o auxílio do Espírito Santo para que venha nos auxiliar nesse momento, abrindo a nossa mente, nosso entendimento, para compreendermos a tua palavra e pôr em prática nossas vidas. É a nossa oração em nome e por amor de Jesus Cristo. Amém. Amém, amados. A palavra de Deus nos diz assim: não vos ponhais em julgo desigual com os incrédulos, porquanto que sociedade pode haver entre a justiça e a iniquidade? Ou que comunhão da luz com as trevas? Que harmonia entre Cristo e o maligno? Ou que união do crente com o incrédulo? Que ligação há entre santuário de Deus e os ídolos? Porque nós somos santuário do Deus vivente, como ele próprio disse: habitarei e andarei entre eles, serei o seu Deus, e eles serão o meu povo. Por isso, retirai-vos do meio deles, separai-vos, diz o Senhor. Não toqueis em coisas impuras, e eu vos receberei. Serei vosso pai, e vós sereis para mim filhos e filhas, diz o Senhor Todo-Poderoso. Tendo, pois, ó amados, tais promessas, purifiquemo-nos de toda impureza, tanto da carne como do espírito, aperfeiçoando a nossa santidade no temor de Deus. Amém? Meus amados, que texto maravilhoso! Aqui Deus nos convida à santidade, à santificação. Deus nos convida a deixar as trevas e vir para a luz. Quem é a luz, meus amados? Jesus Cristo. Deus nos convida a nos purificar, tanto o corpo como o espírito, a fazer uma separação entre a luz e as trevas. Precisamos estar na luz, que é Cristo Jesus. Amém? Aqui Deus nos convida à santidade. Pois sem santidade, meus amados, ninguém verá a Deus. Por isso que Deus está nos convidando para nos preparar através da santificação. Vamos aqui ao texto. Hebreus capítulo 12, o verso 14 nos diz assim: segui a paz com todos e a santificação, sem a qual ninguém verá o Senhor. Olha só. Sem a santificação, ninguém verá o Senhor, ou seja, ninguém será salvo sem a santidade, sem a santificação. Por isso, Deus nos convida, neste momento, através da tua santa palavra, a nos santificar. Amém? Que nós possamos ouvir a voz do Senhor, entender a palavra do Senhor e nos preparar. Temos aqui, olha só o que diz aqui, em 1 Coríntios, capítulo 10, verso 31, olha só: portanto, quer comais, quer bebais, ou façais outra coisa qualquer, fazei tudo para a glória de Deus. Amém? Olha que maravilha! Nós precisamos nos santificar, nós precisamos estar preparados para o grande dia da volta de Jesus, para que possamos ir para o céu, mas não devemos ir sozinhos. Precisamos levar nossos filhos, nossas filhas, nossas esposas, esposos, nossos entes queridos e os irmãos que ainda não alcançamos. Precisamos pregar o Evangelho para essas pessoas. Precisamos dizer para os nossos irmãos que o pecado faz separação entre Deus e o seu povo, ou seja, precisamos abandonar a prática do pecado. Precisamos estar distante desse mal. Olha só o que diz aqui no livro de Isaías 59, verso 2. Mas as vossas iniquidades fazem separação entre vós e o vosso Deus, e os vossos pecados encobrem o seu rosto de vós para que vos não ouça. Olha só, meus amados, precisamos abandonar a prática do pecado, precisamos ter santidade com Deus, nos santificar e nos preparar para a volta de Jesus. Amém? Que nós possamos ter esse entendimento, meus amados, de estar preparados para o grande dia da volta de Jesus. Por isso, nós queremos convidar todos para a santificação. Amém? Oremos. Santo Deus e maravilhoso Pai, nós queremos te agradecer por tua palavra maravilhosa, nos convidando à santificação, sem a qual ninguém verá a Deus. Te pedimos que nos ajude a nos preparar, que nos ajude a nos santificar, para que no grande dia da tua vinda gloriosa, nós possamos estar de braços abertos e dizer: esse é o Deus a quem aguardávamos. É a nossa oração, em nome e por amor de Jesus Cristo, que vive e reina para todos sempre. Amém. Amém, amados. Que Deus nos abençoe e até a próxima oportunidade.
0: E aí, né? Esse aí foi o diácono Ademir, diretamente de Manaus, Amazonas, Brasil, tá, gente? Pois é, você que tem fé lá do outro lado, agarre a palavra. Agarre a palavra. Agarre a palavra. Olha, eu quero mandar uma boa noite ali para o pastor Luiz Mário, ele que curte nosso programa direto. Quando ele sai daqui, liga o rádio dele no carro e vai ouvindo a gente até na igreja. Depois ele vai para a igreja, né? Aí tudo bem, mas ele tem essa preocupação de curtir o programa até lá na igreja. Então, pastor Luiz Mário, muito obrigado pela sua audiência. É o homem do programa Fé e Ação, aqui de segunda a sexta, na Rádio Parente FM, tá bom? Beleza? Então, tá bom. Olha, são 20 horas e 10 minutos, repetindo para você. Na cidade de Santa Cecília, município do Cantar, no nosso estado, no estado de Roraima, no nosso país, é o Brasil. São precisamente 20 horas e 10 minutos. Boa noite. 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
0: É, outra coisa, o Carlinho Pita, coloca só uma aí pra gente e depois a gente volta aí, tá bom?

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5: Eita, menino, mas que coisa boa, Jesus Torres. Eita, Costinha, mas que bom te encontrar de novo no rádio, diz ele, né? Ô, Jesus, muito obrigado aí pela audiência, meu garoto. Isso a gente fica feliz com isso, tá bom? Beleza? Rapaz, coisa boa, trabalhamos juntos. Ô, oh, menino bom de trabalhar com ele, olha. Jesus Torres. E se tornou um grande profissional do rádio e da televisão. É, um grande. Graças a Deus, né, Jesus? Muito obrigado aí pela tua audiência, tá bom, garoto? Pois é, rapaz, e agora? Deixa eu ver aqui. Agora são 20 horas e 20 minutos. O Carlinho Pita, você tem aí o pastor ali do Pintolândia? Então coloca aí para nós, é o pastor Alvimar. Eu quero mandar meu boa noite também para a missionária Núbia, tá bom? Lá no Canaã, muito obrigado pela audiência.
6: Muito boa noite, meu amado Costinha, meu irmão querido em Cristo Jesus, meu irmão amado em Cristo Jesus, o Machado. Que Deus abençoe ricamente a vida dos senhores e de todos da Rádio Parente FM. Que Deus abençoe também poderosamente e ricamente a vida de todos os ouvintes dessa programação Modão de Viola Gospel. E a palavra do Senhor nosso Deus é em Salmos capítulo 40, no versículo 1, Davi fala assim: esperei confiantemente pelo Senhor, ele se inclinou para mim e me ouviu quando clamei por socorro. Veja o que, que Deus fez na vida de Davi. Quem foi Davi? Davi foi um homem semelhante a nós, porém, homem temente a Deus, que quando errava, ele se arrependia de verdade, se voltava para Deus, e Deus perdoava, porque tão tal que Deus chamou ele de Davi, homem segundo o meu coração, porque ele confiava no Senhor, ele esperava no Senhor. Quando ele orava ao Senhor Deus, Deus respondia, porque ele confiava em Deus. Está aqui, ó: esperei confiantemente pelo Senhor. Então ele confiava em Deus, ele não duvidava das suas orações. Ele orava ao Senhor Deus e tinha a certeza da vitória, porque ele esperava no Senhor confiantemente. E ele se inclinou, ele se inclinou para mim e me ouviu quando clamei por socorro. Ou seja, quando a pessoa clama a Deus por socorro, é porque ela não está bem, ela está aflita, né? Você já ouviu alguém falar assim: socorro, me acorde, alguém me acorde, socorro? Então, quando a pessoa clama por socorro, é porque ela está sofrendo, está aflita, é porque ela está se deparando com alguma coisa ruim na sua vida, na sua frente, uma pessoa malfazer. Então a pessoa só grita por socorro quando ela está diante do perigo. Davi, ele estava aflito, e ele clamou ao Senhor Deus, e o Senhor Deus se inclinou para ele, se curvou para ele. Pastor Alvimar, qual é o significado desta palavra, se curvar para o homem, se inclinar para o homem? Deus se inclinou para Davi. Qual o significado dessa palavra, se inclinar? Ele se inclinou para mim e me ouviu quando clamei por socorro, quando clamei por salvação, por misericórdia, pela proteção do Senhor. Esse inclinar de Deus para Davi é o mesmo que responder. Não é que Deus se cura para o homem, não é que Deus se humilha para o homem, não, não é isso. Esse inclinar de Deus para o homem é que Deus prontamente, ele ouve e responde a oração, a súplica, o clamor de todos aqueles que buscam no Senhor Deus. Ele clama, ele espera no Senhor e o milagre acontece, a resposta vem. Recebe a resposta de Deus. Você, homem e mulher de Deus, que está aí sofrendo, e que há muito tempo você tem pedido socorro em alguém, e esse alguém não tem ajudado. Então clama por socorro a Deus, ele vai se inclinar para o senhor e para a senhora, ou seja, ele vai responder o seu clamor. Clama por socorro, que ele vai responder você, meu irmão, minha irmã. E espera no Senhor, espera no Senhor, confia nele, porque ele vai responder o seu clamor. Amém? Glória a Deus. Versículo 2: tirou-me de um poço de perdição. Olha onde o homem estava, perdido. Alguma coisa grave ele estava praticando, ou se não, estava diante de um grande perigo, a ponto de se perder. Aqui ele não diz o que ele estava fazendo, ele só diz que Deus me ouviu e tirou-me de um poço de perdição. Tome estava perdido. Isso quer dizer que o homem na terra, ele pode estar perdido. Ele pode estar vivendo momentos difíceis na sua vida. Ele pode estar vivendo uma vida tão difícil. E ele mesmo até pensou consigo dizendo, e disse, estou perdido. A minha vida não tem mais jeito. Só Deus para ter misericórdia de mim. Por isso, Senhor, me socorre. Me livra. Me tira deste poço de perdição. De um tremendal de lama. E diz assim, tirou-me de um poço de perdição. De um tremendal de lama. Colocou-me os pés sobre uma rocha e me firmou os passos. Glória a Deus. É isso que Deus faz na vida de todos aqueles que se voltarem para o Senhor. Aquele que clamar pelo Senhor e esperar no Senhor, Ele tira você de qualquer situação difícil que você está enfrentando. Você pode estar enfrentando o momento pior da sua vida, mas se você clamar pelo Senhor e esperar no Senhor confiantemente, Ele vai responder o seu clamor, assim como Ele respondeu o clamor de Davi. Diga glória a Deus. E me pôs nos lábios um novo cântico, um hino de louvor ao nosso Deus. Muitos verão essas coisas, temerão e confiarão no Senhor. Amém? Confia no Senhor, se volta para Deus, se apega no Senhor, porque Ele vai tirar você desse poço de perdição, desse tremedal de lama. E as pessoas que te verem, elas irão ver Deus fazendo maravilhas na sua vida, e muitos, através do que Deus fez na sua vida, confiarão no Senhor. Bem-aventurado o homem que põe no Senhor a sua confiança. Bem-aventurado o homem que põe no Senhor a sua confiança. É bem-sucedido, é vencedor, é vitorioso o homem que deposita em Deus a sua vida, o seu coração, a sua confiança. Esta pessoa vence. E não pende para os arrogantes, nem para os afeiçoados à mentira. São muitas, Senhor Deus meu, as maravilhas que tens operado e também os teus desígnios para conosco. Maravilhoso Deus, são muitas as maravilhas que Deus tem feito neste ministério também, no ministério que Deus me deu e nesta igreja mundial do poder de Deus, aqui na rua Laura Pinheiro Maia, número 1224, em Pintolândia. Deus tem feito muitos sinais e prodígios acontecer na vida do povo. Inclusive essa semana, domingo mesmo, terça-feira de milagre urgente, Deus fez milagres aqui extraordinários na vida do povo. Pessoas chegaram aqui na igreja mal, e na hora da oração, a pessoa ficou curada. Isso quer dizer que Deus também age aqui. Ele não só agiu, Deus não só agiu na vida de Davi, mas o mesmo Deus age nos dias de hoje. Ele vai agir na sua vida, meu irmão, minha irmã. E recebe sua vitória. Recebe a sua bênção. Recebe o seu milagre. Recebe a sua cura. Recebe a sua libertação. Recebe a sua prosperidade. Deus entrega para o Senhor e para a senhora. Em nome de Jesus. Creia. Creia. Acredite no Senhor. Espere por Ele confiantemente, que Ele vai entregar para o Senhor e para a senhora a vitória. No capítulo 37, no versículo 39, vem do Senhor a salvação dos justos. Ele é a sua fortaleza no dia da tribulação. Está vendo? A salvação do justo, ou seja, a proteção, o livramento, a mudança de vida, o agir de Deus, vem, é certo que vem, sobre aqueles que praticam a justiça, aqueles que andam na justiça do Senhor. Vou repetir: vem do Senhor a salvação dos justos. Ele é a sua fortaleza. Quem? Ele quem? O Senhor Deus. Ele é a sua fortaleza no dia da tribulação. O Senhor os ajuda e os livra. Livra-os dos ímpios e os salva, porque nele buscam refúgio. É desse jeito que Deus age na vida daqueles que buscam refúgio no Senhor. É buscar no Senhor e ele prontamente responder. Ele diz: o Senhor os ajuda e os livra. Ele salva, ele protege. Ele muda a história daquela pessoa que o busca. Você entendeu a palavra? Você entendeu? Agora vamos curvar nossa cabeça e elevar os nossos pensamentos aos céus, ou seja, no Senhor Deus Todo-Poderoso e em Jesus Cristo, o Filho do Deus vivo, e no Espírito Santo, e vamos falar com Ele. Oremos assim: Senhor nosso Deus e nosso Pai, Sua palavra diz: invoca-me no dia da angústia, e eu te livrarei e tu me glorificarás. E aqui estamos, meu Pai, diante do Senhor. Meu Deus, eu estou feliz, Pai. Eu estou contente. E dentro de mim, nesse momento, nasce uma nascente de fé, de forças e de alegria, Pai, no meu coração. Mas do outro lado, Senhor, tem pessoas que neste momento estão sofrendo, meu Pai. Está passando por momentos difíceis na vida, angustiado, aflito, e já pediu socorro no amigo, no vizinho, no parente, e o socorro não veio, meu Pai. E a vida desta pessoa ainda não teve transformação. Oh Senhor, eu peço a Ti, juntamente com esse irmão, com essa irmã, com esta pessoa que está buscando ao Senhor juntamente comigo, Senhor, socorre, meu Pai, esta pessoa. Eu peço ao Senhor Deus socorro, e confiantemente eu espero no Senhor a resposta para esse homem, para essa mulher. Oh, meu Pai, eu me arrepiei nesse momento, meu Pai. Estou arrepiado, porque eu sei que a glória do Senhor há de se manifestar na vida dessa pessoa que está buscando juntamente comigo. Meu Deus, meu Senhor, para que o Teu nome seja glorificado, meu Pai, eu peço o milagre, a cura, a libertação, e determino a prosperidade dessa pessoa, e determino a cura, a libertação, a mudança na vida desta pessoa. E assim eu declaro abençoado e abençoada essa pessoa. E se você crê de verdade, se você acredita no Senhor e confia no Senhor, receba a vitória. Toma posse da bênção, do milagre. Determine na sua vida essa bênção. Eu profetizo a bênção do Senhor Deus Todo-Poderoso sobre a sua vida. E se você crê, diga: eu recebo e tomo posse no nome do Senhor e Salvador Jesus. Graças a Deus. Que Deus abençoe ricamente a sua vida, em nome de Jesus. Quero fazer um convite todo especial. 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Vale esse endereço que eu mencionei. E aqui em Pintolândia, vem nesse endereço e juntos iremos clamar ao Senhor Deus e a vitória será certa. Que Deus abençoe a todos. Um forte abraço para todos e aguardo por todos, em nome de Jesus, neste domingo, 8 horas da manhã e 19h30. Deus abençoe e fique na paz.
5: Amém. Pois é, né? E agora, se você creu, você crê? Eu recebo a sua bênção, tá? São 20h36. O Nivaldo ali do Bela Vista, ele mandou aqui um áudio. Vamos ouvir, tá, Carlinhos Pita? Já?
7: Boa noite, pastor. Aqui é o Nivaldo aqui do Bela Vista. Escutando aqui o seu programa maravilhoso. Que Deus abençoe a todos. Um ótimo final de semana. Um feriado prolongado para cada um de vocês e que Deus continue abençoando esse programa e essa rádio maravilhosa, que é o Nivaldão do Bela Vista. Um abraço para todos. Pastor, se você puder tocar qualquer hino aí do Gerson Rufino, eu lhe agradeço, tá bom? Que Deus abençoe.
5: Amém. Pois é, podemos sim. É, vamos tocar esse Gerson Rufino, depois a gente volta, tá, Carlinhos? Só uma mesmo. Vamos lá.

0: Está aí voltando, né? Eita, nós, que coisa boa. Agora são 20 horas e 42 minutos. Repetindo, 20h42. E a irmã Sueli Ferreira está dizendo que está ouvindo pelo Rádio Net. Muito obrigado, irmã, aí pela audiência do horário. Deixa eu ver quem mais. Tá bom. É, gostaria de ouvir o louvor com Marcos Antônio. Aquela de Marcos Antônio. Aquela mais rodada aqui na parede. Aí depois você bota pra ela, tá bom? É, meu amigo Zé, vamos pra casa?
1: Vamos dar uma boa noite pro nosso pessoal da cidade. E nós estamos já no horário
0: é de ir pra casa, né?
1: É, de ir pra casa.
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0: Esse está garantido. Então, pronto.
1: Um abraço e um beijo para todos, para minha família, a Nilva Fernanda, a Vitória, o Leandro, o Fernando. Todos eles estão garantidos. Um abraço e um beijo para todos. Amém?
0: Depois eu quero que você me dê o nome dessa moçada para me falar aqui, tá bom?
1: Ok, então eu vou dar sim.
0: Tá ok, então. Pois é, então agora, rapaz, são... O que que são mesmo? São 20h45, professor Machado. Vamos para a palavra de Deus.
2: O texto está no Salmo 37, versículo 5, que diz: entrega teu caminho ao Senhor, confia nele e ele te fará. Entrega teu caminho ao Senhor. Nos dias atuais, nós podemos entender que essa entrega, ela acontece quando você faz uma aliança com Jesus. Aí sim, aí você está entregando seu caminho ao Senhor, né? Uma aliança. Essa aliança acontece nos cultos que acontecem nas igrejas aí. Já no finalzinho do culto, eles convidam para a pessoa aceitar Jesus ou se reconciliar. Então aí você aproveita, vai lá, recebe a oração da igreja e aí você vai estar formalizando a sua aliança com Cristo, que a partir daí você vai viver uma nova vida em Cristo Jesus, né? É uma nova criatura, vai estar vivendo agora uma nova vida em Cristo Jesus. Então, faça isso, formalize sua aliança com Cristo. E aqui no versículo 37, nós temos vários textos maravilhosos, né? Por exemplo, confia no Senhor e faz o bem, habita na terra e vive tranquilo, Salmo 37, versículo 3. Entre outros, a Bíblia tem vários versículos maravilhosos que você pode ler em casa com calma, tá bom? Maravilhoso Deus, tu és santo, Pai, tu és poderoso, tu és Deus de poder, meu Senhor, santo é o teu nome, Deus da glória. Toda honra e toda glória, Deus é para ti, que é digno de honra e glória. Pai, santo, nos abençoe, nos dê graça. Usa-nos como instrumento santo em tuas mãos. Nos abençoa, Pai, leva para os nossos lares em paz, livre de acidente, meu Pai, e nos dê graça. É o que eu te peço e te agradeço em nome de Jesus. Amém.
0: Amém, né? E a irmã Sueli Ferreira diz assim: amém, eu creio em nome do Senhor Jesus Cristo. Com Deus à frente, até o que era para dar errado já deu certo. Né? Tudo com Jesus na frente é resolvido com facilidade. E agora são 20h48, uma música, e daqui a pouco a gente ouvinte.

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1: 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As notícias do governo federal que movimentaram o país no dia de hoje.
2: Olá, boa noite.
3: Boa noite para você que nos acompanha em todo o país.
2: Sexta-feira, 4 de setembro de 2026.
3: Vamos ao destaque do dia.
2: Acesso à justiça.
3: Leis criam fundos para modernizar instituições e ampliar a capacidade de atendimento à população. Pablo Mundi.
4: Os recursos poderão ser usados na compra de equipamentos e softwares, infraestrutura, capacitação e modernização dos serviços.
2: Setembro Amarelo.
3: Saiba como buscar acolhimento em saúde mental na rede pública de saúde. Márcia Fernandes.
5: Quando o sofrimento for persistente e prejudicar a rotina, os estudos, o trabalho ou as relações, é importante buscar atendimento nas unidades básicas de saúde ou direto nos centros de atenção psicossocial.
2: Brasil completa 10 anos sem raiva humana transmitida por cães.
3: Mas a prevenção continua. Mantenha a vacinação em dia e proteja seu animal de estimação. Graziele Bezerra.
6: O objetivo da mobilização é vacinar principalmente na região de fronteira. Meta é imunizar 28 milhões de animais em todo o país.
2: Hoje, na apresentação da Voz do Brasil, Luciano Seixas e Mariana Jungmann.
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2: Novas leis que criam fundos para modernizar instituições do sistema de justiça.
3: Também foram atualizados os valores das custas dos processos judiciais.

0: Mas pessoas que recebem até R$5.000 por mês podem requerer gratuidade da justiça.
1: Quatro novas estruturas passam a ter recursos próprios para modernizar o sistema de justiça da União. As leis criam fundos para a Justiça Federal, o Superior Tribunal de Justiça, a Defensoria Pública da União e o Ministério Público da União. Os recursos poderão ser usados na compra de equipamentos e softwares, infraestrutura, capacitação e modernização dos serviços. Na Defensoria Pública, também poderão financiar ações de atendimento a grupos vulneráveis. No Ministério Público, estão previstas iniciativas de atendimento à sociedade e às vítimas. O ministro da Justiça e Segurança Pública, Wellington César Lima e Silva, falou sobre os efeitos esperados para mudanças para o sistema de justiça.
2: Todo o sistema de justiça da União, o Judiciário, o Ministério Público e a Defensoria têm condições efetivas de se reestruturar para prestar melhor o serviço.
1: A nova legislação também muda o valor das custas dos processos na Justiça Federal. A cobrança passa de 1% para uma faixa entre 2% e 3% do valor da causa. O valor mínimo será de R$ 193,20 e o máximo de R$ 107.332,80. O advogado-geral da União, Jorge Messias, fala sobre os impactos das mudanças.
3: Estes recursos novos da atualização das custas permitirá que estas instituições ampliem o seu parque tecnológico, invistam em inteligência artificial, ampliem o seu planejamento.
1: Quem não tem condições de pagar, continua podendo pedir a gratuidade da justiça. Pessoas com renda de até R$5.000 por mês passam a ter presunção de hipossuficiência, sem impedir a análise de cada caso. Reportagem Pablo Mundim.
4: Tecnologia aliada ao aprendizado na sala de aula.
0: Mais de 108 mil escolas de todo o país contam atualmente com estrutura adequada de internet para o ensino.
4: Os dados foram divulgados pelo Ministério da Educação, que realiza monitoramento nacional e avalia as condições de acesso à conexão banda larga nas redes públicas de ensino.
5: O Ministério da Educação atualizou os dados sobre as condições de conectividade das escolas públicas em todo o país. As informações são resultado do painel de monitoramento da Estratégia Nacional de Escolas Conectadas, realizado pelo MEC. 108.658 escolas públicas estão conectadas dentro dos parâmetros adequados, que envolvem o acesso à energia elétrica adequada, o serviço de conexão à internet para uso pedagógico e a cobertura de Wi-Fi. Ao todo, foram 138.086 escolas públicas monitoradas. Os dados do painel de monitoramento do MEC apontam que quase 137 mil delas em todo o país estão com condições adequadas de energia elétrica para suporte de conectividade. O monitoramento também aponta que cerca de 80% desse total de escolas tem velocidade de internet adequada para atividades pedagógicas, enquanto quase 81% tem cobertura de rede Wi-Fi dentro dos parâmetros estabelecidos. Para avaliar as condições de conectividade das instituições, o Ministério utiliza o indicador Escolas Conectadas. A metodologia classifica as escolas em 6 níveis, a partir da análise conjunta das condições de energia, internet e Wi-Fi. Locução, Leôncio Almeida. Reportagem, Flávia Fernanda de Souza.
0: Uma rede vai monitorar a situação da educação especial inclusiva no Brasil.
4: O observatório será criado a partir de um edital que já está aberto.
0: A ideia é produzir indicadores e pesquisas para apoiar a criação de políticas públicas na área.
6: O edital vai criar o Observatório da Educação Inclusiva, rede que vai reunir universidades públicas de todo o país para estudar e acompanhar como está sendo oferecida a educação especial para estudantes com deficiência, transtornos e altas habilidades. Segundo Zara Figueiredo, secretária de Educação Continuada, Alfabetização de Jovens e Adultos, Diversidade e Inclusão do Ministério da Educação, existe hoje uma lacuna no monitoramento da educação especial brasileira e o observatório vem para cumprir essa função.
7: Hoje, nós não temos nenhuma base nacional atualizada com as informações sobre organismos e secretarias de políticas para as mulheres nos estados nem nos municípios. Logo, nós temos uma lacuna de informação no que se refere à estrutura destes organismos, à sua capacidade de gestão, às dificuldades que são enfrentadas no cotidiano da atuação destes organismos.
6: Na prática, o observatório vai reunir pesquisadores de diferentes regiões do Brasil para produzir informações sobre a educação inclusiva. A ideia é que, com esses dados, as políticas públicas sejam mais efetivas e direcionadas. As inscrições no edital estão abertas até o dia 5 de outubro. As instituições de ensino devem submeter as propostas para integrar o observatório. A coordenadora geral de formação docente e valorização das licenciaturas da CAPES, Lorena Lins, dá mais detalhes de como vai funcionar a rede.
8: Essa rede de instituições, ela vai ser selecionada pela CAPES por meio do edital que está aberto, e depois que essa rede tiver aprovada, né, em edital, então ela será a rede que vai monitorar, criar esses indicadores e fazer a avaliação dessas políticas.
6: Segundo Francisco Moraes da Costa Marques, coordenador-geral de avaliação, monitoramento e fortalecimento da política de diversidade do MEC, as instituições interessadas não devem deixar para enviar a proposta na última hora.
9: Porque a instituição, as instituições interessadas têm que apresentar a proposta já com a rede formada. Então, tem todo um trabalho prévio que tem que ser feito agora, durante o período de inscrições, para construir essa rede.
6: O edital prevê R$8 milhões em bolsas e os projetos poderão durar até 36 meses. Mais informações sobre o edital, as inscrições e os valores das bolsas podem ser obtidas pelo e-mail obeduc.ei@caps.gov.br. Reportagem Luciana Colares de Holanda.
4: E uma dica para quem quer abrir o próprio negócio e foi estudante do FIES, o Fundo de Financiamento Estudantil.
0: Está disponível uma linha de crédito especial para financiar atividades profissionais de quem se formou e está em dia com o pagamento do fundo.
4: O financiamento deve estar na fase de amortização há pelo menos 3 anos ou ter sido quitado a partir de janeiro desse ano.
0: A coordenadora-geral de Política Fiscal do Ministério da Fazenda, Ana Paula Garcia, explica que o crédito funciona como incentivo a quem está com o pagamento em dia.
10: Essa pessoa, ela terminou a graduação, está pagando direitinho, ela já mostrou que ela é uma ótima pagadora e a gente está querendo dar um apoio para ela. Muitas das pessoas que estavam se chamando no FIES e eram adquirentes já eram empreendedoras.
4: O limite da linha de crédito para pessoa física é de R$80 mil, com até 60 meses para pagar e 6 meses de carência.
0: Já no caso de pessoas jurídicas, o crédito pode chegar até R$180 mil, com prazo de até 96 meses.
4: As contratações podem ser feitas pelo Banco do Brasil ou pela Caixa Econômica Federal.
0: Os gabaritos das provas do Exame Nacional para a Certificação de Competências de Jovens e Adultos, o Enseja 2026, já podem ser consultados pelos participantes.
4: Os arquivos estão disponíveis no portal do Instituto Nacional de Estudos e Pesquisas Educacionais Anísio Teixeira, o INEP, e organizados por área de conhecimento.
0: Os resultados individuais serão divulgados em 14 de dezembro.
4: O Enseja é destinado a jovens e adultos que não concluíram os estudos na idade apropriada, com participação voluntária e gratuita.
0: Para conferir, acesse ensejanacional.inep.gov.br.
4: Começa hoje nova etapa do Censo de Políticas para as Mulheres.
0: A iniciativa vai levantar a estrutura, o funcionamento, a capacidade e a atuação de órgãos públicos para o público feminino.
4: E as informações coletadas vão apoiar o planejamento, o monitoramento e o fortalecimento das políticas para as mulheres.
0: É o que explica Vanessa De Bortoli. Ela é secretária de Avaliação, Monitoramento e Gestão da Informação do Ministério das Mulheres.
7: Hoje, nós não temos nenhuma base nacional atualizada com as informações sobre organismos e secretarias de políticas para as mulheres nos estados nem nos municípios. Logo, nós temos uma lacuna de informação no que se refere à estrutura destes organismos, à sua capacidade de gestão, às dificuldades que são enfrentadas no cotidiano da atuação destes organismos. Logo, o censo, ele vem com o objetivo de cobrir essa lacuna e, para isso, serão convidados mais de 2 mil organismos e secretarias de políticas para as mulheres no Brasil.
4: O link para preenchimento está sendo enviado pelo Ministério das Mulheres. Quem não recebeu, pode solicitar um novo envio para o e-mail censo@mulheres.gov.br.
0: O prazo para preenchimento do questionário vai até 5 de outubro de 2026.
4: Este mês é conhecido como Setembro Amarelo, uma campanha nacional de valorização da vida e de proteção à saúde mental.
0: Quem precisa de cuidados pode acessar diferentes serviços no Sistema Único de Saúde.
4: É o que vamos ouvir agora na reportagem de Márcia Fernandes.
11: Na região da Ponte Alta, no Gama, a 40 minutos do centro de Brasília, uma fila de pessoas aguarda atendimento no CAPS, Centro de Atenção Psicossocial. Esses locais reúnem diferentes serviços voltados para a saúde mental. Além de psicólogos e psiquiatras, também contam com o trabalho de enfermeiros, terapeutas ocupacionais e assistentes sociais. Essa unidade do Gama disponibiliza ainda outras atividades, como crochê e pintura. A gerente do CAPS, Adriana Câmara, explica que a avaliação de cada paciente é feita de forma individual.
12: O paciente chega e ele é avaliado por uma equipe multi, né? E dessa avaliação, a gente ver a demanda dele, se realmente é demanda para CAPS ou se ele pode ser referenciado para a rede. Então a gente vai avaliando, né? Se ele deixou de ter a vida dele minimamente, né, fazer as coisas básicas, então a gente começa a construir um plano terapêutico com ele.
11: Pacientes com problemas relacionados a jogos e apostas e dependentes químicos também encontram acolhimento nos CAPS. Esses centros fazem parte de uma rede de cuidados de promoção da saúde mental que funciona de forma articulada, de acordo com o diretor do Departamento de Saúde Mental, Álcool e Outras Drogas, do Ministério da Saúde, Marcelo Kimati.
13: A área de saúde mental, hoje, é a maior preocupação de saúde do brasileiro. Ela envolve muitos fenômenos diferentes, muitas formas de expressar. Então, a rede de urgência e emergência, ela tem um componente de atenção à saúde mental. Os consultórios na rua têm um campo forte de atuação de saúde mental. Então, junto à população em situação de rua. De uma forma geral, todo o Sistema Único de Saúde, os dispositivos, eles têm um componente de atuação na saúde mental e que funcionam de uma forma articulada esses serviços que têm uma especificidade maior.
11: Quando o sofrimento psíquico for persistente, prejudicar a rotina, os estudos, o trabalho ou as relações, é importante buscar atendimento nas unidades básicas de saúde ou direto no Centro de Atenção Psicossocial. O atendimento pode ser iniciado por escolha própria ou por meio de encaminhamento de outros serviços da rede. Lembrando que o SUS também oferece consultas por teleatendimento em saúde mental para mulheres em situação de violência, mães atípicas e cuidadoras de pessoas com deficiência ou doenças raras. Reportagem Márcia Fernandes.
0: Serviços mediados por aplicativos e plataformas digitais já mobilizam 2 milhões de pessoas no mercado de trabalho.
4: É o que apontam dados da Pesquisa Nacional por Amostra de Domicílios Contínua, divulgados hoje pelo IBGE.
0: Os números mostram um crescimento de 17% desse ramo no terceiro trimestre de 2025.
4: A pesquisa considera trabalhadores que usam plataformas para oferecer serviços profissionais e também os chamados serviços gerais, como pequenos reparos e limpezas domiciliares.
0: Desse total, mais da metade atua no transporte particular de passageiros. O técnico da pesquisa PNAD Contínua, Gustavo Fontes, destaca essa expansão.
14: No Brasil, em 2025, havia aproximadamente 2 milhões de pessoas que realizavam trabalho por meio de plataformas digitais de serviços. Analisando por tipo de aplicativos de serviços, o maior contingente, né, de plataformizadas exercia o trabalho por meio de aplicativos de transporte particular de passageiros. Em seguida, vinham os aplicativos de entrega, né? Observamos que houve um importante crescimento de 9,1% em comparação a 2024. Observa-se um predomínio, né, de trabalhadores por conta própria, né? Quase 87% dos plataformizados. E analisando o perfil sociodemográfico, né, dos ocupados plataformizados no trabalho principal, observa-se que mais de 80% desses trabalhadores eram homens, enquanto as mulheres eram apenas 15,6%.
4: No mês de agosto de 2026, o Brasil vendeu para fora um volume maior do que comprou.
0: O saldo da chamada balança comercial ficou em 7 bilhões e 394 milhões de dólares e registrou um crescimento de 23,8% em relação ao mesmo mês do ano anterior.
4: O desempenho foi impulsionado pelo crescimento das exportações no mês, que avançaram quase 12,2%, com destaque para agropecuária, indústria extrativista e de transformação.
0: De janeiro a agosto, a balança apresentou um superávit de mais de 55 bilhões de dólares, com um aumento de 28,2%.
4: Vacine o seu bichinho contra a raiva.
0: Campanha tem como foco as regiões de fronteira, em cooperação com os países vizinhos.
4: A vacinação contra a raiva em cães e gatos é obrigatória por lei no Brasil.
0: A meta é imunizar 28 milhões de animais em todo o país.
15: O objetivo da mobilização é vacinar cães e gatos contra a raiva, principalmente na região de fronteira. De acordo com o diretor do Departamento de Doenças Transmissíveis do Ministério da Saúde, Francisco Edilson Ferreira, a campanha está em andamento em 23 estados, mas com atenção especial ao Acre, Rondônia e Mato Grosso do Sul.
16: A região da fronteira é uma região mais vulnerável para que a gente possa ter reintrodução do vírus, da variante canina, que a gente chama, que é o vírus da variante 1 e 2 da raiva e que circula ainda em países vizinhos como Bolívia e Peru. Então o objetivo dessa mobilização é a gente garantir uma cobertura vacinal boa nos nossos municípios de fronteira e ao mesmo tempo também mobilizar os países vizinhos a também manter essas coberturas altas.
15: O diretor Francisco Edilson lembra

0: A rota guarda as marcas do período colonial, do ciclo do ouro e dos momentos importantes da formação do país.
1: E às vésperas do 7 de setembro, a Estrada Real também ajuda a contar a história de caminhos

0: A mãe que pede o benefício para o filho com deficiência ao agricultor familiar e ao pescador artesanal. Ainda segundo o presidente do STJ, a nova lei protege os mais vulneráveis, estabelece a cobrança proporcional das custas processuais para causas de maior valor e transforma os recursos arrecadados em serviços para a sociedade.
1: Após acolher pedido do Ministério Público Eleitoral, Justiça barra a candidatura de José Roberto Arruda ao governo do Distrito Federal.
2: O candidato foi considerado inelegível em razão de 6 condenações por improbidade administrativa. Vanessa Pereira.
3: A decisão do Tribunal Regional Eleitoral do Distrito Federal considera 6 condenações do ex-governador por atos dolosos de improbidade administrativa. Segundo o tribunal, as condenações são sucessivas e autônomas, por isso foi aplicada a regra que limita a restrição dos direitos políticos a até 12 anos. O tribunal apontou que a inelegibilidade pode ser contada a partir de 2018 ou da condenação mais recente, de junho de 2026. A defesa ainda pode recorrer ao TSE. Até uma decisão definitiva, Arruda pode continuar em campanha, inclusive no horário eleitoral.
1: Patroa que mantinha mulher em condição análoga à escravidão volta a ter nome na lista suja do trabalho escravo.
2: A decisão é do Tribunal Superior do Trabalho, Marla Lacerda.
4: A empregadora, esposa de um desembargador em Santa Catarina. Ela mantinha em casa uma empregada doméstica que não recebia salário nem tirava folga. Essa situação fez o nome da patroa parar na lista suja do governo federal, mas o Tribunal Regional do Trabalho retirou. Diante disso, a Advocacia Geral da União acionou o TST, que anulou o processo do TRT, fazendo o nome da patroa voltar à lista suja.
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1: A você, uma boa noite.
2: Tenha um ótimo fim de semana.
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7: Eu sou Paula Groba e estes são os destaques de hoje do Jornal do Senado, que começa agora. Senado aprova a proposta que reduz juros do seguro rural. Avançam novas regras para publicidade de apostas online. Sugestão de cidadão vira projeto para regulamentar psicoterapia. Boa noite. Para quem vive da produção no campo, ter acesso a crédito e proteção contra prejuízos pode fazer toda a diferença. Para facilitar esse acesso, o Senado aprovou uma proposta que reformula o seguro rural no Brasil, com previsão de juros menores e prioridade para produtores em operações de crédito. A medida também muda as regras de acesso ao seguro. Repórter Pedro Pince.
8: O custo do seguro será bancado por um fundo com recursos públicos, chamado de Fundo Catástrofe. Ele está previsto em lei desde 2010, mas nunca funcionou por falta de recursos contínuos e de regulamentação. Agora, o projeto busca suprir essa lacuna e prevê a administração do fundo por pessoa jurídica, da qual poderão participar, na condição de cotistas, as sociedades seguradoras, as sociedades cooperativas de seguros, as sociedades resseguradoras, empresas da cadeia produtiva do agronegócio e cooperativas da produção agropecuária. O texto também cria novos benefícios para as operações de crédito rural que têm a proteção do seguro. As mudanças feitas pela Câmara foram principalmente para detalhar as regras do seguro quando ele for usado como garantia em empréstimos rurais. A autora da proposta, a senadora Tereza Cristina, do Progressistas de Mato Grosso do Sul, lembrou que os produtores rurais esperavam a aprovação da proposta.
9: Ou seja, o seguro rural, com certeza, ele vai contribuir para a estabilidade da renda agrícola, e é isso que nós precisamos. E para também a segurança alimentar do nosso país, reduzindo a vulnerabilidade do produtor, estabilizando as cadeias produtivas e fortalecendo a resiliência do setor frente às mudanças climáticas.
8: Para contar como garantia de empréstimo do setor rural, o banco poderá exigir que a apólice de seguro contenha algumas cláusulas específicas, como cessão fiduciária, em que o devedor transfere temporariamente a titularidade de um direito

0: ou crédito ao credor, até que a dívida seja paga. O texto segue agora para a sanção presidencial.
1: Senadores também aprovaram regras mais claras para a regularização de propriedades embargadas por crime ambiental. Pelo projeto, se o órgão ambiental não se manifestar sobre o acordo de regularização em 60 dias, o proprietário pode voltar a produzir. Repórter Raíssa Abreu.
2: A proposta teve como relator o senador Zequinha Marinho, do Podemos do Pará, e prevê que o órgão ambiental informe os proprietários infratores sobre a possibilidade do acordo de regularização logo na notificação da irregularidade. Com 60 dias sem resposta do órgão ambiental, o produtor volta à atividade. O autor, senador Sérgio Petecão, do PSD do Acre, disse que a medida vai beneficiar especialmente os pequenos produtores.
3: Hoje, os órgãos dão-lhe um embargo de gaveta de 3, 4, 5 anos, essa pessoa fica totalmente impossibilitada de fazer qualquer coisa. Porque, da forma que nós estamos hoje, é uma luta desigual com os nossos produtores.
2: O projeto foi enviado à Câmara dos Deputados.
1: Na Amazônia, chegar até uma escola pode ser um desafio. Grandes distâncias, transporte difícil e falta de infraestrutura são alguns dos obstáculos enfrentados pela educação na região. Para levar em conta essas diferenças, a Comissão de Assuntos Econômicos aprovou a criação do Fator Amazônico para a Educação Básica. A proposta prevê que a distribuição de recursos federais considere as particularidades da Amazônia Legal. Repórter Marcela Cunha.
4: A proposta cria um índice, o Fator Amazônico, para que a distribuição de recursos federais leve em conta características como as grandes distâncias, a baixa densidade populacional e as dificuldades de transporte e infraestrutura. Durante a discussão, o senador Oriovisto Guimarães, do PSDB do Paraná, questionou se o aumento dos recursos destinados à Amazônia poderia reduzir o que é aplicado em outras regiões. Relator do projeto, o senador Eduardo Braga, do MDB do Amazonas, afirmou que a proposta pretende considerar os custos específicos sem prejudicar os demais estados.
5: Imagine o transporte escolar em um estado que tem 1,5 milhão de quilômetros quadrados e com um vazio demográfico tão grande. Isso, obviamente, não tirará recurso de outras regiões.
4: O índice será aplicado ao Fundeb e a programas federais de alimentação e transporte escolar, transferência direta de dinheiro às escolas, educação infantil e infraestrutura, entre outros. A proposta segue agora para a Comissão de Educação, onde será analisada em decisão final.
1: Elas estão nas redes sociais, nos uniformes de times e até em propagandas com influenciadores, as apostas online. Mas esses tipos de jogos podem ganhar novas regras de publicidade e de proteção aos cidadãos. A Comissão de Ciência e Tecnologia aprovou um projeto que proíbe propagandas e patrocínios de bets e cria mecanismos para limitar perdas e evitar o jogo compulsivo. As informações com Patrícia Oliveira.
6: O texto proíbe propaganda de apostas em rádio, televisão, redes sociais e outras plataformas, além do patrocínio a clubes, competições esportivas, atletas e influenciadores. A proposta também prevê mecanismos de proteção, como autoexclusão, limites de depósitos e perdas e alertas sobre os riscos do jogo compulsivo. Outra novidade, destacada pelo relator, senador Alessandro Vieira, do MDB de Sergipe, é a classificação de jogos considerados de risco excessivo à saúde, que terão a oferta proibida, como os de ciclos rápidos e repetitivos e de resultados aleatórios, que estimulam o jogador a continuar apostando.
7: Consiste no deslocamento do foco regulatório da mera comunicação comercial para o desenho do produto.
6: O projeto também cria um novo tipo de crime para quem divulgar apostas de operador que não seja autorizado. Para influenciadores, atletas e pessoas famosas, a pena poderá ser maior. A proposta segue para análise da Comissão de Assuntos Sociais.
1: A Afinal, quem é que pode exercer a psicoterapia no Brasil? Essa é a discussão que chega agora ao Senado. Uma sugestão apresentada por um cidadão, que restringe a prática a psicólogos e psiquiatras, foi transformada em projeto de lei pela Comissão de Direitos Humanos e Legislação Participativa. A reportagem é de Márcio Maturana.
8: A psicoterapia só poderá ser praticada por psicólogos e psiquiatras, segundo uma sugestão de cidadão que virou projeto de lei e começa a ser discutida agora no Senado. A sugestão legislativa, apresentada no portal E-Cidadania em 2024 por Ícaro de Almeida Vieira, foi aprovada na Comissão de Direitos Humanos com parecer favorável da senadora Mara Gabrilli, do PSD de São Paulo.
9: Restringir o exercício de tais práticas a esses profissionais contribuirá para garantir que as intervenções, que não são isentas de riscos aos pacientes, sejam balizadas pelos pressupostos científicos da psicologia e da psiquiatria.
8: Qualquer cidadão pode apresentar ideia legislativa no portal senado.leg.br/e-cidadania. Se receber pelo menos 20 mil apoios em 4 meses, vira sugestão legislativa e é analisada pela Comissão de Direitos Humanos. Se aprovada, se transforma em projeto de lei.
1: Trabalhos técnicos de Eliseu Caires, o Jornal do Senado fica por aqui. Acompanhe agora as notícias do Tribunal de Contas da União e da Câmara dos Deputados. Boa noite e um bom fim de semana.
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11: O Tribunal de Contas da União avaliou a oferta e a demanda profissional nas áreas de ciência, tecnologia, engenharia e matemática no Brasil. A auditoria mostrou que o país tem dificuldades para formar e aproveitar esses profissionais. A fiscalização apontou baixa qualidade da formação básica, pouca procura pelo ensino técnico e altas taxas de evasão em cursos de nível superior. O TCU também identificou que a formação oferecida pelas instituições de ensino nem sempre atende às necessidades do mercado de trabalho. Outra falha é a falta de coordenação entre as políticas de educação, trabalho e inovação. O tribunal recomendou que o governo crie um grupo para coordenar as áreas e elabore plano estratégico para a formação de profissionais. Saiba mais em tcu.gov.br.
10: 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Jornal Câmara dos Deputados. Câmara institui política para incentivar a produção de alimentos orgânicos.
12: Parlamentares ratificam acordo internacional para impedir a pesca ilegal.
10: Plenário cria universidades federais no Amapá, no Rio e em Minas Gerais.
12: Boa noite. A Câmara aprovou a criação de 3 universidades federais. O repórter Marcelo Larcher traz mais informações sobre as novas unidades de ensino superior.
13: A Câmara dos Deputados aprovou projetos do governo que criam 3 novas universidades federais. Um dos projetos aprovados transforma os Centros Federais de Educação Tecnológica de Minas Gerais e do Rio de Janeiro, respectivamente, na Universidade Federal de Ciência e Inovação de Minas Gerais e na Universidade Federal de Ciência e Inovação do Rio de Janeiro. As 2 novas instituições vão atuar no nível superior e na formação profissional técnica de nível médio. As novas universidades vão aproveitar a estrutura já existente. Tanto o Cefet de Minas Gerais quanto do Rio de Janeiro têm unidades em 8 municípios. De acordo com o governo, transformar Cefetes em universidades favorece parcerias, obtenção de recursos e novos programas de pós-graduação. O relator, deputado Rogério Correia, do PT de Minas Gerais, resumiu os objetivos da proposta.
14: A proposição lista os objetivos das instituições e reafirma o compromisso de atuar ao nível superior, mas também na formação profissional técnica de nível médio.
13: O plenário também aprovou o projeto que cria a Universidade Federal da Fronteira Norte. A instituição será criada a partir do desmembramento da Universidade Federal do Amapá, a Unifap, e será sediada no município de Oiapoque. A justificativa do governo ao propor o desmembramento da Unifap e criação da Universidade Federal da Fronteira Norte é a necessidade de expandir as atividades acadêmicas que contribuam para o desenvolvimento da região. A proximidade da fronteira com a Guiana Francesa também foi apontada como importante para fortalecer a cooperação acadêmica e científica entre Brasil e França. Outra justificativa é a demanda por profissionais capacitados para a pesquisa de petróleo na costa do Amapá. De acordo com o governo, a criação da nova universidade não terá impacto orçamentário este ano, já que vai aproveitar a estrutura já existente. Já para o ano que vem e 2028, os gastos são estimados em R$20 milhões por ano, recursos que serão previstos no orçamento. A criação das três universidades foi criticada pela oposição, como o deputado Luiz Carlos Raule, do Podemos do Paraná.
15: Evidentemente, meu partido não vai ser contra a criação de uma universidade. Mas cá entre nós, né? O projeto chegou dia 10 de agosto, dentro do período eleitoral. É evidente um projeto eleitoreiro.
13: Já deputados da base do governo defenderam a necessidade de criação de novas universidades federais, principalmente no interior. Foi o que disse o deputado Chico Alencar, do PSOL do Rio de Janeiro.
16: Então é muito importante tomarmos essas medidas nesse sentido, de constituir uma universidade que opere nos ditames constitucionais, ensino, pesquisa e extensão e gestão democrática.
13: Os projetos que criam a Universidade Federal da Fronteira Norte e as Universidades Federais de Ciência e Inovação de Minas Gerais e do Rio de Janeiro seguiram para análise do Senado. Da Rádio Câmara de Brasília, com informações de Antônio Vital, Marcelo Larcher.
12: Depois de passarem na Câmara, os projetos que criam as universidades federais também foram aprovados pelo Senado e enviados à sanção presidencial.
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10: Saúde.
18: Dr. Fernando Máximo, do PL de Rondônia, repudia restrições da Anvisa ao uso da polilamina, desenvolvida pela cientista Tatiana Sampaio após 30 anos de pesquisas. Produzida a partir de uma proteína extraída da placenta, a substância tem potencial para regenerar a medula espinhal.
12: De acordo com o Dr. Fernando Máximo, a Anvisa limitou a aplicação da molécula a 72 horas após o trauma e a certas lesões. O parlamentar cita casos de recuperação após meses do acidente e defende o acesso ao tratamento experimental.
10: Previdência.
18: A Comissão de Previdência Social e Família aprovou o projeto que cria o Auxílio Mãe Atípica e estabelece um benefício de R$ 600 mensais. Carla Dixon, do PL do Rio Grande do Norte, comemora a aprovação, mas defende que o valor seja elevado para um salário mínimo.
12: A deputada quer garantir ainda o acesso à assistência e a outros benefícios sociais, ampliando a proteção a famílias com casos de neurodivergência. Carla Dixon observa que as mães atípicas precisam de apoio efetivo, já que enfrentam abandono, perda de emprego e falta de terapias.
10: Trabalho.
18: A Câmara aprovou dois projetos que fortalecem a estrutura da Justiça do Trabalho nos estados do Ceará e do Rio Grande do Sul. O repórter Antônio Vital acompanhou a votação.
19: A Câmara dos Deputados aprovou dois projetos que ampliam a estrutura da Justiça do Trabalho. Os dois foram enviados ao Congresso pelo Tribunal Superior do Trabalho. Um deles autoriza a criação de 51 cargos no Tribunal Regional do Trabalho da 7ª Região, sediado em Fortaleza, no Ceará. A proposta prevê 5 vagas de juiz do trabalho substituto, 31 de analista judiciário e 15 de técnico judiciário. As despesas são estimadas em R$12 milhões. O segundo projeto aumenta o quadro do Tribunal Regional do Trabalho da 4ª Região, com sede em Porto Alegre, no Rio Grande do Sul. O texto prevê a criação de 16 vagas para juízes do trabalho substitutos, 7 cargos em comissão e 165 funções comissionadas. A medida também transforma 48 cargos de chefia de gabinete em cargos de assessor. O custo anual é de R$18 milhões. Nos dois casos, a justificativa é de que as varas do trabalho apresentam déficit de pessoal e enfrentam aumento constante de ações judiciais. As duas propostas renderam debate no plenário. O deputado Kim Kataguiri, do Missão de São Paulo, criticou o aumento de gastos.
20: A gente está falando aqui de criar mais cargos dentro da justiça trabalhista, que é o ramo da nossa justiça, dos mais ineficientes que nós temos hoje. E, mais uma vez, eu acho que este plenário tem de se comprometer a não criar mais nenhum cargo no judiciário brasileiro, considerando que nós temos um judiciário mais caro do mundo.
19: O governo defendeu a aprovação dos dois projetos, como explicou o deputado Bongás, do PT do Rio Grande do Sul.
21: Que se trata de estruturação das varas do trabalho. O que nós temos ouvido muitas vezes, e quando essa casa votou a reforma trabalhista, ela tratou de anular proteção para os trabalhadores. Então, nessa situação, nós defendemos para que a estrutura da Justiça do Trabalho, ela seja forte para garantir direitos.
19: Os dois projetos serão encaminhados para análise do Senado. Da Rádio Câmara de Brasília, Antônio Vital.
12: Talíria Petroni, do PSOL do Rio de Janeiro, defende o fim da escala 6x1 como parte da luta histórica pela redução da jornada de trabalho. A deputada lembra que a Constituição reduziu a jornada semanal de 48 para 44 horas, apesar das previsões de que a mudança provocaria desemprego.
18: Talíria Petroni avalia que os ganhos de produtividade e os avanços tecnológicos devem permitir mais tempo livre aos trabalhadores sem redução salarial. Ela cita acidentes, mortes e afastamentos por transtornos mentais relacionados ao trabalho para reforçar a necessidade de combater a sobrecarga.
12: Reginaldo Lopes, do PT de Minas Gerais, acredita que a redução da jornada de trabalho para 40 horas semanais trará mais qualidade de vida e produtividade. O deputado ressalta que o descanso é fundamental para prevenir afastamentos e permitir o convívio familiar e a qualificação.
18: De acordo com o Reginaldo Lopes, a medida beneficia principalmente trabalhadores vulneráveis e sem força sindical. O parlamentar também afirma que não há estudos técnicos que comprovem que a redução da jornada trará prejuízos econômicos ao país.
10: Relações Exteriores.
12: O plenário da Câmara aprovou acordo internacional voltado para impedir a pesca ilegal. Confira os detalhes com a repórter Ana Raquel Macedo.
22: A Câmara dos Deputados aprovou o texto do acordo internacional assinado pelo Brasil, destinado a impedir a pesca ilegal. É o primeiro acordo internacional sobre o assunto, com foco específico no controle dos portos como ferramenta de combate à pesca ilegal, não declarada e não regulamentada. Esse tipo de atividade ilegal prejudica os ecossistemas marinhos e os meios de subsistência das comunidades que dependem da pesca. O acordo foi assinado em 2009, na Conferência da Organização das Nações Unidas para a Alimentação e a Agricultura, a FAO, na Itália. De acordo com o organismo internacional, a pesca ilegal é responsável pela captura de 11 a 26 milhões de toneladas de pescados por ano, com perdas econômicas anuais entre 10 e 23 bilhões de dólares. Os países que assinaram o acordo se comprometem a impedir que embarcações envolvidas em pesca ilegal utilizem portos ou desembarquem suas cargas, o que dificulta a entrada do pescado de origem ilícita nos mercados nacionais e internacionais e reduz os incentivos econômicos à continuidade dessas operações. Se houver prova suficiente da atividade ilegal, o país deve não só recusar a entrada ou o uso do porto, mas também comunicar aos demais países e organizações competentes sobre o ocorrido. De acordo com o relator do texto, o deputado Alencar Santana, do PT de São Paulo, a adesão ao acordo é estratégica para o Brasil. Do ponto de vista ambiental, fortalece os instrumentos de conservação dos recursos marinhos. E do ponto de vista econômico, protege a pesca artesanal e industrial nacional da concorrência desleal. O acordo foi aprovado de maneira simbólica pelo plenário, sem votos contrários. Para a deputada Érica Cocai, do PT do Distrito Federal, o Brasil se une à comunidade internacional para impedir esse tipo de atividade.
23: Esse é um acordo internacional para a preservação dos biomas, preservação da pesca e eliminação da pesca ilegal. E esse acordo possibilita esta unidade internacional, o Brasil se inserir numa unidade internacional para impedir que haja a pesca ilegal. E o dano da pesca ilegal é absolutamente concreto.
22: O texto do acordo internacional destinado a impedir a pesca ilegal seguiu para a análise do Senado. Da Rádio Câmara de Brasília, com informações de Antônio Vital, Ana Raquel Macedo.
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0: conhecimento do devido processo legal no país.
1: Sargento Faur, do PL do Paraná, pede o afastamento do ministro Alexandre de Moraes e do procurador-geral da República, Paulo Gonet, para a investigação de possíveis conflitos de interesse no caso envolvendo o empresário Daniel Vorcaro e o Banco Master.
0: Para sargento Faur, os serviços descritos pelo escritório da mulher do ministro Alexandre de Moraes a Daniel Vorcaro não justificam os mais de 129 milhões de reais cobrados. Sobre Gonet, o deputado diz que o procurador deveria ser impedido de analisar casos nos quais seu nome esteja envolvido.
1: Jandira Fegali, do PCdoB do Rio de Janeiro, cobra a instalação de uma CPI para investigar o Banco Master. A deputada afirma que parlamentares governistas assinaram o requerimento, mas apontam que um acordo político na Câmara impediu a abertura da investigação.
0: Jandira Fegali pede que as apurações sobre o Banco Master alcancem de forma isonômica autoridades e parlamentares citados no caso. Ela também questiona a atual relatoria do processo no STF diante de informações sobre encontros com dirigentes da instituição financeira.
1: Na avaliação de Ranieri Paulino, do Republicanos da Paraíba, o STF precisa resgatar a neutralidade e o devido distanciamento das partes. O congressista cobra postura imparcial e integridade dos magistrados superiores para preservar a credibilidade do judiciário.
0: Ranieri Paulino ressalta a importância de defender a imagem das instituições democráticas acima de divergências partidárias ou ideológicas. Para o deputado, o Congresso e os tribunais devem manter uma atuação firme na apuração de desvios e no resgate da confiança da população.
1: Aloysio Mendes, do Republicanos, acusa o ministro do Supremo Tribunal Federal, Flávio Dino, de interferir na política do Maranhão. O parlamentar alega que o magistrado atua indevidamente em processos judiciais contra seus adversários políticos.
0: Aloysio Mendes aponta o que considera abusos judiciais, como o afastamento de um conselheiro do Tribunal de Contas do Maranhão e o descumprimento do sigilo da fonte jornalística. O deputado defende o respeito ao devido processo legal para assegurar a estabilidade no Estado.
2: Agricultura.
1: Os deputados aprovaram um projeto que estimula a produção de alimentos orgânicos. O repórter Antônio Vital acompanhou a votação.
3: O plenário da Câmara aprovou o projeto que cria uma política nacional de agroecologia e produção orgânica, com a previsão de preferência nas compras públicas para produtos orgânicos da agricultura familiar, linhas de crédito e mecanismos de garantia de preços. O projeto foi apresentado pelo deputado Valmir Assunção, do PT da Bahia, e recebeu parecer favorável do relator, deputado Padre João, do PT de Minas Gerais. O projeto define princípios e diretrizes para o plano, propõe as fontes de financiamento e cria um sistema de certificação de produtos de base agroecológica. Entre os objetivos da proposta estão a oferta e o consumo de alimentos sem resíduos químicos danosos à saúde e o desenvolvimento de sistemas agrícolas sustentáveis. A Política Nacional de Agroecologia e Produção Orgânica também prevê outros instrumentos para expandir a produção agroecológica. Entre eles estão o seguro rural para a agricultura familiar, subsídios para os produtos, monitoramento de agrotóxicos e fertilizantes sintéticos na água e nos alimentos e a oferta de cursos técnicos de nível médio e superior de agroecologia. O projeto prevê ainda que regulamento do governo vai estabelecer um sistema participativo de certificação da produção agroecológica, com selo destinado prioritariamente aos agricultores familiares, povos e comunidades tradicionais. O projeto foi criticado pela deputada Adriana Ventura, do Novo de São Paulo.
4: O projeto, ainda que bem intencionado, uma vez que reconhece a agroecologia para a produção sustentável, incentiva pesquisa e inovação, os instrumentos que ele usa para chegar nesse projeto é intervenção estatal excessiva, compras públicas que são dirigidas porque exige prioridade e não se baseando em preço e eficiência, dá incentivo fiscal sem análise de custo.
3: De acordo com a proposta, o plano para estimular a agricultura orgânica receberá recursos do orçamento e será implementado pelo governo federal com a cooperação de estados e municípios. O governo fica ainda autorizado a criar linhas de crédito para financiar a produção, beneficiamento e comercialização de alimentos orgânicos ou agroecológicos e do extrativismo sustentável, bem como para a implantação de projetos de geração de energia alternativa e renovável. O relator da proposta, deputado Padre João, falou da importância de ter uma política articulada para estimular a produção de alimentos saudáveis.
2: Eu venho acompanhando há mais de 20 anos a questão da produção do nosso país e com estudos de várias universidades, a gente tem acompanhado a importância que é ter essa política mais estruturante.

0: que incentive de fato um alimento que garanta saúde e vida para o nosso povo. De entender que a segurança alimentar, alimentos saudáveis, é muito importante.
1: O projeto que cria uma política nacional de agroecologia e produção orgânica seguiu para análise do Senado. Da Rádio Câmara, de Brasília, Antônio Vital.
2: Habitação.
3: Hildo Rocha, do MDB do Maranhão, afirma que a meta de contratação de 50 mil moradias rurais previstas para este ano não vai se concretizar. Ele propõe a criação de um novo cadastro de reserva com a possibilidade de outras entidades já aprovadas serem chamadas.
4: Segundo o deputado, nesta nova etapa do Minha Casa Minha Vida Rural, apenas 20 mil contratos foram contemplados. Hildo Rocha espera que o governo federal aceite a proposta da Federação das Entidades de Habitação Social do Norte e Nordeste do Brasil para beneficiar outras 20 mil famílias rurais ainda neste ano.
3: Termina agora o Jornal Câmara dos Deputados, produzido pela Rádio Câmara, com trabalhos técnicos de Everson Urani e apresentação de José Carlos Andrade e Luciana Vieira. Uma boa noite para você e um bom fim de semana.
4: Uma ótima noite e um excelente feriado também. A Voz do Brasil volta na terça-feira.
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1: Olá, bom dia. Eu sou Fernanda Brito.
2: E eu sou Lucas Castro e começa agora o Diário do Parlamento, com as principais informações do Poder Legislativo Roraimense.
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1: Roraima celebra a Semana Estadual das Mães Atípicas neste início de setembro.
2: Estado está em alerta para a Síndrome Respiratória Aguda Grave.
1: E ainda, governo declara situação de emergência em Roraima devido ao El Niño.
2: Estas e outras notícias agora no Diário do Parlamento.
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1: A primeira semana de setembro em Roraima é dedicada às mães atípicas. A data foi incluída no calendário oficial do Estado por meio de uma lei que visa dar visibilidade às mulheres que vivem uma rotina de cuidados, consultas, terapias e muitas vezes renúncias. Na reportagem, a Rádio Assembleia traz o dia a dia de quem precisa se dividir entre os filhos, o trabalho e a casa, sem deixar de lado a importância de cuidar de quem cuida.
4: 5:30 da manhã. Esse é o horário que começa o dia de Irene Maria Fuentes. Antes mesmo de pensar em si, ela prepara a merenda, organiza os filhos e pega o ônibus para levá-los à escola. Entre uma tarefa e outra, ela ainda tenta trabalhar como manicure.
5: No primeiro lugar, eu acordo nas 5:30 da manhã. Aí faço a merenda para meu filho, né? Aí vou pegar o ônibus. Aí levou meu filho para a escola, fico na casa de minha mãe, tipo assim, eu faço unhas, sou manicure. Aí se tem uma cliente, vou e faço, né? Aí logo pego meu filho na 11, 11 e meia, 12. Boto para casa, faço almoço, logo vou pegar meu outro filho na escola e venho de novo para casa. Aí se tem, tipo, faço uma faxina ou faço a manicure de alguém, faço. Aí logo venho em casa, faço algum lanchezinho para ele, levo a janta, aí pego a medicação dele, que não tem que faltar, né? Os dois são medicados e assim, termino o dia.
4: Irene é mãe de dois filhos autistas. Ela conta que a maternidade atípica trouxe uma rotina diferente da que tinha quando o primeiro filho nasceu. Hoje, consultas, tratamentos, crises e até períodos de internação passaram a fazer parte do dia a dia.
5: A maternidade de nós é bem distinta, né? Eu tenho um filho que ele não é deficiente e quando eu fui mãe dele, minha rotina era normal, eu levava para a escola sem problema, né? Sim, assim, agora se tem alguma tipo de dificuldade, né? Que o filho alguma vez tem crise, né? Alguma vez a gente não entende, tipo, se a gente vai no mercado, o bebê fica com uma crise, aí ele pensa que o bebê está chorando porque ele quer chorar, porque ele está fazendo bagunça, né? E aí não é só uma crise, né? A gente só tem que calmar, ter paciência, né? E a pessoa, às vezes, não entende, não.
4: A experiência também é vivida por Karina Maranhão. Ela é mãe de uma criança autista e vive no dia a dia a mudança da rotina.
6: Inicialmente, eu tinha um tempo dedicado a mim mesma, né? A minha profissão, as minhas atividades. E hoje o que muda é a dedicação praticamente exclusiva que a gente tem, né? Com os nossos filhos. Ele sempre fez terapia desde quando ele tinha 1 ano e 6 meses. Então, desde aí eu estou frequentando clínicas, recepções. Então, essa é a diferença. Eu abri mão de muitas oportunidades, né, de trabalho, de viagens. Então, não me arrependo dessa escolha, né? Porque eu sei que cada ida a uma clínica, a um profissional, ele melhorou bastante. E hoje, quando a gente chega nos lugares, as pessoas perguntam se ele é autista. Eu falei, sim, ele é autista, porque muitos pensam que o autista se isola, não conversa. Ele não, ele é super aberto à comunicação, então valeu todo o esforço.
4: Para conseguir dar conta da rotina, a rede de apoio é fundamental. Karina conta que o marido é o principal parceiro na divisão dos cuidados, além da ajuda de outros familiares.
6: Falo que a minha rede de apoio é meu esposo, né? Nós nos dividimos bastante em relação ao trabalho, em relação aos cuidados, mas nós temos os tios, os avós, né, que nos ajudam nos momentos também de dificuldade. Não é todos os dias que dá tudo 100%, né, que dá tudo perfeitinho. Às vezes não, sai do nosso controle algum comportamento e nós precisamos manter a calma, manter o equilíbrio.
4: E essa rede de cuidado também passa pelos espaços de acolhimento. No Poder Legislativo de Roraima está o Centro de Acolhimento ao Autista, o TIAMAR. Entre as atividades desenvolvidas no espaço está o Grupo de Habilidades Sociais e Emocionais, coordenado pela psicóloga Renata de Luna. Segundo Renata, o projeto veio com o propósito de criar um ambiente seguro, onde crianças e adolescentes possam reconhecer e expressar o que sentem sem julgamentos.
7: O grupo ele foi criado exatamente para isso, para gerar um ambiente seguro de validação. Aqui eles são ouvidos, sem julgamentos da maneira como eles são, né? Tem a questão de adaptação, porque alguns precisam. Mas aqui é mostrar para eles que eles estão seguros em falar o que sentem, sem ser julgados.
4: Mas para além do cuidado com as crianças, existe uma outra necessidade: olhar para quem está cuidando. A mãe atípica Karina, que também é psicóloga, fala da importância de reservar um tempo para si mesma.
6: Eu tenho duas vezes na semana uma hora para mim, que é justamente eu faço dança. Isso me alivia, isso faz com que eu me sinta bem comigo mesma. Então, é duas horas por semana minha. Que as pessoas olhassem, né, para os nossos filhos com respeito, que olhassem para os nossos filhos com uma criança que, por mais que tenha dificuldade, ela está ali em busca de uma melhora. Ela está em busca de estar ali diante de uma sociedade que possa estudar, que possa ter relacionamentos, ter amizades e que, com o esforço dos pais, das mães, de toda uma rede de apoio, a gente possa fazer com que eles se sintam bem acolhidos.
4: Em Roraima, dar visibilidade a essas mulheres é um dos objetivos da Lei 2260 de 2025. A norma institui a Política Estadual de Proteção e Atenção às Mães Atípicas e a Semana Estadual das Mães Atípicas. A semana é realizada todos os anos, na primeira semana de setembro, e foi incluída no calendário oficial do Estado de Roraima. A legislação prevê ações de conscientização sobre a importância do apoio às mães atípicas, além de capacitação de profissionais e incentivo à criação de grupos de apoio para essas mulheres e suas famílias. Porque por trás de cada consulta, cada terapia e cada conquista, existe também uma mãe que se divide entre cuidar, trabalhar, acolher e recomeçar. Cuidar de quem cuida também é parte dessa história. Da Rádio Assembleia, Gabriela Vital.
2: Roraima está entre os três estados com maior alerta do país para a síndrome respiratória aguda grave. O levantamento é da Fiocruz e mostra crescimento dos casos nos casos nas últimas semanas. Acompanhe os detalhes desse assunto na reportagem.
8: A gripe, que parece comum, pode se complicar e virar algo mais sério. Esse quadro, caracterizado como síndrome respiratória aguda grave, tem crescido em Roraima, principalmente entre crianças de 2 a 4 anos. A infectologista Nayara Mello explica que a vacinação em dia contra a gripe é o primeiro passo para evitar a doença, mas os cuidados não param por aí.
9: Quando você começa com um quadro gripal, por qualquer vírus que seja, é muito importante manter a etiqueta respiratória, se possível usar máscara, evitar aglomerações, né? Lembrando que nessa faixa etária de crianças é muito importante os pais não levarem as crianças para a escola, porque acaba que uma criança gripada vai disseminar muito mais fácil ali para os coleguinhas dentro da sala. Então o ideal é que você mantenha, né, repouso, que você mantenha um certo isolamento ali pelo período necessário, 5 a 7 dias até a melhora dos sintomas, e manter a etiqueta respiratória. Não tossir, não falar em público, sempre cobrir o nariz e a boca com a mão, se possível usar máscara, tá sempre higienizando as mãos.
8: Na prática, essa etiqueta já faz parte da rotina da servidora pública Vanessa Vieira. Para ela, são pequenos hábitos que protegem a si mesma e a quem está por perto.
10: Eu procuro me vacinar, então sempre quando tem uma campanha disponível, quando eu percebo que tem alguma campanha que meu cartão de vacina também já está desatualizado, eu procuro o posto de saúde. E quando eu sinto que estou com algum sintoma, estou espirrando um pouco mais, eu já tento usar a máscara para me proteger e para proteger as pessoas que estão ao meu redor, né? As pessoas da minha família, as pessoas que trabalham comigo, então eu sempre tenho esses pequenos cuidados.
8: Esse tipo de prevenção é fundamental, porque, segundo a infectologista Nayara Mello, quando a síndrome respiratória evolui, os riscos para o paciente aumentam consideravelmente.
9: Quando esse paciente começa com necessidade de intubação, né? Que é algo que preocupa muita gente, necessidade de intubação, necessidade de ir para a UTI, e a gente precisa lembrar que gripe mata, Covid mata, então assim, é importante manter a vacinação em dia, importante manter todos esses cuidados, e se você está com sintomas gripais, começou com falta de ar, aquela febre muito alta que não cede, começou a ficar com a respiração muito cansada, né? Ou é de grupo de risco, são crianças muito pequenas, idosos, tem pressão alta, tem diabetes, precisa procurar uma unidade básica de saúde para fazer todo o tratamento e acompanhamento. E se necessário, né, realmente evoluir com gravidade, vai precisar de internação, vai precisar de oxigênio.
8: No último boletim da Fiocruz sobre a doença, Roraima aparece atrás apenas de Alagoas e Mato Grosso em nível de alerta. Entre as capitais, Boa Vista está na lista das 4 com tendências de crescimento a longo prazo. Diante desse cenário, o acesso à imunização também passa por ações institucionais. A Assembleia Legislativa criou leis que tratam da vacinação domiciliar para pessoas idosas, pessoas com deficiência motora ou multideficiência profunda com dificuldade de locomoção, doenças incapacitantes e degenerativas, síndrome de Down e autismo, e que instituem a Semana de Vacinação de Adultos para reforçar o controle de doença na região. Além disso, a Superintendência de Saúde e Medicina Ocupacional da Casa tem realizado ações de imunização. Em junho, por exemplo, foram aplicadas mais de 700 doses em 2 etapas em uma campanha contra a influenza. Mas quem quiser se proteger não precisa esperar por ações específicas. Boa Vista, por exemplo, conta com cerca de 38 unidades básicas de saúde com salas de vacinação ativas. Basta procurar a mais próxima, levando documento com foto, CPF, cartão do SUS e a caderneta de vacinação. Da Rádio Assembleia, Álvaro Salles.
1: O Programa de Defesa dos Direitos Humanos e Cidadania do Poder Legislativo realizou uma edição do projeto Educar é Prevenir, dessa vez na Escola Estadual Monteiro Lobato. Acompanhe na reportagem.
11: Segundo o Relatório Nacional sobre Tráfico de Pessoas, feito pelo Ministério da Justiça em parceria com a Organização das Nações Unidas, o número de vítimas do crime no Brasil teve um aumento de 33% entre 2024 e 2025, e as mulheres são maioria entre os casos registrados. O projeto Educar é Prevenir aborda justamente formas de prevenção contra o aliciamento e o tráfico humano. Ao longo da programação, na Escola Estadual Monteiro Lobato, alunos e professores vivenciaram momentos de orientação e discussão, cada vez mais voltados para o ambiente virtual. Para a diretora do programa, Socorro Santos, a troca com os alunos tem servido cada vez mais para a equipe entender melhor os hábitos dessa geração conectada.
12: Eles deram um banho de reflexão e ensinamento para nós sobre as internets profundas, como é que eles estão se relacionando com essa internet e dando para a gente um direcionamento de algumas coisas, porque todo tempo muda, né? Essa questão da frouxada, da Deep Web, da Telegram. E aí eles trouxeram para nós também informações para que a gente pudesse se empoderar.
11: Para a aluna Luara Cavalcante, de 17 anos, o assunto já era conhecido, mas a semana de atividades trouxe novos detalhes sobre o tema.
13: É muito importante porque isso acontece principalmente na internet, é onde a gente mais está, mais jovens estão. Então foi ensinado que a gente tem que se prevenir, prestar atenção, ainda mais na internet, onde tem pessoas que a gente não conhece, e é mais fácil disso acontecer.
11: Já para a diretora da escola, Rosemary Binsfeld, a rotina escolar precisa abrir espaço para que os alunos falem sobre o que vivem e tirem dúvidas. Segundo ela, esse acolhimento também é parte do trabalho de prevenção.
14: Nós temos 2.500 alunos, né? E então acontece de tudo com esses alunos e muitas vezes eles ficam fechados nas suas caixinhas. Eles não falam, eles não dizem nada. Então a gente procura sempre acolher muitos alunos para que eles tenham essa liberdade de falar com o professor, falar com o colega, com a gestão, para que eles se previnam contra esse mal. E aí, quando a Assembleia vem nos premiar com esse trabalho, foi uma semana assim, de bastante discussão, de bastante conhecimento, tanto para os professores, quanto para os líderes e para os alunos.
11: A ação na Escola Monteiro Lobato é a terceira realizada pelo Programa de Defesa dos Direitos Humanos e Cidadania da Assembleia Legislativa na instituição neste ano. A proposta do projeto Educar é Prevenir, é levar a informação para que os estudantes e educadores consigam reconhecer situações de risco e contribuir para a proteção de crianças e adolescentes. Da Rádio Assembleia, Yuri Rupsel.
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2: Vamos para um breve intervalo e no próximo bloco, o Ministério Público de Roraima cria gabinete de atendimento a vítimas de violência. O Diário do Parlamento volta já.
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1: Estamos de volta com o Diário do Parlamento e o Governo do Estado declarou situação de emergência em Roraima por causa da estiagem e instalou o Gabinete Integrado da Operação El Niño 2026-2027. A medida é uma resposta ao período seco, que deve ser agravado pelos efeitos do fenômeno climático. Acompanhe na reportagem.
4: Com o início do período de estiagem em Roraima e os efeitos do Super El Niño já sendo sentidos na região, o governo estadual criou um gabinete integrado. O objetivo é planejar e coordenar ações de prevenção, mitigação, preparação, resposta e recuperação diante do cenário de seca. O major do Corpo de Bombeiros de Roraima, Rodrigo Maciel, explicou como será a atuação do gabinete. A estrutura tem prazo de duração de 6 meses, mas pode ser prorrogada de acordo com as necessidades do Estado.
18: O gabinete foi criado justamente para formalizar uma estrutura de integração, né, maior integração entre os órgãos do Estado e, através da ferramenta SCI, já citado nesse decreto, que tem uma estrutura modular, a gente poder otimizar os recursos de maneira de integral, né, de maneira conjunta e sistemática, para que a gente possa dar uma melhor resposta à população. Então, essa estrutura vai ser modular, é uma estrutura que pode evoluir de acordo com o cenário que vai se agravando. Então, o cenário vai se agravando, vai aumentando a criticidade e o desastre vai se intensificando. A nossa estrutura também vai evoluir, vai aumentar, para que a gente possa dar uma melhor resposta à população.
4: Ao todo, 19 órgãos do Executivo Estadual vão atuar de forma integrada no gabinete. Entre as instituições envolvidas estão órgãos das áreas de segurança, meio ambiente, saúde, infraestrutura e assistência. O Major Rodrigo Marciel reforça a importância da atuação conjunta entre os órgãos.
18: Nós temos aumento do número de incêndios florestais, né? Então nós temos também já aconteceu historicamente falando, né, um aumento do número de incêndios florestais, o número de fumaça aumenta, então pode agravar problemas respiratórios, então a saúde entra nesse circuito, nesse sentido, né, a questão da escassez hídrica, né, a CAE já está também já atuando e já verificando emergencialmente a implantação de alguns postos a mais para que possa mitigar e minimizar os impactos para a população. Então, todo esse cenário, né, não só a questão da pouca chuva e tudo que ela vem a proporcionar, né? Então, temperatura mais alta, escassez hídrica, aumento de incêndio florestal, né, a perda na produção fatalmente vai acontecer, né, com principalmente culturas não irrigadas. Então, todo esse cenário aí e seus desdobramentos, foi necessário integrar todos os órgãos para que esses órgãos, dentro das suas atribuições legais, possam trabalhar.
4: Os dados do monitoramento hidrológico do Sistema de Proteção da Amazônia mostram que os níveis dos rios de Roraima estão bem abaixo das médias históricas. Na estação Boa Vista, no Rio Branco, o nível registrado foi de 1,38 metros. O valor é bem inferior à média histórica para o mês de setembro, que é de 4,64 metros. Em Caracaraí, também no Rio Branco, o nível registrado foi de 2,05 metros, menos da metade da média histórica para o período, que é de 5,50 metros. A redução no nível dos rios já traz impactos para o abastecimento de água em Roraima. O presidente da Fundação Estadual do Meio Ambiente e Recursos Hídricos, a FEMAR, Wagner Severo Nogueira, destacou o papel da instituição no gabinete integrado. Segundo ele, a fundação vai fornecer informações e dados que vão ajudar no monitoramento da situação e na definição das ações.
19: FEMAR, dentro da sua competência, tem a atribuição de fazer o processo de fiscalização ambiental, mas também vamos contribuir dentro do gabinete com o monitoramento, com os dados estatísticos, a parte climatológica, que vai permitir que as ações façam um planejamento adequado para cobrir todo o estado de Roraima. O El Niño iniciou forte, né, mas o pico dele possivelmente é novembro, dezembro e janeiro, onde as águas do Oceano Pacífico vão atingir o seu máximo de temperatura. Então, o nosso planejamento, a antecipação das ações é fundamental para prevenir os danos maiores que podem ocorrer nesse período de estiagem. O nível do rio já está baixo, a gente já tem comunidades onde a captação de água por poços artesianos já está comprometida, e é por isso que o comitê se reuniu antecipadamente, junto com outras instituições, exemplo da CAE, da Secretaria de Infraestrutura, para levar, né, o acesso à água potável a essas comunidades que já estão sofrendo a escassez hídrica.
4: Os reflexos ambientais causados pelo El Niño, no entanto, vão além dos impactos no abastecimento de água e da preservação da natureza. O fenômeno é considerado um fator de preocupação para Roraima e já mobiliza instituições e diferentes esferas do poder público. Na Assembleia Legislativa, por exemplo, foi criada uma política pública voltada à prevenção e ao combate às queimadas durante os períodos de estiagem. A lei foi sancionada recentemente. Entre as medidas previstas estão o aperfeiçoamento ou a criação de sistemas de monitoramento e de alerta precoce para identificar e prever situações de risco. Também estão previstos treinamento e capacitação de brigadas de incêndio, além da atualização de planos de emergência, entre outras ações. Da Rádio Assembleia, Isabela Bastos.
2: Ser vítima de um crime não deveria significar enfrentar sozinho os caminhos da justiça. Pensando nisso, o Ministério Público de Roraima criou um serviço voltado exclusivamente a quem passa por essa situação e aos seus familiares. Confira na reportagem.
20: O Núcleo de Apoio às Vítimas de Crimes e Atos Infracionais, e seus familiares, o NAVEF, foi inaugurado nesta semana pelo Ministério Público de Roraima. O coordenador do núcleo, o promotor de justiça Joaquim Eduardo, explica quem pode procurar o serviço.
21: Não se trata do acolhimento, do amparo, tão somente a vítimas de crimes de violência contra a integridade física, por exemplo. Qualquer tipo de crime, qualquer natureza de crime. O Ministério Público está aberto, de portas abertas, para todos aqueles que foram vítimas de crimes e também como seus familiares. Todos aqueles que precisarem do apoio do NAVEF, do atendimento pelo NAVEF, eles podem procurar diretamente o Ministério Público em uma das suas sedes, seja aqui na Santos Dumont ou na Ville Roy, bem como qualquer outra promotoria do interior.
20: Para quem preferir não se deslocar até a sede, o órgão também vai disponibilizar um site com o telefone do núcleo, onde é possível enviar mensagem, preencher formulário ou mandar e-mail. Já o atendimento presencial conta com uma estrutura mais completa, conforme detalha o promotor.
21: Teremos um psicólogo, um assistente social, um assistente administrativo, um assessor jurídico, todos eles, além de um promotor e um servidor do próprio MP também, todos aqui à disposição para atender aqueles que precisam de um amparo.
20: Porque mais do que disponibilizar essa estrutura, segundo o promotor, o Ministério Público quer mudar a forma como a vítima é tratada dentro do próprio processo.
21: Nossa ideia é trazer a vítima, as vítimas e os familiares das vítimas, que são vítimas também diretamente, para o centro da relação processual, para o centro da relação de importância. Ou seja, a vítima, ela é muito importante, tão importante quanto o réu nessa relação. E ela tem que ser assistida, ela tem que ser ouvida, ela tem que ser acolhida.
20: Essa mudança de olhar não é uma exclusividade do Ministério Público. O núcleo se soma a um conjunto de iniciativas que já vinham sendo construídas em Roraima para proteger quem sofre violência. A Assembleia Legislativa, por exemplo, aprovou ao longo dos anos normas que garantem prioridade no atendimento psicológico e na investigação de casos de abuso e exploração sexual contra crianças e adolescentes. Para mulheres, a casa estabeleceu uma política de enfrentamento ao feminicídio. As medidas garantem, entre outros pontos, acesso a programas sociais e acompanhamento psicológico para dependentes de vítimas de violência e de feminicídio. Além disso, desde 2009, o Poder Legislativo também mantém, por meio da Secretaria Especial da Mulher, o CHAME, Centro Humanitário de Apoio à Mulher, que oferece atendimento jurídico, psicológico e social às vítimas de violência doméstica e familiar. A Secretaria também promove aulas de defesa pessoal, grupos terapêuticos e uma sala especial voltada ao atendimento infantil, além do Centro Reflexivo Reconstruir, que trabalha a ressocialização de autores de violência doméstica. Quem precisar desse apoio não precisa esperar a situação se agravar. Os serviços da Secretaria funcionam na Avenida Santos Dumont, número 1470, no bairro Aparecida, e o atendimento remoto pode ser acionado 24 horas por dia pelo Zap Chame no número 95984020502. Já o Núcleo de Apoio às Vítimas de Crimes e Atos Infracionais e seus familiares do Ministério Público atende na sede da Santos Dumont, na Ville Roy ou em qualquer promotoria do interior, das 8 da manhã ao meio-dia e das 2 às 6 da tarde. Da Rádio Assembleia, Bruna Alves.
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1: O Diário do Parlamento fica por aqui. Esta edição teve apresentação de Fernanda Brito e Lucas Castro, reportagens de Suelen Gurgel e produção de Bruna Alves.
2: Edição de Andrew Albuquerque, Janderson Viana, Kelvin Jordão e Vânia Parente, direção de Camila Dallagnol e Superintendência de Comunicação de Carol Maduro.
1: Outras notícias você acompanha na programação da Rádio Assembleia 98,3 FM e da TV Assembleia, canal 57.3. Até a próxima edição.
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0: Aleluia, Jesus.
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0: Glória a Deus.
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pode nos separar do amor que está em Cristo Jesus. Aleluia.

Deus, nós te adoramos, Senhor. Nós te glorificamos porque sabemos que o Senhor está cuidando de tudo.

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0: Aleluia.
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0: 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Eu queria que você recebesse isso da parte de Deus. 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

0: Adore esse nome que tem todo o poder. Tem alguém sentindo Deus aqui? Aleluia! Receba essa resposta para a tua vida. O seu tempo não passou.
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2: Maravilhosa.

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alto que você puder e peça para que as misericórdias do Senhor te alcancem. 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Levante a sua mão, levante a sua voz e diga para o Senhor, diga.

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0: Eita, Glória, bora! Medita bem nessa canção. Eu tenho certeza que o Senhor Jesus vai falar com você. Escute. Olha só.
1: Hoje alguém falou o seu nome para mim.
0: Escute.

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natural de Deus. Quantos têm desejado mais? Mais, mais, mais, mais, mais. Nós queremos ver a manifestação do poder de Deus cada dia mais. Esse é o tempo, igreja, que nós veremos o extraordinário acontecer. Eu creio. Quantos creem? Quantos creem?

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0: é só o começo de tudo que ele vai fazer na sua história, na sua vida. Ei, tá só começando, irmão. Ele tem grandes coisas para a sua história. Ele tem grandes coisas para a sua casa, para a sua família.
1: Aleluia!
0: Grandes coisas estão por vir.

quem não está sozinho na cova, quem não está sozinho na fornalha, faz um barulho para o Papai do Céu. Fala para quem está do seu lado, diga assim: fica tranquilo. Não, não, melhora isso, senão eu vou para casa. Diga assim: fica tranquilo. Quem te chamou é diferente. Seja em qualquer ambiente, fala para ele: descansa, porque na sua vida ele já tem presença confirmada. 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
3: Bom dia para você que está ligado na Parente FM, a rádio que toca a família. Este é mais um programa Palavra da Verdade, um programa da Igreja Presbiteriana do Brasil, levando até você o Evangelho segundo as Escrituras. Eu sou o pastor Marcos Augusto, pastor da Terceira Igreja Presbiteriana de Boa Vista, que fica ali à rua Lourival Silva com Horácio Mardel de Magalhães. A rua Lourival Silva é a rua que passa atrás da Praça Mané Garrincha, né? Então é bem próximo à Praça Mané Garrincha, número 1544. Se você quiser estar conosco amanhã às 8h30, temos um culto matutino e depois a escola dominical. E às 18h30 temos o culto noturno. Depois do culto nós temos um gostoso café, onde nós queremos conhecê-lo, ter comunhão com você. E se você quiser estar conosco, será uma alegria tê-lo lá. Deus o abençoe e eu espero que você, de fato, seja muito edificado com a palavra do Senhor.

0: Assim é o Rei eterno, imortal, invisível, Deus único, honra e glória pelos séculos dos séculos. Amém. Graça e paz, meus irmãos. Abramos a palavra de Deus no Salmo de número 42. Salmo 42. Título que nós demos a esta mensagem é A Alma do Justo em Sequidão de Estio. A alma do justo em sequidão de estio. Na verdade, com a graça do Senhor Deus, nosso alvo é expormos os dois Salmos 42 e 43, e em tempo oportuno na mensagem, ainda na introdução, eu explicarei o porquê. Diz assim a palavra do Senhor no Salmo 42. A alma anela por Deus, ao mestre de canto. Salmo didático dos filhos de Corá. Como suspira a corça pelas correntes das águas, assim por ti, ó Deus, suspira minha alma. A minha alma tem sede de Deus, do Deus vivo. Quando irei e me verei perante a face de Deus? As minhas lágrimas têm sido meu alimento dia e noite, enquanto me dizem continuamente: O teu Deus onde está? Lembro-me destas coisas e dentro de mim se me derrama a alma, de como passava eu com a multidão de povo e os guiava em procissão à casa de Deus, entre gritos de alegria e louvor, multidão em festa. Por que estás abatida, ó minha alma? E por que te perturbas dentro de mim? Espera em Deus, pois ainda o louvarei. A Ele meu auxílio e Deus meu. Sinto abatida dentro de mim a minha alma. Lembro-me, portanto, de ti, nas terras do Jordão e no Monte Hermon e no outeiro de Mizar. Um abismo chama outro abismo ao fragor das tuas catadupas. Todas as tuas ondas e vagas passaram sobre mim. Contudo, o Senhor, durante o dia, me concede a sua misericórdia, e à noite comigo está o seu cântico, uma oração ao Deus da minha vida. Digo a Deus, minha rocha, por que te olvidaste de mim? Por que hei de andar eu lamentando sob a opressão dos meus inimigos, esmigalham-se-me os ossos quando os meus adversários me insultam, dizendo e dizendo: O teu Deus onde está? Por que estás abatida, ó minha alma? E por que te perturbas dentro de mim? Pois espera em Deus, pois ainda o louvarei. A Ele meu auxílio e Deus meu. Faze-me justiça, ó Deus, e pleiteia a minha causa contra a nação contenciosa. Livra-me do homem fraudulento e injusto, pois tu és o Deus da minha fortaleza. Por que me rejeitas? Por que hei de andar eu lamentando sob a opressão dos meus inimigos? Envia a tua luz e a tua verdade para que me guiem e me levem ao teu santo monte e aos teus tabernáculos. Então irei ao altar de Deus que é a minha grande alegria. Ao som da harpa eu te louvarei, ó Deus, Deus meu. Por que estás abatida, ó minha alma? Por que te perturbas dentro de mim? Espera em Deus, pois ainda o louvarei, a Ele o meu auxílio e Deus meu. Amém. Nosso irmão presbítero Davi já orou pela mensagem. Meus amados irmãos, eu creio que ainda está bem viva na nossa memória a experiência de termos passado por uma pandemia que jamais foi experimentada pela nossa geração antes. De fato, o mundo passou em vários momentos por pestes e pandemias, mas no século XXI essa foi a maior. E certamente os irmãos devem lembrar Pelo menos eu acredito e eu espero que talvez a pior de todas as sensações, experiências que os irmãos tiveram e que eu tive, foi a tristeza, a angústia de não podermos cultuar ao Senhor juntos. Parecia que aquele momento não ia acabar. Mesmo que nós pudéssemos adorar o Senhor em família, tentando reproduzir da forma mais próxima o ajuntamento solene, a nossa angústia era não desaparecia por causa disso. Havia uma saudade, um desejo, um anelo por algo que nós sabemos que só pode ser experimentado na Assembleia dos Santos. Porque, embora, por um lado, o grupo dos chamados desigrejados goste de usar como jargão o fato de que Deus não habita em templos feitos por mãos, e isto é verdade, no entanto, eles aplicam isso de maneira sofismática, porque eles deixam de notar que, embora Deus não habite em um lugar de pedras e tijolos, Deus nunca prescindiu do ajuntamento solene. Não são as quatro paredes, não é esse lugar, é o estar juntos. Então, ao mesmo tempo que podemos concordar que Deus não habita em templos feitos por mãos, nós devemos, contudo, afirmar que Deus habita no seu povo reunido, que não é um templo feito por mãos, é um templo edificado, construído pelo Espírito Santo de Deus. É por isso que em nenhum outro lugar, em nenhum outro ajuntamento, em nenhum outro grupo, a presença de Deus se manifestará de maneira mais pujante, de maneira especial, que não seja a igreja. Em nenhum outro lugar se enxergará o Cristo bendito, o Evangelho, de maneira visível, senão no povo de Deus reunido, sobretudo no culto. De modo que, naqueles dias, talvez mesmo sem discernir estas coisas, mesmo sem entender a doutrina da igreja, a doutrina do culto, porque somos povo de Deus, nós sentimos que faltava alguma coisa, que algo não era preenchido, nós sentimos, de certa maneira, um vazio. Quem não sentiu? Na verdade, a sede de Deus, a fome de Deus, a falta de Deus, da sua presença especial, que é manifestada no culto, no ajuntamento solene, ela é um sentimento que deve estar em todo crente. Se esse sentimento não está em nós, devemos pôr em xeque a nossa fé. Amados, nós vivemos, por assim dizer, um momento de sequidão de estio. Estio, para as crianças que estão aqui, é a seca, é a falta de chuva. Quando não tem chuva, as árvores secam, as folhas caem, não dão frutos, a produção de alimento é mirrada por causa da estiagem. Nós temos um período de estiagem, mas ele é um período específico, não pode ultrapassar o que é esperado para que as árvores produzam, para que as plantas deem fruto. Mas há momentos em que a seca pode durar mais tempo. Então, estio é um sinônimo de estiagem, de seca. Sequidão de estio é a sequidão sentida por aquele que vive tempos de aridez, momentos de aridez. E isso acontece na vida espiritual. E isso aconteceu no período da pandemia. Eu tirei essa expressão do Salmo 32, que diz que, aliás, o pecado é o que mais gera secura no crente. Porque o salmista diz no verso 5 do Salmo 32, ou no verso 3, melhor, do 4, do Salmo 32, enquanto calei os meus pecados, envelheceram os meus ossos pelos meus constantes gemidos todo dia, porque a tua mão pesava dia e noite sobre mim, e o meu vigor, a minha força se tornou em sequidão de estio. Aquele vigor que eu tinha, que a gente tem quando tem água para beber, se tornou em sequidão de estio, quando você não tem água e está morrendo de sede. Do mesmo modo, no salmo que lemos como parte da liturgia, na parte do louvor, o salmo 63, o salmista havia dito a Deus: tu és o meu Deus forte, eu te busco ansiosamente, a minha alma tem sede de ti, meu corpo te almeja como terra árida, exausta e sem água. Eu sou como uma terra rachada, almejando estar na presença do Senhor. É exatamente essa experiência que nós sentimos no período da pandemia, que talvez alguém possa sentir por achar-se enfermo, distante, não tendo um povo onde possa adorar o Senhor. É justamente essa experiência do salmista nos Salmos 62 e 63. E aqui nós temos, você lembra, como diz Calvino no livro dos Salmos, uma anatomia de todas as partes da alma. E o que você vê aqui é como a alma do justo responde quando está vivenciando a sequidão de estio, quando está vivenciando tempos de aridez espiritual. Mas precisamos entender que a aridez aqui não é frieza. A aridez aqui, nesse caso, pode ser frieza, mas nesse caso seria apatia. Mas a aridez espiritual é: você tem sede de Deus, você tem fome de Deus, mas você não experimenta a doçura da sua presença. Você é impedido dos meios de graça pelos quais você experimenta essa presença. Isso é a aridez espiritual aqui desse salmo. E eu preciso lembrar que esse salmo, ele começa o segundo volume do Saltério, né? Que é o nome que se dá ao livro dos Salmos, lembrando que é um inário, o salmo é um inário inspirado. E aqui você vai verificar que começa uma série de salmos que não são de Davi. Até aqui, a maioria dos salmos é de Davi. Se não me engano, todos eles são de Davi, exceto o salmo 1 e o salmo 2, não se diz de quem é, mas possivelmente é uma introdução ao livro. Mas aqui você tem, acima do Salmo 42, a expressão livro 2. Aqui, aquele momento de confrontação, a ele é acrescido uma comunicação daquele que é confrontado com seus inimigos. Mas aqui você vai perceber que não é um salmo atribuído a Davi, é um salmo didático dos filhos de Corá. E esse livro 2 do Saltério, ele começa, na verdade, com 8 salmos atribuídos aos filhos de Corá. Poderíamos colocar 7, se o Salmo 42 e o 43 estão juntos. De qualquer maneira, o Salmo 43 não traz título. E vamos entender como isso nos ajuda na nossa análise dessa manhã. Mas aqui você vai ter do Salmo 42 até o 49, exceto o 43 que não tem título. Você vai ver todos eles atribuídos aos filhos de Corá. Quem eram os filhos de Corá? Eram levitas que atuavam no templo, ou como porteiros, ou como guardas. Ou como porteiros, ou guardas, ou como cantores. Lembrando que nem todo levita era um cantor, tá? Muita gente fala de levita para aqueles que cantam, mas os levitas tinham de tudo. Eram zeladores, eram guardas, eram os que guardavam e arrumavam os utensílios do templo. Na época do tabernáculo, eram os que armavam e desarmavam o tabernáculo. Mas havia, sim, levitas que eram cantores. Pela lembrança de ter guiado o povo de Deus, aí no verso 4, em procissão ao templo, nas festas santas, podemos concluir que o salmista é um dos cantores dos filhos de Corá. Ao todo, nós temos 11 salmos explicitamente atribuídos aos filhos de Corá. Temos aqui uma sequência de salmos desses levitas, que começa aqui e termina no Salmo 49, e os demais salmos atribuídos aos filhos de Corá são 84, 85, 87 e 88. Há também salmos atribuídos a Etã e a Emã, possivelmente filhos de Corá. É quase unanimidade, meus irmãos, antes de nós adentrarmos propriamente no texto, entre os estudiosos, que os Salmos 42 e 43 compõem um único poema, por isso eu os li juntos. Por causa da sua estrutura literária, estreitamente entrelaçada em vários aspectos. Primeiro aspecto, observe que o Salmo 43 não possui, como eu já disse, um cabeçalho, de modo que o título sobrescrito no Salmo 42, que está aí em itálico, ele parece servir para que ambos os salmos sejam lidos em conjuntos. Observe que o Salmo 43 não tem um sobretítulo em itálico. Os sobretítulos não são necessariamente inspirados, mas foram escritos em uma data bem antiga por escribas e editores do Salmo, e eles acoplaram os salmos com alguma ligação entre si. Então, a maioria dos estudiosos entende que essa é uma indicação de que os salmos deveriam ser lidos juntos. Mas há um segundo aspecto. Ambos compartilham o mesmo tema. Observe aí, é o exilado em alguma terra distante, esse salmista exilado em alguma terra distante, lamenta estar longe do templo e do culto, geme sob a opressão dos inimigos e anseia voltar à casa do Senhor. Ambos os salmos tratam desse tema. Terceiro, ambos apresentam a mesma estrutura e sequência, com leve variação, no seguinte refrão. Observe o Salmo 42, 9 e o Salmo 43, B. Porque hei de andar eu lamentando sob a opressão dos meus inimigos? O salmista faz o mesmo questionamento, e isto logo após uma afirmação de confiança no versículo anterior. E isto mostra a unidade deles. E quarto, e principal, ambos os salmos possuem o mesmo refrão principal, que vem no final de cada descrição que o salmista faz de sua situação e de suas expectativas em voltar ao templo. 42.5, 42.11, 43.5. Por que estás abatida, ó minha alma? E por que te perturbas dentro de mim? Espera em Deus, pois ainda o louvarei, a Ele meu auxílio e Deus meu. Então, o que nós temos aqui é um só poema, cujas estrofes são divididas pelo refrão principal, sendo a primeira estrofe, do verso 1 a 5, terminando com essa pergunta que eu acabei de ler. A segunda estrofe, em 46, de 6 a 11. E a terceira estrofe, o Salmo 43, de 1 a 5. Observe que ao final de cada sessão, ele faz a mesma pergunta. Por que estás abatido, ó minha alma? Então, o que temos aqui nesse Salmo? Qual é o contexto? Falando de maneira rápida. Você tem aqui um sacerdote ou levita que está longe do templo e longe do culto público. Provavelmente o salmista era um dos cantores levitas que serviam ao culto em seus respectivos turnos, porém morava fora de Jerusalém. Você lembra que os levitas tiveram cidades que tinham que ser doadas pelas tribos de Israel e eles viviam em várias cidades espalhadas. E o alvo disso, primeiro, o propósito disso era mostrar que os levitas não tinham herança, que o Senhor era a sua herança. O Senhor diz isso quando ordena que eles sejam espalhados. Eu serei a herança deles. Era a única tribo que não tinha um só lugar de herança. Segundo, para que os levitas pudessem ensinar a lei nessas cidades e que todas as tribos tivessem o ensino da lei. O levita deveria ter, possivelmente, uma cópia da lei. Então ele podia ensinar o povo. Deus espalha a sua lei no meio do povo. E ainda, o levita era normalmente quem guiava o povo quando das festas santas. Você lembra? Havia três principais festas anuais. Você tinha a Páscoa, que celebrava a libertação do Egito. Você tinha o Pentecostes, ou festa das semanas, 50 dias após a Páscoa, celebrando colheita. E você tinha a festa dos tabernáculos, que celebrava a peregrinação, a provisão de Deus na peregrinação de Israel no Egito. Além disso, havia o dia da expiação. Então, pelo menos quatro vezes, o israelita piedoso, com sua família, subia a Jerusalém para cultuar. E normalmente eles se juntavam, à medida que passavam pelas cidades e pelo caminho, iam chegando próximos a Jerusalém, e ficava aquela grande procissão, cantando, louvando a Deus, falando da expectativa que eles tinham ao chegar lá em Sião. E o Salmo 122 retrata isso, quando ele diz: "Para, alegrei-me quando me disseram, vamos à casa do Senhor, pararam os nossos pés, as tuas portas, ó Jerusalém, Jerusalém que estás construída como cidade compacta, etc." Você está vendo exatamente o povo de Israel e mostrando a expectativa. Então, alguns dos filhos de Corá lideravam o povo nesse período que ia cantando salmos de louvor ao Senhor. Este era o hinário deles, o livro dos Salmos. Mas esse salmista, possivelmente, então ele morava fora de Jerusalém e subia ou para cumprir um turno, porque havia sorteio de turno. Lembra de Zacarias, que por turno estava no templo quando o anjo revelou a ele que teria um filho e deveria pôr o nome de João, lá em Lucas 1? É mais ou menos esse o contexto. E ele morava fora de Jerusalém, talvez pelo que ele vai falar aqui, no extremo norte, lá na fronteira já com a Síria. Curiosamente, meus irmãos, desculpem, na coleção de hinos pertencentes aos filhos de Corá, nós podemos perceber essa saudade de estar no templo e uma indizível alegria pelas visitas ao templo durante as festas santas. Você vai ver isso no Salmo 42, no 43, no 48, no 84. Você vai ver isto. Agora, preste bem atenção para entendermos o contexto. Por alguma razão que nós não sabemos, o salmista está sofrendo algum tipo de exílio, pois algo o impede de voltar ao templo. Ele não está podendo ir para participar das festas santas, nem está podendo cumprir um turno no culto ali ao Senhor. A menção do Hermon aqui no Salmo 42, no verso 6, indica que ele estava no norte, porque o Monte Hermon marca o extremo norte de Israel. É o maior monte que havia ali naquela região, sendo que o templo ficava no sul. Então pode ser que o Hermon seja também uma reminiscência, uma lembrança, e há uma pequena possibilidade que seja um filho de Corá no exílio babilônico. Porém, os salmos do exílio são mais comuns nos livros 3 e 4. O ponto principal aqui, no entanto, é que ele está orfanado da presença especial de Deus. E onde está a presença especial de Deus? Esta é a grande ênfase dessa manhã. Ela está no culto público, no templo, em Jerusalém, na companhia dos justos e na assembleia. Este é o ponto. Ele não pode ir para o culto público, ele não pode se reunir com o povo de Deus. Não sabemos o que o impediu. Ele não menciona uma doença, mas algo o impede. E pior, enquanto espera, ele ainda é desafiado pelos adversários. Eles ficam questionando que Deus é esse que o deixa ficar naquela situação. Esse é o contexto. Como é que o justo deve reagir? Como reage o justo quando a sua alma está em sequidão de estio? Ou como se caracteriza a alma do justo em sequidão de estio? Eu quero apresentar esse retrato para dizer, para que você possa olhar, será que eu posso me encaixar aí? Eu sinto essa saudade. Eu vou fazer uma pergunta. Se você tivesse que escolher entre ficar sem sua família e ficar sem um culto público, o que você escolheria? Se você tivesse que escolher entre ficar sem saúde e ficar sem um culto público, o que você preferiria? Se você pudesse escolher perder sua vida porque você vai para um culto público e estar no culto público, o que você escolheria? Eu estou falando da sua vida, não da do outro. Se você pudesse escolher entre ficar sem um emprego ou ficar sem cultuar a Deus com o seu povo, o que você escolheria? Isso determina qual é a tua prioridade, quem é o teu Deus. Percebe? O que a alma do justo deve sentir? Como ela deve reagir? Em primeiro lugar, a alma do justo em sequidão de estio é uma alma anelante pela presença de Deus. Essa é a primeira característica do justo. Ele anela pela presença de Deus. Ele não vê a hora em estar na presença de Deus. Ele se sente vazio sem essa presença especial de Deus.
1: É o que o salmista diz no verso 1 e no verso 2. Como suspira a corça pelas correntes das águas, assim por ti, ó Deus, suspira a minha alma. A minha alma tem sede de Deus, do Deus vivo, e é por isso que ele pergunta: quando irei e me verei perante a face de Deus?
0: Eu me lembro quando eu namorava minha esposa, e a gente, logo nos primeiros dias, se via com certa frequência. Mas então eu comecei a trabalhar, e acabou que a gente se combinou de se ver só uma vez por semana. O que é saudável nessa fase, na verdade. Mas, gente, a primeira semana foi horrível. Para mim e para ela. Porque quando a gente se encontrou, eu não lembro se ela lembra disso, mas eu lembro. Ah, que saudade. É muito tempo uma semana. E ela concordou comigo na época. Se você perguntar, ela vai só torcer o bico, porque ela é orgulhosa, não vai admitir. Mas ela concordou. Mas o salmista está falando de algo que... de alguém que é muito mais importante do que a minha namorada ou a minha esposa. É só para você entender, do menor ao maior, esse sentimento: quando é que eu vou ver de novo? Quando eu vou vê-lo de novo? Quando eu vou estar na sua presença? Quando eu vou experimentar da sua graça de novo? Quando eu vou ter de novo isso? Quando a gente termina o retiro, ah, meu Deus, só daqui um ano, né? Ah, puxa vida, já terminou. É isso que o salmista sente. A alma do justo, quando afanada da presença de Deus, ela anela por essa presença. Note que, embora Deus esteja presente em todos os lugares, a experiência de sua presença especial se dará no templo e no culto público, na companhia dos justos e na assembleia. Este é o contexto aqui, irmãos. Por compreender isto, a alma do justo suspira quando longe dessa presença especial de Deus. No verso 3, as minhas lágrimas têm sido meu alimento dia e noite. Ele chora, veja, ela suspira como a corça. E há duas explicações possíveis aqui. Há comentaristas que dizem que a corça, quando corre de um animal, de um predador, ela se cansa e as suas patas esquentam. Ela corre muito veloz, mas suas patas esquentam, provocando um grande desconforto. E ela procura um lugar, de um riacho ou um lago, algum lugar onde haja água, para colocar as suas patas e, de alguma maneira, isso trazer refrigério para ela. Mas é óbvio que também a corça precisa beber água. E o salmista, principalmente, aponta a sede. Essa é a segunda explicação e a mais clara, mais óbvia. O ponto é: como uma corça cansada que está correndo, a minha alma tem sede. Não deveria ser esse o nosso sentimento, na verdade, toda vez que vai chegando o fim da semana, e a gente dizer: eu não vejo a hora de estar com o povo de Deus, adorando a Deus? Não deveria ser esse o nosso sentimento? É esse o sentimento dele? Ele tem sede do Deus vivo. Ele chora inconsolável pela saudade do culto. No verso 3, as suas lágrimas, ele só consegue comer, ele praticamente está bebendo suas lágrimas, de tanto que ele está chorando. Ele lembra com saudade das festas santas em tempos idos. No verso 4, ele diz: lembro-me destas coisas e dentro em mim se me derrama a alma, de como passava eu com a multidão de povo e os guiava em procissão à casa de Deus, entre gritos de alegria e louvor, multidão em festa. Ele se abate, ele se perturba pela longa espera. Ele diz: eu sinto abatida dentro de mim a minha alma, no verso 6. Ele se vê até afogado por esse peso da ausência de Deus, no verso 7. Um abismo chama outro abismo ao fragor das tuas catadupas. O que ele está falando aqui, verso 6? Ele está falando que ele lembra do Senhor no Monte Hermon. Então é possível que ele more nessa região. Ele diz que ele olha para o Hermon, para o outeiro de Mizar, e aí ele fala: um abismo chama outro abismo. A gente muitas vezes usa aí para falar que um pecado chama outro pecado. É verdade que um pecado chama outro pecado, mas o sentido da frase não é esse. O ponto é que o Monte Hermon,
1: ele é muito alto, é da altura do nosso Monte Roraima, ali por volta de 2.800 metros, talvez alguns metros acima, alguns metros abaixo, eu não lembro mais, mas certamente na casa dos 2.800 metros. E esse cume, esse monte tem um cume gelado, que normalmente entra em degelo em certas épocas. E ao entrar em degelo, esse degelo, que é um monte enorme, ele forma certos... ele forma cachoeiras. Aliás, ainda hoje, se você for visitar o norte de Israel, você vai ver o Parque Nacional do Hermon e você vai poder ver cachoeiras lá. Então, ele está vendo uma dessas cachoeiras, mas ele não está vendo e contemplando a beleza delas. Ele está se imaginando descendo como numa correnteza, sabe? Quando você se solta e aí você vai batendo de pedra em pedra e caindo lá embaixo e aquela água... sobre água, vai caindo sobre você e você não consegue respirar. Essa é a ideia de um abismo, chama outro abismo ao fragor ou ao barulho das tuas catadupas, que é um sinônimo de cachoeira. Eu estou me sentindo afogado por uma cachoeira, porque eu não consigo estar na presença do Senhor. Então você tem essa alma anelante pela presença de Deus. Mas, em segundo lugar, essa alma em sequidão de estio, esse justo em sequidão de estio, ele manifesta também uma alma cuja fé é desafiada pelos incrédulos. Essa é a alma do justo, sobretudo quando vive em termos de sequidão. O exílio do templo e do culto torna-se ainda mais devastador pela zombaria dos adversários que, vendo a desolação do salmista, o desafiam: cadê o teu Deus? Veja o verso 3. As minhas lágrimas têm sido meu alimento dia e noite, enquanto me dizem continuamente: eu não sinto a presença de Deus, e eu ainda tenho gente que fica me perguntando: cadê o teu Deus? Você está nessa situação, você está passando por essa dificuldade, você está nesse exílio, que Deus é esse? Isso esmaga a minha alma. E no verso 10 ele diz isso de novo: esmigalham-se-me os ossos quando os meus adversários me insultam, dizendo: o teu Deus onde está? A alma do justo está sendo provada. Ao mesmo tempo, mesmo que ele não se dê conta disso, preste atenção, tal sofrimento, tal zombaria, é uma evidência da sua piedade e da sua identificação com seu Deus. Veja, esse sofrimento o faz, na verdade, feliz. Porque somente alguém que é de fato crente é desafiado assim. Como observa Derek Kidner no seu comentário, diante dos homens ele é vulnerável, porque declarou sua fé. E quando se tornam inescrutáveis os caminhos de Deus, o fiel é ridicularizado. Por dentro ele é vulnerável, por causa de sua sede por Deus. Ele não aceitará nada menos. Esta coça aflita não é um camelo habitando no deserto e autossuficiente. Ele escolheu a bem-aventurança daqueles que têm fome e sede pela justiça, e não a situação enganadora de: ai de vós que estáis agora fartos, que Jesus fala em Lucas 6:25. Então, o justo que vive em sequidão de estio pode ter a sua fé desafiada pela zombaria dos adversários, mas isso o torna identificado com o seu Senhor. Em terceiro lugar, nós vemos aqui neste salmo uma alma nostálgica dos dias felizes na casa de Deus. Dentro desse anelo, ele começa a lembrar dos tempos de outrora. É uma alma nostálgica. Nostalgia é aquele sentimento de: ah, aquele que era o tempo bom, né? É mais ou menos isso. E é possível que na vida do crente ele passe por momentos de aridez, em que ele se lembre de momentos onde ele se percebia de maneira mais pujante na presença de Deus. Momentos em que ele sentiu maior alegria, em que ele sentiu maior paz no coração, maior entusiasmo pela presença de Deus. É o que ele diz no verso 4: lembro-me destas coisas e veja, dentro de mim se me derrama a alma. Eu fico mais triste ainda de como eu passava no passado com a multidão de povo. Eu os guiava em procissão à casa de Deus. Entre gritos de alegria e louvor, a gente ia louvando, multidão em festa, na expectativa de levar, de chegar à presença de Deus em Jerusalém. Mas observe comigo que o interesse central do salmista no culto público era o próprio Deus. Ele diz: a minha alma tem sede de Deus, do Deus vivo. Não era a festa em si, nem mesmo a experiência sempre prazerosa da comensalidade. Você sabe que é comensalidade? É o ato de comer em conjunto, partilhando refeições, como a gente fez no Dia da Família, e experiências em torno da mesa, como a socialização e a convivência. Não se trata disso simplesmente porque outros grupos têm isso também, mas era da experiência do encontro com Deus vivo na Assembleia Solene. Por óbvio, no entanto, meus irmãos, a comunhão dos santos e a liturgia comovente de uma grande ocasião é um prazer adicional, é um instrumento, mas é o Deus vivo que ela reflete, que deve ser a razão da nossa sede. E esse cantor guiava os adoradores em procissão à casa de Deus. A alma do justo em sequidão de estio é uma alma que se lembra, que traz na memória os dias felizes na casa de Deus. Em quarto lugar, e eu vou agora mais citar, porque só os pontos aqui dá a mensagem. A alma do justo em sequidão de estio é uma alma sufocada pelas ondas da disciplina de Deus. Versos 6 e 7, eu já expliquei, eu não vou explicar mais. Um abismo chama outro abismo, ao fragor das tuas catadupas, ele diz, todas as tuas ondas e vagas passaram sobre mim. O que o salmista quer dizer? Senhor, a tua ausência, eu sei que a tua ausência é um ato do Senhor para comigo. A tua ausência é um tratar do Senhor. Eu sei que isso tudo o Senhor é o soberano. E aqui eu vou voltar um pouquinho à questão do Covid. O que floresceu de teoria da conspiração com relação ao Covid não dá para colocar no manual. Tá, eu concordo com você que isso possivelmente surgiu num laboratório. E não preciso discordar que isso possa ter sido uma arma, uma das armas biológicas que são usadas já tem um tempo nas guerras. Não é esse o ponto que eu estou colocando. O que eu queria questionar de você, ou de qualquer pessoa que adota sem crítica as teorias da conspiração, é você achar que esse pessoal tinha controle 100% de tudo. Que eles imaginavam o que ia acontecer. Só Deus tem esse controle. E qualquer que tenha sido o objetivo, quem esteja por trás, eles não são nada mais, nada menos do que instrumentos nas mãos de um Deus que trouxe juízo sobre o nosso mundo. E esse é o ponto. Por que Deus trouxe isso sobre nós? E este ponto é o que o salmista está dizendo. Ele está dizendo, todas as tuas ondas e vagas passaram sobre mim. Eu sei que tu és soberano. E eu sei que eu estou passando por essa sequidão de estio, porque o Senhor está me tratando, o Senhor está me disciplinando. E isso é tão verdade que no verso 8, ele recebe, e aí vem o quinto ponto, uma alma, ele é uma alma, embora sufocada pelas ondas da disciplina de Deus, ele é, em quinto lugar, uma alma consolada pela esperança da misericórdia de Deus. Veja o verso 8. Contudo, o Senhor, durante o dia, me concede a sua misericórdia, e à noite comigo está o seu cântico, uma oração ao Deus da minha vida. Mesmo aqui, ofanado da tua presença, o Senhor ainda me dá graça para cantar, o Senhor ainda me manifesta a sua misericórdia. Eu tenho o consolo da tua presença, embora que eu quero a tua presença especial. Porque é o Senhor que disciplina, é o Senhor que dá graça. Em sexto lugar, a alma do justo em sequidão de estio é uma alma queixando-se sob o sentimento do abandono de Deus. Veja, você percebe que há aqui uma certa variação, uma certa volubilidade. Ele está entre o consolo da presença de Deus, a sede da presença de Deus, o sentimento da sua ausência, porque logo no verso 9 e 10, logo depois de falar da misericórdia de Deus, ele diz, digo a Deus, minha rocha, por que te olvidaste de mim? Por que tu te esqueceste de mim? Por que hei de andar eu lamentando sob a opressão dos meus inimigos? Os meus ossos se esmagam quando eles ficam perguntando e me insultando e dizendo, meu Deus, onde está? Quando eu vou me ver a tua presença, na tua presença? Em sétimo lugar, é uma alma apelando ao tribunal de Deus, uma vez que os inimigos o zombam dele, no capítulo 43, verso 1, ele diz: faze-me justiça, ó Deus, pleitei a minha causa contra a nação contenciosa, livra-me do homem fraudulento e injusto. A linguagem dele é uma linguagem judicial, ele está prestando queixa perante o justo juiz. Ele inclusive diz: porque tu és o Deus da minha fortaleza, por que me rejeitas? Por que hei de andar eu lamentando sob a opressão dos meus inimigos? Ele se queixa. Sim, o justo pode fazer queixas. O justo pode questionar, desde que seja com reverência. Ele pode dizer: Senhor, por que o Senhor não me responde? Por que eu não tenho, eu não consigo ouvir a tua voz? Senhor, por que eu estou sofrendo essa injustiça? É uma alma queixando-se, é uma alma apelando ao tribunal de Deus. Em oitavo lugar, a alma do justo em sequidão de estio é uma alma buscando a direção de Deus. Ele não se entrega totalmente às suas emoções, ele não quer ser guiado pelas suas emoções. Veja o verso 3 do capítulo 40, do Salmo 43. Envia a tua luz e a tua verdade para que me guiem e me levem ao teu santo monte e aos teus tabernáculos. Ou seja, Senhor, eu quero descobrir, redescobrir o caminho de volta para a tua presença. Eu quero aprender a voltar à tua casa. Eu quero que o Senhor me envie a luz e que a sua verdade me guiem, porque eu quero a tua direção. Em nono lugar, é uma alma se dispondo a adorar a Deus. Ele faz um voto: então irei ao altar de Deus que é a minha grande alegria. É o som da harpa, eu te louvarei, ó Deus, Deus meu. O que isso nos ensina? Pode ser que você demore para sentir de novo a presença de Deus. Pode ser que você se sinta orfanado dessa presença. Pode ser que você seja exilado dessa presença. Mas a sua alma nunca pode desistir do anseio de adorar a Deus. Há pessoas que desistem de Deus porque têm uma experiência de sensação de abandono. E elas acham então que não vale a pena servir a Deus. Mas o salmista não desiste. Ele diz: eu irei ao teu altar e eu vou te adorar um dia. Naquele lugar, no teu tabernáculo. Leva-me de volta, Senhor. Ele não desiste de buscar. Mas em último lugar, e já avançando para a aplicação, a alma do justo, é em décimo aqui, a alma do justo em sequidão de estio. É uma alma que se autoconfronta com as promessas de Deus. E esse é um ponto importante do nosso salmo. Você percebe que o salmista está entre a saudade do templo, a angústia da ausência especial de Deus, a opressão dos inimigos questionando a sua fé diante do que ele está passando, o sentimento de estar debaixo de uma provação enviada pelo próprio Deus, afogando-se. Mas o que é que ele mais repete nesse salmo? Ele está se afogando em seu sentimento de orfandade. E aí no verso 5, ele diz: por que estás abatida, ó minha alma? E por que te perturbas dentro de mim? Ele para de falar com Deus. E ele começa a falar consigo mesmo. Espera aí. Ele está mergulhando no fundo do poço. A sua tristeza começa a crescer e talvez cegar os seus olhos, e ele não está mais conseguindo ver a luz da presença de Deus. Então ele apela à sua confissão de fé. Ele se lembra do que ele aprendeu e daquilo que ele crê. E ele entende que ele precisa de parar de falar com Deus e ele tem que começar a falar com a sua alma, sobre o seu Deus. Ele tem que dizer: por que você continua assim? Espera em Deus. Eu ainda o louvarei. Ele é o meu auxílio, é o meu Deus. Não desista, minha alma. Isso é o que a gente chama de autoconfrontação. Então eu já me avanço para a aplicação. Eu quero que você tenha em mente aqui dois grandes ensinamentos desse salmo. O primeiro deles, e eu vou falar em forma de um suspiro, de um desejo, de um anelo. Ah, se eu tivesse a metade dessa sede! Ah, se eu tivesse a metade desse anelo! Ah, se eu tivesse um pouquinho dessa fome! Porque quando eu leio este salmo e olho para a minha alma, eu me envergonho do meu fastio de Deus. Eu me envergonho do quanto eu anelo pouco por esse momento. E quantos são os crentes que faltam o culto e não sentem a mínima falta, e quando estão no culto sentem uma canseira, e às vezes vêm para o culto por causa dos amigos, por causa do grupo de afinidade, porque eu gosto dos cânticos. Como nós precisamos dessa sede. Bem-aventurados os que têm fome e sede de justiça, significa ter fome e sede de Deus. Você, quando esteve ontem, quando chegou perto do fim de semana, você lembrou? Você pensou, amanhã é o dia do Senhor, eu vou me preparar. Quando você estava vindo para cá, você estava concentrado no que você ia fazer, ou no que você vai fazer amanhã, no que você precisa fazer depois da manhã, na dívida que você não pagou, na preocupação com alguma coisa com a sua saúde. O que você vinha discutindo no carro? Talvez alguns até discutem, tem DR no carro. Porque o seu coração não está anelante por Deus. A minha oração, queridos, e a nossa oração, antes de dizer a minha alma, você viu que nós cantamos, eu estava cantando e estava dizendo, Senhor, será que eu não estou mentindo? Eu te quero mais do que o ouro. Eu te quero mais do que a minha vida. Será que isso é verdade? Nós precisamos despertar, queridos, e pedir a Deus, Deus, coloca sede no meu coração, coloca fome da tua presença, me dá alegria em estar no culto no dia do Senhor, me ajuda a, em expectativa, me preparar para esse dia como para nenhum outro. Essa é a primeira aplicação que eu quero dar. Mas a segunda aplicação é esta. Nós precisamos, como salmista, e antes da segunda aplicação, a Bíblia diz que a alma farta pisa o favo de mel. E Deus nos deu uma pandemia para a gente sentir falta. Será que a gente não precisa de outro? Talvez se você fosse um católico ia fazer o sinal da cruz agora dizendo cruz credo, né? Mas às vezes a gente precisa de situações assim para entender como é bom estar na presença especial de Deus. Mas em segundo lugar, nós aprendemos nesse salmo que nós precisamos, em meio às nossas lutas e queixas diante de Deus, praticar a autoconfrontação. É não deixar que o nosso eu fale conosco, mas falar com o nosso eu. Qual é a diferença, pastor? Quando você acorda, qual é o primeiro pensamento que vem na sua mente? É o seu eu falando com você. Você acordou. Você mal acordou, de repente vieram os pensamentos. Geralmente é alguma coisa que você está vivenciando. Ou alguma prova, ou alguma situação difícil. Alguém vem na sua mente. É o seu eu falando com você. Ou você está, de repente, em algum momento, em algum lugar, e de repente lhe surgem mais diversos pensamentos, ou pensamentos impuros, pensamentos de ira, lembrança de coisas que você achou que tinha esquecido. Preocupações, do nada. É o seu eu falando com você. Mas quando é que você fala com o seu eu? Quando você devolve para ele. Quando você fala para si mesmo a palavra de Deus. E às vezes, irmãos, no meio da tristeza, no meio da angústia, no meio do desassossego de alma, nós precisamos às vezes parar a nossa oração, porque às vezes ela acaba se tornando uma lamúria, e como o salmista por três vezes fez, nós precisamos parar e dizer, e abrir a Bíblia e dizer, por que estás abatido, ó minha alma? Por que te perturbas dentro de mim? Espera em Deus, pois ainda o louvarei. A Ele meu auxílio e Deus meu. Precisamos trazer à memória a palavra de Deus, recitando em voz alta passagens que vão falar ao nosso coração. Se a ira está tomando meu coração porque eu fico relembrando e remoendo uma mágoa, uma ofensa, eu devo lembrar do que a palavra de Deus diz. Todo homem seja pronto para ouvir, tardio para falar, tardio para se irar, porque a ira do homem não produz a justiça de Deus, e eu devo repetir isso ao meu coração até em voz alta. Se eu estou afogado num sentimento de culpa, de pecados que eu já confessei ao Senhor, eu preciso trazer a minha memória, a minha alma. Se confessarmos os nossos pecados, Ele é fiel e justo para nos perdoar os pecados e nos purificar de toda injustiça. Se eu estou preocupado com o dia de amanhã, com minha saúde, como eu vou pagar minhas contas, eu preciso trazer a minha memória. No meio da oração, eu preciso parar e dizer: não andeis ansiosos de coisa alguma, em tudo, porém, sejam conhecidas diante de Deus as vossas petições pela oração e pela súplica, com ações de graça, e a paz de Deus, que excede todo o entendimento, guardará o vosso coração e a vossa mente em Cristo Jesus. Por isso vos digo: não andeis ansiosos pela vossa vida, nem pelo quanto ao que haveis de comer, nem pelo vosso corpo, quanto ao que haveis de vestir. Não é a vida mais que o alimento e o corpo mais do que as vestes? Eu preciso trazer isso. Então, aprenda a, no meio da oração, fazer afirmações de fé, confrontando a sua alma. Porque isto é que vai te dar força para você continuar clamando até que Deus se manifeste de maneira clara a você. E eu termino, meus queridos, com uma passagem e um convite daquele para quem o salmista olhou. Em seus dias terrenos, o mesmo Javé, o mesmo Deus que o salmista almejava, em João capítulo 7, numa das festas do tabernáculo, no versículo 37, e eu preciso explicar um pouco o contexto aqui rapidamente. Na festa dos tabernáculos, na época de Jesus, era uma celebração que durava 7 dias, em que eles celebravam a

se a chuva que ele prometeu nos últimos dias através do Messias. Que o Messias viesse, que ele cumprisse aquilo que ele diz em Isaías, porque derramarei água sobre o sedento e torrente sobre a terra seca. E é exatamente nesse último dia da festa, possivelmente quando o sacerdote está derramando a água, Jesus está na festa dos tabernáculos e ele olha para a multidão. Ele é o Deus de quem o salmista tinha sede. Ele diz, se alguém tem sede, venha a mim e beba. Se quem crer em mim, como diz a escritura, do seu interior, fluirão rios de água viva. E João explica que ele disse isso com relação ao Espírito que ele haveria de dar. Se alguém tem sede, venha a mim e beba. Comentando esse texto, Francis Schaeffer nos lembra que Jesus usa o presente, e o presente grego tem uma força um pouco diferente da do nosso. Jesus está dizendo que isso é uma ação habitual, eu preciso ir a ele todos os dias. Então eu preciso desenvolver sede dele todos os dias. É claro que tem um momento inicial da minha conversão, mas tendo entendido quem é Cristo, eu preciso entender que ele é o único que pode matar minha sede. Então, quem pode matar essa sede? É o Senhor Jesus. E se você não tem Cristo, você precisa se converter a Cristo para receber esse rio de água viva que é o Espírito Santo. Mas se você tem, você tem um suprimento. E quando ele nos ordenou o culto solene, ele nos ordenou um momento quando nós podemos, na sua presença, juntos, cantar. Nós estamos na presença dele. Você está bebendo? Você tem sede? Ou sua mente está aqui dispersa? Se alguém tem sede, venha a mim e beba. Quem tem sede vai receber. É o que Jesus está dizendo. Quem tem sede vai experimentar da minha presença. Que o Senhor Deus crie sede em nosso coração. E que possamos buscá-lo com anseio profundo. E aprender que esse momento é um momento especial. E valorizar este momento. Vamos orar. Louvamos a Ti, ó Deus e Pai, pela Tua graça sobre nossa vida. E por esse salmo tão belo que mostra o anelo do justo pela Tua presença. Ó Deus, dá-nos esta sede. E ajuda-nos a olhar para Cristo como aquele que pode dessedentar a alma. E todos os dias nos alimentarmos dele pela Tua palavra, pela oração, pelo ajuntamento solene, pelos sacramentos, entendendo que esses são os meios pelos quais, de um modo especial, a Tua presença se manifesta em nós. Ajuda-nos a valorizarmos esse dia e esse momento e nos prepararmos sempre para eles e cria em nós, Senhor, uma sede do Senhor. Nós te pedimos em nome de Jesus e que a graça do nosso Senhor e Salvador Jesus Cristo, o amor sacrificial de Deus, o nosso Pai, e a comunhão consoladora do Espírito, seja conosco e com todo o povo de Deus, agora e para sempre. Amém.

Meus irmãos, eu os convido a abrir a palavra de Deus em Lucas, capítulo 7. Nós leremos do verso 10 ao 17. Aqueles que nos visitam, eu quero informar que nós temos, na verdade, pregado nesse evangelho de Lucas, nos domingos à noite. Então, nós estamos dando sequência a esta série de exposições. Lucas 7, de 10 a 17, de 11 a 17, corrigindo, Lucas 7, de 11 a 17. Nós queremos nesta noite falar sobre o Senhor de vivos e mortos. Esse é o tema da nossa mensagem. Jesus é o Senhor de vivos e mortos. Jesus é o Senhor de vivos e de mortos. Assim diz a palavra do Senhor. Em dia subsequente, dirigia-se Jesus a uma cidade chamada Naim, e iam com ele os seus discípulos e numerosa multidão. Como se aproximasse da porta da cidade, eis que saía o enterro do filho único de uma viúva, e grande multidão da cidade ia com ela. Vendo-a, o Senhor se compadeceu dela e disse: não chores. Chegando-se, tocou o esquife, e parando os que o conduziam, disse: jovem, eu te mando, levanta-te. Sentou-se o que estivera morto e passou a falar. E Jesus o restituiu à sua mãe. Todos ficaram possuídos de temor e glorificaram a Deus, dizendo: grande profeta se levantou entre nós e Deus visitou o seu povo. Esta notícia a respeito dele divulgou-se por toda a Judeia e por toda a circunvizinhança. Amém. Nosso irmão Daniel já orou pela mensagem e eu gostaria de começar refletindo um pouco sobre a importância da fé e sobre os limites também da fé. Eu quero começar avisando que aquilo, os princípios que nós vamos trazer estarão na conclusão e na aplicação. Você pode anotar, mas nós queremos recontar essa história e, obviamente, há muitas verdades dessa história que você poderá, você que anota, tomar nota, mas os princípios que nós gostaríamos de aplicar estão na conclusão e na aplicação. Mas eu queria começar refletindo com vocês um pouquinho sobre a fé, sua importância e suas limitações, porque isto tem a ver com a extensão, a abrangência e a grandiosidade do poder de Deus. Deus fala claramente na Escritura acerca da importância da fé na vida cristã. Na verdade, não há vida cristã sem fé, porque Deus amou o mundo de tal maneira que deu o seu Filho unigênito para que todo o que nele crê tenha a vida eterna. Quem nele crê não é julgado, o que não crê já está julgado, porquanto não crê no nome do unigênito Filho de Deus. Isso está escrito em João 3, versos 16 e 18, a fé é fundamental para que recebamos de Deus a sentença, a declaração de que fomos justificados, visto que a justiça de Deus se revela, é revelada no Evangelho, de fé em fé, como está escrito: o justo viverá por fé, diz Paulo em Romanos 1, 17. E ainda, de fato, sem fé é impossível agradar a Deus, porque é necessário que aquele que se aproxima de Deus creia que Ele existe e que é galardoador dos que o buscam. A fé em Jesus Cristo, portanto, meus irmãos, é um fator indispensável à genuína vida cristã. Por outro lado, aqui vem a limitação da fé. Falamos da importância da fé, a limitação da fé. A fé não é a causa primeira da nossa salvação. Ela é sua causa instrumental, porque pela graça sois salvos mediante a fé, e isto não vem de vós, é dom
de Deus, não vem de obras para que ninguém se glorie. Portanto, é a graça de Deus que se manifesta por meio de Cristo, a causa primeira da nossa salvação. O que equivale a dizer que Deus é a causa primeira da nossa salvação. E mesmo esta causa instrumental chamada fé é uma consequência da graça. A fé é um dom de Deus. Compreender essa verdade é importante, meus irmãos, porque nos livra de ver a fé como uma obra humana. Ela é, antes de tudo, uma resposta à ação eficaz da graça salvadora pelo poder do Espírito Santo. A fé é a primeira reação do pecador regenerado, do pecador atingido pela graça irresistível e pela vocação eficaz. Pode puxar aqui, querido, por favor. Então, veja, nós precisamos ter fé, nós não podemos viver sem fé, nós não podemos ser justificados sem fé, porém, nós é que precisamos da fé. Jesus não precisa da nossa fé para operar. E este é o ponto em que eu quero, na verdade, com o qual eu quero iniciar este texto. Jesus não precisa da nossa fé para operar. Pelo contrário, é a operação poderosa de Jesus que antecede e gera a genuína fé salvadora. E ele continua a agir por meio dela. O que isto tudo tem a ver com o nosso texto? Tudo. Porque neste texto Jesus fala a uma mulher que não exerce nenhum tipo de fé, ela nem sequer está pensando em crer, não está pensando em Jesus, ela tão somente está chorando a sua desgraça. E de maneira mais impressionante ainda, Jesus fala a um morto, e a pergunta é: pode um morto crer? Pode um morto sequer ouvir? A palavra de Deus diz: como crerão naquele de quem nada ouviram? É verdade. Como eles ouvirão se não há quem pregue? Mas a pergunta é: o morto pode ouvir? Aqui, então, nós temos, queridos, uma narrativa que mostra o poder de Jesus sobre vivos e sobre mortos. Ele é o Senhor de vivos e mortos. E é isto que essa narrativa quer demonstrar. E esse milagre, como todos os outros, quem vem acompanhando a exposição de Lucas sabe, ele, embora seja um evento real, a ressurreição física desse jovem tenha de fato acontecido na história, ela aponta para eventos maiores, mais gloriosos, que tanto dizem respeito a nós, como dizem respeito ao futuro e ao poder de Jesus e aquilo que ele vai consumar no futuro. Então, o que nós temos aqui, queridos, é o enterro do filho de uma viúva. Então, a primeira cena que Lucas nos apresenta aqui é uma cena que nós podemos resumir como um momento de perda e de desamparo. Um momento de perda e desamparo. Essa é a primeira cena. Veja, Jesus dirigia-se a uma cidade chamada Naim, e iam com ele os seus discípulos e numerosa multidão. As multidões acompanhavam Jesus porque queriam ouvir as suas palavras e também ser beneficiadas com os seus milagres. E Lucas observa que saía da cidade, no momento em que ele entrava na cidade, à medida que se aproximava da porta, saía um enterro. Essa é a imagem mais triste de qualquer atividade humana, o enterro, quando as pessoas vão para sepultar o seu morto. Então, é uma cena de perda, mas é uma cena também de desamparo completo, porque Lucas nos informa que o enterro era do filho único de uma viúva. Pare para pensar. O filho único de uma viúva. Perder um filho é algo terrível, inominável. Se esse filho é o único, isso é ainda pior. Mas se se trata de uma viúva, este é um quadro de completa desolação. Por quê?
Porque especialmente na cultura antiga, onde o homem era a principal força de trabalho e o provedor do lar, as viúvas já eram retrato do desamparo. É por isso que a Bíblia fala que Deus ampara o órfão e a viúva, diz que nós devemos defender o direito do órfão, pleitear a causa da viúva, porque eles são a imagem do desamparo. O órfão não tem pais, a viúva não tem marido, e agora o único filho, ele morre. Uma viúva sem filhos é uma dupla calamidade pessoal. O filho, que seria a esperança da sobrevivência e amparo, morre, e morre muito jovem, porque Jesus o chama de jovem, no verso 14. Então não é à toa, meus irmãos, que todo aquele vilarejo, daquela pequena e, ao que parece, bela cidade, Naim, significa bela, que ficava no alto de uma colina, não é à toa que todo aquele vilarejo havia se comovido com a dor daquela mulher, porque diz que grande multidão da cidade ia com ela, todos estão compadecidos, condoídos. Então, além de tudo, ao que parece, ela era muito querida. Isso é o que mostra a extensão do enterro. Então, Jesus enxerga, Jesus contempla aquela cena. E aí você tem, então, a reação de Jesus como a segunda cena. Jesus se compadece dessa viúva. O Senhor de vivos e de mortos se compadece de uma viúva enlutada. Essa é a cena, o Senhor de vivos e mortos se compadece de uma viúva enlutada. Verso 13, vendo ao Senhor, se compadeceu dela. A palavra que usada para compaixão era a mesma usada para entranhas. É uma forma verbal da palavra grega para entranhas, porque para os gregos as entranhas eram a sede das emoções. E de fato tem, culturalmente tem sentido, porque quando nós estamos nervosos, por exemplo, ou com algumas emoções, nós temos um embrulho, né, no estômago, muitas vezes. Então, a ideia é que as entranhas de Jesus se comoveram. Ele olhou para aquela mulher e foi comovido, foi movido no seu interior. E Jesus, então, diz, não chores, não chores. Agora, irmãos, aqui começam algumas ironias. Não chores. Normalmente, quando eu me lembro de Apocalipse, quando João vê o livro na mão daquele que está sentado, Apocalipse 5, à destra do trono, um livro escrito por dentro e por fora, e alguém perguntou quem é digno de abrir o livro, ou mesmo de olhar para ele, e nem no céu, nem na terra, nem debaixo da terra, não havia ninguém capaz de abrir o livro. E diz a palavra de Deus que um anjo, o Senhor, disse para ele, um dos anciãos, na verdade, disse, não chores. Mas ele deu uma razão, ele deu uma justificativa. Eis que o leão da tribo de Judá, raiz de Davi, venceu para abrir o livro. Normalmente, quando você vai dizer não chore para uma pessoa que está enlutada, você tem que dar alguma razão, mas Jesus não dá nenhuma razão. Ele simplesmente diz, não chores. Isso deve nos levar a perguntar, por mais que Jesus estivesse compadecido, a pergunta que fazemos é, como essa mulher pode atender a essa ordem? Como ela pode ouvir Jesus? Pode alguém, de uma hora para outra, estancar o choro, estando a sua alma dilacerada pela perda, pela desolação? Some-se a isso o fato de que o choro rasgado era uma expressão comum naquela cultura, ao ponto que muitos contratavam choradeiras profissionais, eram chamadas de carpideiras. O judeu, quando estava enlutado, o judeu, pelo menos o varão, quando ele perdia alguém da família, ele desgrenhava os cabelos, às vezes se vestia de pano de saco, ele rasgava as vestes exteriores, jogava cinza sobre a cabeça, desgrenhava os cabelos e não queria comer, e chorava, e batia no peito. E Jesus está dizendo, olha, não faça aquilo que é normal fazer. A princípio, esta palavra não tem sentido. Então, a pergunta que o leitor deve levantar é, pode essa mulher obedecer a Jesus? Veja,
Ao contrário do caso do centurião, e aqui vemos como o poder de Jesus era ilimitado. O centurião demonstra uma fé que Jesus diz que nem mesmo em Israel viu fé como aquela. Mas essa mulher não tem fé, ela não tem que ter fé, porque aquele que era a esperança de sustento havia morrido. Que fé ela poderia exercer? Ela nem sequer notou a chegada de Jesus. Observe que ela não tem a fé para, de alguma maneira, sequer agradar a Jesus. Ela tão somente quer chorar a sua desolação e a sua desgraça. E, de repente, Jesus olha para ela e diz, não chores. Como ela pode obedecer? Mas Jesus fala algo ainda, faz algo ainda mais intrigante. Em terceiro lugar, esse Jesus, Senhor de vivos e mortos, toca no defunto. Diz a palavra de Deus, ele chegou, o cortejo estava indo, ele se aproxima dele, vai dela, encontra e provavelmente ele vai andando, e de repente ele tocou o esquife. O esquife aqui é aquele embrulho. Normalmente, se alguém, é um tipo de caixão improvisado, possivelmente no contexto era comum enfaixar o defunto com lençóis, como fizeram com Jesus, por exemplo, em Lucas 23, e carregá-lo numa maca até a sepultura. E Jesus faz algo que ninguém deveria fazer, nem mesmo a viúva. Ele toca um cadáver. Se nós lermos em Números capítulo 19, de 11 a 22, ninguém podia tocar num cadáver. Qualquer pessoa que tocasse num cadáver de animal ou num cadáver de pessoa, mesmo que fosse seu parente, no momento de enterro, seria imundo e teria que passar por um processo de purificação ritual. Números 19, de 11 a 22, apenas para quem está anotando aí, para depois ler em casa, quando revisar o sermão, vai falar sobre vários rituais e vários sacrifícios e leis cerimoniais sobre como se deve tratar. Quando alguém toca um defunto, era considerado impuro. Então Jesus toca o esquife, Jesus para aquilo. Isso certamente trouxe um impacto. Isso já havia acontecido. No capítulo 5, versos 12 a 16, Jesus havia tocado um leproso, que também era imundo. E a pergunta é, a imundice daquele cadáver contaminaria Jesus? De fato, Jesus realiza um milagre para demonstrar que, longe disso, a sua santidade é que santificaria aquele defunto. Jesus, então, o Senhor de vivos e mortos, toca o defunto e para a multidão ele acabara de tornar-se imundo. E aí, em quarto lugar, Jesus faz algo ainda. As coisas que Jesus vai fazendo, elas têm um crescente, elas têm uma espécie de progresso em termos de ironia e em termos de coisas inusitadas e inesperadas. Ele toca o defunto. Imagine, irmãos, nós sabemos quem é Jesus, mas essa multidão não sabia. Talvez soubesse da fama dele. E essa é a primeira vez que vemos Jesus ressuscitar o morto. Jesus toca no esquife, Jesus olha para aquele corpo enfaixado e diz assim, jovem, eu te mando, levanta-te. Ou seja, Jesus, de maneira progressiva, parece fazer uma loucura atrás da outra. Manda uma mulher que acabou de perder o filho único, uma viúva, se calar, ou pede para ela que não chore. Depois Jesus toca um corpo imundo, um cadáver. E agora Jesus, o Senhor de vivos e mortos, dá ordem ao morto. Pode um morto ouvir? Se ele não pode ouvir, muito menos crer. Ele não pode crer. Como ele pode voltar à vida se ele nem pode ouvir e ele nem pode crer? Mas diz a palavra que de imediato ele disse, jovem, eu te mando,
levanta-te. E eu imagino o susto da multidão. Porque diz assim, sentou-se o que estivera morto. Não só sentou-se, como passou a falar. Todo enfaixado, imagino que ninguém entendia direito, tiveram que tirar parte da faixa, sentou e começou a falar. De repente, o Senhor de vivos e mortos ordenou, e o morto obedeceu, e Jesus o restituiu à sua mãe. Meus irmãos, eu preciso trazer algumas informações do contexto que dão uma profundidade maior a esta história. Naim, cujo nome significa bela, era uma pequena vila numa encosta montanhosa, na região da Galileia. Esse vilarejo era vizinho de Nazaré e de Cafarnaum. Cafarnaum, por exemplo, poderia ser visto do alto, ser vista do alto daquela cidade. Curiosamente, na história bíblica, foi nessa mesma região que Elias e Eliseu, reconhecidos como aqueles que inauguraram o profetismo no Antigo Testamento, esses dois profetas fizeram em nome do Senhor grandes sinais nessa mesma região. Esse povo certamente conhecia a história. E há um particular interesse para nós, porque há um paralelo entre a nossa história e a história dos dois profetas. Primeiro, em Sarepta, Elias ressuscitou o filho único de uma viúva, em 1 Reis, conforme 1 Reis, capítulo 17, de 8 a 24. E o texto, eu quero ler apenas o verso 24. No texto, a narrativa termina de um modo muito semelhante ao que termina o nosso texto. Então, a mulher disse a Elias, no verso 23, Elias tomou o menino e o trouxe do quarto à casa e o deu à sua mãe. E lhe disse, vê, teu filho vive. Aqui em Lucas diz que ele o restituiu à sua mãe, indicando que ele falou a mesma coisa, aqui está o teu filho. Agora aquela mulher pode obedecer a Jesus. Ele tem o poder para fazê-la obedecer. E observe que mais tarde, numa cidade chamada Sunem, conforme 2 Reis, capítulo 4, de 8 a 37, o profeta Eliseu, o sucessor de Elias, também ressuscitou o filho de uma sunamita. E a cidade de Sunem, em particular, já não existia, mas era localizada na mesma região da Naim, dos tempos de Jesus. Então Jesus aqui está reproduzindo um evento semelhante àquele de grandes profetas, entre eles Elias, que vai aparecer mais tarde, ali pelo capítulo 9, juntamente com Moisés, dando testemunho da morte de Jesus no Monte da Transfiguração. E por que Jesus então faz este milagre, realiza este milagre? Exatamente para mostrar que ele é aquele profeta que haveria de vir ao mundo. O profeta acerca do qual prometeu o Senhor por boca de Moisés em Deuteronômio 18, o Senhor suscitará um profeta semelhante a mim, a ele ouvireis. Ele é o profeta que havia de vir. É isto que Jesus está, pelos seus atos, pelos seus sinais, demonstrando, meus irmãos. Agora, um ponto importante é que, enquanto Elias e Eliseu tiveram que fazer orações, Eliseu teve que mandar o seu cajado, colocou-se em cima do menino, o menino não ressuscitou, caminhou para um lado e para o outro, orou, montou em cima do menino e deitou em cima do menino e fez algumas coisas ali, soprou, nós podemos abrir lá para a gente, 2 Reis capítulo 4, diz a palavra de Deus, no capítulo 4 de 2 Reis, Geazi passou adiante deles, verso 31, e pôs o bordão sobre o rosto do menino, porém não houve nele voz, nem sinal de vida, então voltou a encontrar-se com Eliseu, ele deu aviso e disse, o menino não despertou, Eliseu tinha mandado ele ir lá com o seu cajado e colocar sobre o menino, mas o menino não despertou, e então o profeta chegou à casa, o menino estava morto,
Ele entrou, fechou a porta sobre ele, e sobre eles ambos, e orou ao Senhor, subiu à cama, deitou-se sobre o menino, pôs a sua boca sobre a boca dele, os seus olhos sobre os olhos dele, como que fazendo uma espécie de espelho, né? Colocando-se como um espelho, suas mãos sobre as mãos dele, estendeu sobre ele, e a carne do menino aqueceu, se levantou, andou no quarto de uma vez, de lá para cá, tornou a subir, estendeu-se sobre o menino, ele espirrou 7 vezes e abriu os olhos. Quanta coisa ele fez! Mas o Senhor de vivos e mortos tocou ali e só disse assim: jovem, uma vez eu te mando, levanta-te. Ele está como que a dizer: eis aqui está quem é maior do que Elias e quem é maior do que Eliseu. É isto que ele está dizendo. Ele pode com uma só palavra, sem repetição, sem andar para lá e para cá, fazer o morto ouvir e voltar à vida. E como resultado, na última cena, a multidão dá testemunho de Jesus como o Messias. Eu creio, meus irmãos, tenho razões de sobra para isso, que a multidão não tinha noção de tudo o que ela estava falando. Sabe, existem coisas, eu me lembro de uma passagem em João, que agora me ocorreu, mas me foge à memória o capítulo, em que um sacerdote diz que convém que morra um só homem por toda a nação, e ele, sem saber, estava profetizando a morte de Jesus. A multidão fala palavras que têm um sabor messiânico, que apontam para a era messiânica, mas sabemos pelos evangelhos que as multidões não conseguiam discernir. As multidões são um grupo sempre apresentado como que um grupo que não consegue discernir com profundidade quem é Jesus, mas dos seus lábios saem palavras que demonstram quem é Jesus. Elas dizem, diz que todos ficaram possuídos de temor. Veja, esse ato de Jesus gerou nelas um temor sobrenatural, e glorificavam a Deus, dizendo: grande profeta se levantou entre nós, e Deus visitou o seu povo. Então, essa última cena, a multidão dá testemunho de Jesus como Messias, ainda que ela não compreenda plenamente. Quando ela diz: grande profeta se levantou entre nós, essa declaração parece indicar que a população daquela cidade se lembrou da história de Eliseu, da história de Elias, contada de pai para filho. Mas não só isso, aquela multidão certamente se lembrou da promessa em Deuteronômio capítulo 18, que eu já mencionei, quando Moisés diz: o Senhor vos suscitará um profeta semelhante a mim, a ele vos ouvireis. Está em Deuteronômio 18, de 15 em diante. Inclusive, o tradutor colocou o título: a promessa do grande profeta. O Senhor teu Deus te suscitará um profeta do meio de ti, de teus irmãos, semelhante a mim, a ele ouvirás. Se nós conferirmos em Atos 3, 22 e 23, e Atos 7:37, os apóstolos, o apóstolo Pedro e depois Estevão, eles mencionam esse texto aplicando-o a Jesus. E ficamos sabendo no final de Deuteronômio está escrito que depois que Moisés morreu, no capítulo 34, verso 10 de Deuteronômio, nunca mais se levantou em Israel profeta algum como Moisés, com quem o Senhor houvesse tratado face a face, e no tocante aos todos os sinais e maravilhas que por mando do Senhor fez na terra do Egito, a Faraó e a todos os seus oficiais e a toda a sua terra, e no tocante a todas as obras de sua poderosa mão e aos grandes e terríveis feitos que operou Moisés à vista de todo Israel. Não houve no Velho Testamento mais ninguém que operasse sinais de tal magnitude como Moisés. E ninguém mais com quem o Senhor falasse face a face. Então, a quem Moisés se refere? Aqui está aquele que é maior do que Moisés, que fala ao morto:
e ele ressuscita. E essas pessoas, elas estão dando testemunho, dizendo: grande profeta se levantou, o profeta prometido por Moisés se levantou. Talvez eles não tivessem todo o discernimento dessa verdade, mas ao dizerem isso, eles estavam revelando que a promessa se cumprira. E mais, outra palavra, outra declaração: Deus visitou o seu povo. Essa frase é pactual e aponta para o cumprimento das promessas do Antigo Testamento de futura restauração por meio do Cristo que havia de vir. Da boca da multidão saía, portanto, meus irmãos, um testemunho cujo sentido mais profundo eles não conseguiam discernir. O Messias prometido, o Cristo, estava ali. A sua palavra era tão poderosa que até os mortos obedeciam. Pode o morto obedecer? Sim, se aquele que der a ordem for o Senhor de vivos e de mortos. Eu quero concluir, queridos, ressaltando este princípio. Jesus está mostrando aqui neste evento que Ele é o Senhor de vivos e de mortos. Pela primeira vez, Jesus está demonstrando. Este é o princípio, o primeiro princípio. Jesus é o Senhor de vivos e de mortos. Não há limites para o seu poder e para a sua autoridade. Pela primeira vez o Evangelho está demonstrando o seu poder sobre a morte. Ele é o único que pode subjugar os poderes da morte. Agora, isto tem algumas implicações e eu quero trazer três aqui. Ainda na conclusão, dentro desse ponto. Primeiro, esse milagre traz um princípio que aponta para o passado. Esse milagre aponta para o passado. Esse milagre de Jesus como Senhor de vivos e mortos aponta para o passado, porque mostra que Jesus veio cumprir as promessas de vitória sobre a morte da parte do Senhor Deus por boca dos seus profetas. Jesus está aqui com esse milagre, primeiro apontando para o passado, para aqueles profetas que eram reconhecidamente homens de Deus. Se você olhar no evento de Elias, a viúva, quando ele restitui o filho a ela, ela diz: verdadeiramente, eu reconheço que tu és homem de Deus. Mas ele aponta para o passado também, porque aquele que pode ressuscitar vivos e mortos já está ali para vencer a morte. E entre as profecias que Jesus está antecipando, está a profecia de Isaías 25, versos 8 e 9. Isaías 25, 8 e 9 diz: tragará a morte para sempre, e assim enxugará o Senhor Deus as lágrimas de todos os rostos, e tirará de toda a terra o opróbrio do seu povo, porque o Senhor falou. Naquele dia se dirá: eis que este é o nosso Deus, em quem esperávamos, e Ele nos salvará. Este é o Senhor a quem aguardávamos. Na sua salvação exultaremos e nos alegraremos. Ele, quando vier, tragará a morte pela vitória, para sempre. Jesus está antecipando, Jesus está cumprindo esta profecia. Outra passagem que fala da ressurreição é Oséias, capítulo 13, verso 14a. Oséias 13, verso 14a. Está escrito: há um Israel amortecido, adormecido pelo pecado, pela apostasia, diz o Senhor: eu os remirei do poder do inferno e os resgatarei da morte. Onde estão, ó morte, as tuas pragas? Onde está, ó inferno, a tua destruição? Jesus, ao fazer esse milagre, ele está apontando para as promessas e está, como quer dizer, eu vim para cumprir as promessas de ressurreição. Mas em segundo lugar, esse milagre aponta para o presente, porque Jesus é o Filho do Homem que pode ressuscitar o pecador morto, dando-lhe um novo coração, por meio da regeneração. Esse milagre aponta para a regeneração.
E o que é a regeneração? É quando Deus, por meio do seu Espírito, age de maneira eficaz no coração do pecador que está espiritualmente morto e é incapaz de crer, é incapaz de se arrepender, é incapaz de responder ao Evangelho. A Bíblia diz: Ele vos deu vida, estando vós mortos nos vossos delitos e pecados. E diz: mas Deus, sendo rico em misericórdia, pelo grande amor com que nos amou, e estando nós mortos, nos deu vida juntamente com Cristo, pela graça sois salvos. E eu só posso crer depois que eu sou regenerado, depois que eu nasço de novo, e isso não depende de mim, depende de uma ação soberana de Deus, que antecede essa fé e esse arrependimento, que são uma resposta. Jesus, aí vem a pergunta: pode um morto ouvir? É por isso que nós devemos pregar o Evangelho. O pecador sem Cristo está morto, mas Cristo pode restaurá-lo, regenerá-lo, ressuscitar o seu espírito e convertê-lo. Em terceiro lugar, esse milagre aponta para o futuro, porque ele antecipa parabolicamente a ressurreição final dos justos em um corpo glorificado. Aquele que ordenou ao morto: jovem, levanta-te, é o mesmo que disse: eu sou a ressurreição e a vida. Quem crê em mim, ainda que morra, viverá. E todo que vive e crê em mim não morrerá eternamente. A ressurreição final dos justos está sendo antecipada aqui. A ressurreição do filho da viúva de Naim, obviamente, ainda era temporária. Aquele jovem, como aconteceria com Lázaro também, morreria de novo, embora talvez em avançada idade. Mas aquele que o ressuscitou está demonstrando que também é poderoso para nos dar a vitória definitiva sobre a morte. E ambos os eventos espirituais, tipificados por esse milagre, a regeneração e a ressurreição final, são ensinados por Jesus. Em João, por exemplo, capítulo 5, João 5, versículo 21 e versículo 24 a 29. Jesus fazia milagres, irmãos, para ilustrar parabolicamente as verdades que ele anunciava sobre si mesmo, sobre o reino de Deus. Olha o que Jesus diz em João 5, 21 e depois de 24 a 29. Pois assim como o Pai ressuscita e vivifica os mortos, assim também o Filho vivifica aqueles a quem quer. Em verdade vos digo, quem ouve a minha palavra e crê naquele que me enviou, tem a vida eterna. Observe. Ah, pastor, é pela fé, eu tenho que crer. Veja, ele está dizendo, se você crê é porque você já tem a vida eterna. Não entra em juízo, mas já passou da morte para a vida. A regeneração já aconteceu. É isso que ele está dizendo. E ele continua dizendo, em verdade, no verso 25, em verdade vos digo, que vem a hora e já chegou em que os mortos ouvirão a voz do Filho de Deus e os que a ouvirem viverão. Ele está falando da regeneração, ele está dizendo, já chegou, eu estou pregando o Evangelho e aqueles que estão mortos espiritualmente estão vindo à vida. Porque assim como o Pai tem vida em si mesmo, também concedeu ao Filho ter vida em si mesmo e lhe deu autoridade para julgar, porque é o Filho do homem. Não vos maravilheis disso. Agora falando da ressurreição final, a primeira vez que ele fala, os mortos ouvirão a voz do Filho do homem e os que ouvirem viverão, está falando da regeneração, porque ele diz, já chegou essa hora. Mas olha a segunda vez como ele fala, ele diz, não vos maravilheis disto, porque vem a hora, e ele não diz, e já chegou, porque está falando agora do futuro, em que todos os que se acham nos túmulos, agora que estão mortos fisicamente, ouvirão a sua voz e sairão. Eu não posso deixar passar essa oportunidade. Anteontem nós enterramos um irmão. Nós vimos a terra cobri-lo. O Senhor Jesus está dizendo que naquele dia, haverá um dia, que o Senhor Jesus dará ordem. E o irmão Antônio ouvirá a sua voz e se levantará do túmulo com um corpo glorificado. Todos aqueles que morreram em Cristo, todos os nossos entes queridos que morreram em Cristo, mesmo mortos, ouvirão a voz de Jesus e subirão com Ele
antes de nós, os que estivermos vivos, para os ares. Jesus ressuscitou esse menino, esse jovem, para provar que ele tem poder de cumprir esta palavra. Ele diz: os que tiverem feito bem para a ressurreição da vida, os que tiverem praticado mal para a ressurreição do juízo, aquele que morreu em seus pecados também ouvirá a voz do Filho do Homem, mas para juízo. E a prova cabal do poder de Jesus sobre a morte, meus irmãos, foi a sua ressurreição. Como testemunha Pedro em Atos 2:24, ao qual, porém, Deus ressuscitou, rompendo os grilhões da morte, porquanto não era possível fosse ele retido por ela. O próprio Jesus morreu, mas ele diz: eu retomo a vida, eu tenho poder para reassumir. E quando Cristo ressuscitou, meus irmãos, ele inaugurou a vida da nova criação, sendo ele as primícias dos que dormem e o primogênito dentre os mortos. Pois ele ressuscitou num corpo glorificado, e a sua ressurreição selou nossa vitória, e sobre a morte, a ser consumada na sua segunda vinda, como está escrito em 1 Coríntios 15:54, que na verdade é uma citação dos textos de Isaías e Oséias que eu mencionei. E quando este corpo corruptível se revestir de incorruptibilidade, e o que é mortal se revestir de imortalidade, então se cumprirá a palavra que está escrita: Isaías, tragada foi a morte pela vitória. Oséias, onde está a morte, a tua vitória? Onde está a morte, o teu aguilhão? Cristo é o Senhor de vivos e de mortos, e todo aquele que nele crê já passou da morte para a vida. Aleluia. Eu quero então trazer uma aplicação apenas com dois ou três pontos. Irmãos, nós precisamos crer que diante de Cristo a morte cede lugar à graça vivificadora. Diante de Cristo a morte cede lugar à graça vivificadora. Isso deve nos encher de esperança. Isso deve lhe encher de esperança em relação àqueles seus queridos que estão mortos em seus delitos e pecados, que ainda não se converteram a Cristo. Agora você tem que pregar, porque Cristo fala por meio do Evangelho. Você tem que pregar o Evangelho. E você precisa ter esperança e orar, porque Deus pode ressuscitar, Deus pode regenerar o seu filho morto, a sua mãe morta, o seu pai morto, o seu irmão morto, aquele seu amigo. Mas você precisa pregar, você precisa fazer a palavra de Cristo chegar até ele, e você precisa orar e crer que Deus é um Deus que converte, que regenera. Nós precisamos crer nesse Deus. Diante dele a morte cede lugar à graça vivificadora. Isso deve nos encher, esse primeiro princípio deve nos encher também de esperança no meio do nosso luto, no meio da nossa perda. Ela não será para sempre para aqueles que morreram em Cristo. A palavra de Deus diz isso. Nós vamos nos entristecer, nós vivemos o luto, nós choramos a saudade, mas nós não devemos nos desesperar como aqueles que não têm esperança. Porque se cremos que Jesus morreu e ressuscitou, nós cremos que ele trará em sua companhia. Mediante Cristo Jesus, Deus trará em sua companhia os que dormem. Mas para isso você precisa certificar-se de que você morrerá em Cristo e não nos seus pecados. Porque Jesus disse: não crerdes que eu sou, morrereis nos vossos pecados. Por isso nós não precisamos temer a morte. O crente não deve temer a morte. O crente precisa lembrar que se ele está em Cristo, ele está seguro. Não importa do que ele vai morrer, quando vai morrer, como vai morrer, importa em que condição espiritual você vai morrer. Se você morrer em seus pecados, você estará perdido para sempre. Então você aqui que está aqui presente, a minha oração é que se você não é um crente, a palavra do Senhor de vivos e mortos esteja agindo de maneira eficaz no seu coração, e você se converta a Cristo, e você se arrependa dos seus pecados, e você confesse Cristo como Senhor da sua vida. E claro, em segundo e último lugar, diante de Cristo,
O desespero cede lugar à esperança. Em segundo lugar, tem uma terceira. O desespero cede lugar à esperança. O crente não pode ficar desesperado. Ele não pode ficar desesperado se o seu candidato não ganhar. Ele não pode ficar desesperado se chegarem ao poder perseguidores da igreja. Ele não pode ficar desesperado se de repente vier uma guerra nuclear. Ele não pode, o crente não deve ficar desesperado. Ele tem Cristo, ele tem o Senhor de vivos e mortos. E se ele entende quem é Cristo, todo desespero tem que ceder lugar à esperança. A nossa esperança, irmãos, não está em quem vai ocupar a presidência ou na renovação da Câmara ou do Senado. A nossa esperança está selada na vinda do nosso Senhor, que vai subjugar todos os reinos da terra sem o auxílio de mãos e vai criar novos céus e nova terra para sempre. Por isso nós não devemos colocar nossa esperança nos governantes humanos. Diante de Cristo, o desespero deve ceder lugar à esperança. Crente desesperado é um mau testemunho para o Evangelho e para Cristo. A esperança, disse, é a última que morre, mas a esperança cristã não morre. Ela não morre. Ela há de se cumprir. Porque aquele que ressuscitou o filho da viúva de Naim é poderoso para cumprir sua promessa. E por último, diante de Cristo, a angústia da perda dá lugar ao consolo da presença. A angústia da perda dá lugar ao consolo da presença. Jesus está em, habita em nós por meio do seu Espírito. E qualquer perda que nós tivermos pode ser suprida pela sua presença real dentro de nós. Mas não só isso. Um dia para sempre estaremos na presença dele. E creia nisso, crente. Quando um crente morre, a morte é para ele uma vitória, porque ele entra de imediato na presença de Cristo. Não é ainda uma vitória completa, porque o seu corpo estará derrotado pela morte até a vinda de Jesus. Mas ele estará livre da presença do pecado para sempre. E entra na presença imediata e bendita do seu Senhor. Mas mesmo nesta vida, as nossas angústias, elas podem ser amainadas pela presença de Cristo Jesus que habita em nós. O apóstolo Paulo, que muitas vezes experimentou o desespero da morte, ora como ameaça e ao final do ministério como realidade iminente, declarou: porque assim como os sofrimentos de Cristo se manifestam em grande medida a nosso favor, assim também a nossa consolação transborda por meio de Cristo. É por isso que nós temos que amar a Cristo e o nosso maior alvo deve ser aprofundar a nossa relação com Ele. Quanto mais intimamente nos relacionarmos com Ele, mais nós provaremos da sua graça vivificadora. Nós provaremos da esperança que vence o desespero. E nós desfrutaremos da presença que vence toda a angústia e toda a perda. Que o Senhor Deus console o nosso coração com essas palavras.

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1: Muito bem, chegamos ao final do nosso programa Palavra da Verdade. Eu espero que a Palavra de Deus, de fato, encontre guarida no seu coração. E se você quiser nos visitar, ali na Lourival Silva com Horácio Mardel de Magalhães, Terceira Igreja Presbiteriana de Boa Vista, você será muito bem recebido. Às 8h30 da manhã temos o culto matutino e às 18h30 o culto noturno. A igreja fica bem perto da Praça Mané Garrincha, a rua Lourival Silva é a rua de trás da praça. Então, até lá se você quiser estar conosco. Vamos orar. Senhor nosso Deus, louvamos o Teu nome por mais uma oportunidade de pregarmos a Tua Palavra através desse veículo, Senhor. Louvamos o Teu nome porque sabemos que a Tua Palavra não voltará para si vazia. E rogamos que com poder o Espírito Santo a use para a salvação dos perdidos, para a santificação dos crentes, para a correção das deficiências da fé, para a renovação, ó Deus, da fidelidade dos crentes ao Senhor e renovação da sua fé em Ti. Em nome de Jesus nós oramos e agradecemos. Amém. Até a próxima semana, se o Senhor Deus assim permitir, e tenha amanhã um excelente dia do Senhor.
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Começou! O nosso sábado entre parentes começou! Comigo, Daiane De Paula. E claro, com você também, meu amigo, meu irmão, meu parente! Hoje, 5 de setembro, 10 horas e 20 minutinhos, estamos começando a nossa manhã desse jeito. Desse jeito, em clima de marcha pra Jesus!

hoje, às 5 horas, você tem esse encontro marcado, viu? Esse encontro marcado na Praça Fábio Paracatti. Vamos ouvir ao vivo Juliane Souza, quem está cantando esse louvor. Olha isso aí, ó. Vamos ter esse encontro ao vivo e vai ser bênção de Deus. Esse louvor que é a Jesus e se destaca pela simplicidade e profundidade da sua mensagem. Esse louvor fala sobre Jesus ser o centro de tudo. E é uma verdadeira expressão de amor, de rendição e de desejo sincero de estar cada vez mais perto do nosso Senhor Jesus. A Jesus, de Juliane Souza.

nesse ritmo de marcha pra Jesus, nesse esquenta de marcha pra Jesus, eu quero saber, ó, quem é que eu vou encontrar essa noite lá na Praça Fábio Paracatti? Eu quero saber, me mande mensagem aqui, nosso número 99116-1059. Fale comigo! Bora marcar esse encontro presencialmente. Hoje é o grande dia da Marcha para Jesus. Hoje, pessoal, a nossa playlist vai ser totalmente dedicada aos louvores da Juliane Souza e aos louvores da banda F-Hope. É isso mesmo. A gente vai aprendendo já em clima de Marcha para Jesus todos os louvores que nós vamos ouvir hoje. É isso mesmo, pessoal. Estamos em esquenta da Marcha para Jesus. A partir das 5 horas, olha aí, anota aí. A partir das 5 horas, nós teremos a nossa grande caminhada. Nós iremos caminhar falando sobre Jesus, louvando ao nosso Jesus. Nós vamos impactar o estado de Roraima, nós vamos fazer diferença aqui no estado de Roraima. Inclusive, muitas caravanas, muitas pessoas de várias denominações já estão, olha, se locomovendo aqui para Boa Vista. É isso mesmo. O final de semana todo dedicado a essa marcha para Jesus, que é um momento em que nós vamos declarar que a nossa cidade é do nosso Jesus, que a nossa vida, a nossa família é do nosso Jesus. Então, olha, nesse esquenta de marcha, nesse esquenta, olha, pré-show, pré-show de Juliane Souza, pré-show de F-Hope Music, que nós vamos ouvir hoje ao vivo. Vamos, olha, esquentar aqui também na Parente FM, aqui no Entre Parentes.

agora você está ouvindo Colossenses e suas linhas de amor. Louvor interpretado pelo F-Hope Music, em parceria com Marco Teles. E ó, já estou recebendo feedback aqui de quem vai pra Marcha pra Jesus, o nosso grande amigo Hot, do Suma Uma, mandando aqui um bom dia especial. E disse assim, olha, mais tarde estou lá na Marcha pra Jesus. Vai ser bênção. Glória a Deus, irmão Hot. Vamos nos encontrar lá. Caso o senhor veja o pastor Alexandre, me veja por lá. Eu quero uma foto, registrar esse encontro, viu? Glória a Deus por isso. Olha, de Suma Uma para Boa Vista. Que bênção. Um grande abraço a todos do Suma Uma. E ele disse assim, ó, vou estar no apoio, né? Ele vai estar lá, olha, trabalhando, então a gente vai se encontrar por lá, irmão Hot. Deus abençoe grandemente, viu? E quem vai pra Marcha pra Jesus também, olha, pode dar esse feedback aqui pra gente já ir marcando os encontros. Eu já fiquei sabendo que já tem gente marcando encontro lá mesmo pra se conhecer. Umas amigas marcando encontro também. Já fiquei sabendo por aí. Vai ser realmente um grande dia, uma grande festa pro nosso Senhor Jesus.

esse louvor ganhou grande projeção na versão ao vivo que foi lançada em 2022. E ela é inspirada especialmente em Colossenses, capítulo 1, do versículo 15 ao 20. Um dos textos mais profundos da Bíblia sobre a supremacia do nosso Jesus Cristo. E o tema central desse louvor é quem é Jesus e o que ele fez por nós. A letra vai apresentando que Cristo, como perfeita revelação de Deus, aquele que existia já antes de todas as coisas e que possui supremacia sobre toda a criação, esse Cristo, ele é revelado a nós. E uma das imagens mais bonitas dessa canção seja justamente a ideia de um relacionamento que foi rompido pelo pecado, em que a humanidade ela se afasta de Deus, mas que Jesus veio justamente através do seu sacrifício restaurar aquele fio que tinha sido rompido, restaurar aquilo que havia sido quebrado. E quando o louvor diz sobre linhas de amor, ela apresenta uma metáfora muito profunda, que o sangue de Cristo Jesus teria, por assim dizer, costurado novamente a relação rompida entre Deus e nós, entre Deus e o ser humano, a humanidade. E foi por causa da cruz, aquilo que o pecado separou foi reconciliado pelo amor do nosso Senhor Jesus. É uma mensagem poderosa que você possa cantar com propriedade. Agora, por meio de Jesus, nós temos paz com Deus. Nós não somos apenas criaturas tentando alcançar um Deus distante, mas por meio de Cristo, por meio do sacrifício, nós somos reconciliados e nós podemos nos aproximar dele cada vez mais.

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2: Voltamos. 10h39. E aqui, olha, em ritmo de marcha para Jesus. Assim vai ser o Entre Parentes de hoje. Mas eu quero, claro, agradecer a todos que estão na minha escuta. Aos meus amigos, taxistas, lotações, motoristas de aplicativo. Um alô para vocês. Olha, que hoje muitos pixies em nome do Senhor Jesus caiam na conta. Que hoje seja uma manhã, uma tarde, uma noite de trabalho abençoados em nome do Senhor Jesus. Se algum passageiro me ouvindo nesse momento, saiba que você está em boas mãos. São homens e mulheres de Deus que fazem parte aqui também da família parente. São eles que nos incentivam, que nos acompanham, que nos permitem fazer parte do dia de trabalho. Nós somos então os únicos, né, que não pagamos carona, que é 0800 mesmo, pessoal. E são os nossos verdadeiros amigos. Muito obrigada a todos os meus amigos, taxistas, lotações, motoristas de aplicativo, que fazem parte aqui da nossa família. Estamos, de fato, entre parentes aqui hoje. E quero também mandar um alô especial àqueles nossos ouvintes que nos escutam pela Rádio Net. Isso mesmo, por meio da internet, você pode ter o acesso em qualquer lugar que você estiver. É isso mesmo. Eu não sei se nós já estamos ao vivo no YouTube, acho que ainda não, né? Mas vamos entrar ao vivo também no YouTube. Olha que legal. Hoje você, além de me ouvir, vai poder me ver também. E eu já vou dando um spoiler. O pastor Alexandre quer também entrar ao vivo daqui a pouco. Quer fazer uma dinâmica legal com vocês em ritmo de marcha para Jesus. Hoje o nosso programa vai ser todo assim, é esquenta. É pré-marcha. É o programa pré-marcha de hoje. É isso mesmo. E ó, nós temos um público aqui do interior também, de Roraimópolis, de Caracaraí, de Bonfim. Quero mandar um alô para todos vocês. Muito obrigada pela companhia. Estamos aguardando vocês aqui em Boa Vista, hein? Um beijo a quem me escuta em Belém do Pará. A minha vozinha, Leila de Paula. Eu vou dizer a mesma coisa, vó. Estamos lhe esperando aqui em Boa Vista, viu? Um beijo para a senhora. Ontem, pessoal, ela já estava ansiosa já pelo programa, já perguntando mesmo se eu vinha, e eu vim. Ela é assim, a maior incentivadora diretamente de Belém do Pará. Um beijo, vó Leila de Paula. Quero também mandar um alô especial a você que me escuta pelo rádio físico em casa. Nós já conhecemos as casas de alguns irmãos e eles geralmente nos mostram, né, onde é que fica o rádio. E fica geralmente na cozinha, ali pela sala, e a gente fica muito feliz. A gente sabe, inclusive, que tem rádios que nem são desligados, que ficam 24 horas, é isso mesmo, acompanhando todas as programações da Rádio Parente. E o nosso coração é só gratidão. Nós sabemos sabemos que a Rádio Parente é a rádio que toca a família e é uma honra a gente saber que ela está alcançando a sua família, a sua casa, que o rádio de fato fica 24 horas ligado com a gente. Muito obrigada, pessoal, por nos permitirem fazer parte do dia de vocês, por nos permitirem serem amigos de vocês. Nós somos verdadeiros irmãos em Cristo Jesus. E eu imagino o quanto que Deus fica feliz de ver nós nos reunindo, a gente se confraternizando, a gente realmente partilhando da vida um dos outros e fazendo realmente o amor florescer. E é muito importante quando a gente vê que a rádio consegue proporcionar essa união. Muito obrigada, pessoal, a cada um de vocês. Obrigada pela parceria e pela amizade de todos os dias. E vamos, ó, seguindo aqui juntos de 10 horas ao meio-dia. Entre parentes, é isso mesmo. E ó, a você também que me escuta pelo carro. Ó, eu falei do rádio físico, mas nós temos muitos ouvintes que ligam o rádio do carro. E esse rádio, ele não sai da 105.9. É, ligou o carro automaticamente a 105.9, já liga também. É a única sintonia que o carro conhece. E a gente fica muito feliz. Nós somos assim também, pessoal. O rádio é em casa, ligado 24 horas. Quando a gente entra no carro, também é ligado assim já automaticamente. E a gente fica muito feliz de partilharmos, né, das mesmas experiências que vocês. Então, a você que me escuta pelo carro, fique comigo, fique comigo. Nós vamos ter um programa bem musical hoje, pré-marcha pra Jesus. Nós vamos já de esquenta, de esquenta. E a você que sintonizou aqui na 105.9, está dando uma olhada em todas as emissoras aqui, convido você a ficar com a gente. Fique com a gente. Hoje nós vamos louvar. Hoje nós vamos nos animar na presença do nosso Senhor Jesus. E ó, eu já estou recebendo o feedback do Dedê do Pode Crer. Ele está no carro, pessoal. Olha como é verídico. Ele me ouvindo. Me ouvindo e já, olha, dando o feedback. Ele disse assim: rádio ligado sempre, 24 horas, na Rádio Parente FM 105.9. E ele disse assim, ó: ansioso para a marcha para Jesus, com a minha esposa, Ellen de Paula, e o Daniel Alexandre no forno. No forninho, pessoal, e já aparecendo já na barriga da Ellen. E ó, ele disse assim, ó: com a apresentação da marcha do meu pai e da minha maninha, vamos todos adorar ao Senhor Jesus. Amém, Dedê. O Dedê que é o meu irmão. O Dedê do Pode Crer. Pessoal, é uma verdadeira família aqui fazendo as programações. O Pode Crer é feito assim em família. O pastor Alexandre, nosso pai. O Dedê está ficando nas terças-feiras. E eu migrei um pouquinho agora pro sábado. Mas nós temos muitos ouvintes do Pode Crer, que nos acompanham aqui também no Entre Parentes. Muito obrigada ao Dedê aqui do Pode Crer. Ah, ele tá dizendo assim, pessoal, vai se despedir do Pode Crer nas terças-feiras. Já se despediu, né? Por causa do curso, vai entrar em outra fase aqui, mas vai dar certo, Dedê. A gente vai encontrar algum horáriozinho pra você vir aqui. Não pode deixar de fazer, não. Já vão ficar com saudade de você. Um beijo, irmão, que está me ouvindo pelo carro. Olha que legal. É 24 horas mesmo, pessoal. 24 horas, o rádio ligado já automaticamente no carro. E temos aqui também, olha, nosso evangelista Jean Oliveira falando assim, olha, no carro também ligado, na parente FM, é o nosso evangelista Jean, do Asa Branca de número 3 da AD Brasil, e ele disse assim, olha, aquele abraço, manda também um abraço pro irmão Francisco, do Asa Branca de número 3 também, que está se recuperando de uma cirurgia. Ô, irmão Francisco, que Deus possa abençoar a sua vida, que venha ter uma boa recuperação, um bom pós-operatório, que Deus possa guardar e possa agora só restaurar a sua saúde cada vez mais. Esses são os desejos aqui da Daiane, do Entre Parentes, e o desejo também do nosso evangelista Jean, que lhe mandou um abraço caloroso aí nesse tempo de pós-operatório, que tudo dê certo, viu? Grande abraço, irmão Francisco! E um grande abraço também ao nosso evangelista Jean, Oliveira, do Asa Branca de número 3, que está me ouvindo agora pelo carro. O carro ligado, né, parente FM? Grande abraço, evangelista. Deus abençoe a sua vida cada vez mais, a sua esposa, o seu ministério, que venha prosperar cada vez mais. Um grande abraço. Obrigada pelo feedback. E, ó, o tio Lúcio, o irmão Lúcio, da sede nacional da AD Brasil, também participando hoje. Ó, Luiz. Ele participando aqui e disse assim, ó, a paz do Senhor Jesus, minha querida sobrinha Daiane de Paula. Ô, tio Lúcio, estamos ligados no programa. Lúcio e Lídia. E ele disse assim, ó, e capricha na programação da Marcha para Jesus. Pode deixar, hoje vai ser esquenta aqui, pré-marcha, pra gente aprender, relembrar todas as músicas. E ele mandou um abração pra mim, pro papai, né, pro pastor Alexandre de Paula, e confirmou, pessoal, que é desse jeito. Na hora que liga o carro, já entra na Parente FM, já sintoniza 105.9. Obrigada, tio Lúcio, muito obrigada mesmo. É muito legal saber, né, que é automático, já entrou no carro, já sintonizou. Muito obrigada pela companhia de hoje, marcando presença aqui essa semana também, e é uma honra ter o senhor, ter a tia Lídia também participando, ouvindo, aprovando a programação, gostando e permanecendo, né? É bom demais. Muito obrigada, vocês moram nos nossos corações. Luiz tá aqui também, manda um abraço pra vocês. Muito obrigada por todo o carinho. A família de vocês mora no nosso coração, vocês são muito especiais. E a gente só deseja mesmo que Deus vá abençoando cada vez mais. É um casal nota mil, uma família nota mil. E eu sei que há muito ainda de Deus pra vida de vocês. Que as bênçãos possam chegar no lar de vocês e ir passando, ó, em geração em geração, em geração em geração. Eu creio que já há frutos que estão sendo colhidos através de todo o serviço prestado na obra do Senhor, de tudo aquilo que vocês como casal começaram. Tio Lúcio e tia Lídia, vocês são muito especiais e vocês vêm influenciando aí as gerações futuras. Então, que a bênção possa chegar em todas as gerações, que Deus possa abençoar cada vez mais. Vocês são bênçãos demais para as nossas vidas. Um grande abraço, tio Lúcio e tia Lídia, da sede nacional. E ó, olha aí, gente, o evangelista Jean tá dizendo assim, ó, o irmão Lúcio e a Lídia são vizinhos da minha sogra. E olha aí, tio Lúcio e tia Lídia, ele disse assim, olha, tá testemunhando aqui. Gente boa demais! Glória a Deus! Olha aí, são vizinhos da sogra do evangelista Jean. Oliveira, olha que bênção, quero morar nessa rua aí, nessa rua da D Brasil, todo mundo em casa. Grande abraço, viu, evangelista Jean, testemunhando aqui sobre a vida do nosso irmão Lúcio e irmã Lídia, são gente boas demais mesmo, pessoal, Deus abençoe. E olha, ligado também na nossa programação, nós temos o irmão Marcelo Melo, mandou foto do rádio, pessoal, e disse assim, ó, tô ligado aqui nesse calor de Boa Vista, Roraima. É isso mesmo, gente, eu não sei o que está acontecendo nessas últimas semanas, mas a gente tá torrando ultimamente, é de verdade mesmo. Eu não sei se tem influência, né, com El Niño, que a gente já ouviu falar durante algumas semanas passadas, mas o calor que já era já grande está só se intensificando, a gente não imagina que pode piorar, né? Mas os últimos dias vem realmente cada vez mais intensificando. Mas ó, o rádio do irmão Marcelo Melo está ligado e nos ouvindo. Que honra, viu, irmão Marcelo? Ele mandou foto aqui do rádio, gente. Que legal. Que Deus abençoe a sua vida, irmão Marcelo Melo. Obrigado pela companhia. Obrigada por nos permitir fazer parte do seu dia. E vamos que vamos. Vamos juntos e seguindo nesse dia de calorzão mesmo. Mas vamos juntos. Vamos nos animando aqui. Vamos cantando pra ver se passa. Se a gente não sente esse calor. Deus abençoe a sua vida mais e mais, viu? E na minha companhia também mandou mensagem, pessoal, cedinho, o nosso irmão Moisés Almeida mandou áudio aqui pra gente participando da programação.
3: Bom dia, irmã Daiane.
2: Bom dia!
3: Eu já estou ligadinha no seu programa. É um prazer estar ouvindo o seu programa. E no entre parênteses, eu amo. Desde a primeira vez que eu ouvi. Um beijo, tchau. Que Deus abençoe sua vida e sempre. Tchau.
2: Amém!
3: Oi. Irmã Dalaine, você poderia botar a música Questiona ou Adora? Por favor.
2: Ô, irmão Moisés! Acho que são as filhinhas do nosso irmão Moisés, as princesas aí que estão com o irmão Moisés. Eu não sei o nome, pessoal. Aqui, olha, não surgiu o nome. Kayla? É a Kayla, será? Acho que é a Kayla. Participou mesmo no programa passado. São duas princesas que estão aí hoje, né? Uma é a Kayla, então, que participou no programa passado, acredito eu, né, irmão Moisés? E tem mais outra princesa por aí também. Mais um beijo da tia Dai. Muito obrigada por esses áudios. E o prazer é todo meu. Eu amei, gente. Dicção maravilhosa. Entusiasmo nesse áudio. E olha, já posso falar já que é a futura radialista que vai estar aqui depois, viu? Que vai fazer aqui a programação. Um grande beijo às princesas aqui do nosso irmão Moisés. Mandaram outro áudio aqui, bora ouvir.
3: Meu nome é Kayla, o da minha irmã é Karen, o da minha outra irmã é Chloe.
2: É a Kayla, a Karen e a Clee. Eu entendi mais ou menos assim, Clícia. Mas um beijo. A Kayla que está falando comigo, né? Falou no sábado passado também, participou da programação. Gente, que tudo! Amei esses áudios, viu, Kayla? Beijo. Olha, você já faz parte aqui da nossa rádio. Eu fico muito feliz de saber que você está gostando, está aprovando e pode sempre falar aqui com a tia Dai. Pode sempre entrar ao vivo, mandar os áudios. No futuro vai ser você por aqui, olha, falando com os ouvintes, viu, Kayla? Um beijo em você, um beijo da tia Dai. E ó, na minha companhia também, o nosso irmão Francisco Rodrigues, mandando um áudio especial pra gente.
4: Bom dia, meu irmão Daiane, acabei de chegar
2: Olha, deu tempo.
4: No supermercado. Tá? Que Deus abençoe você, sua família. Aí também da Rádio Parente, minha família, né? Também ao Beira Sueli, a irmã Nadia, o pastor Paulo, a irmã Terezinha, né? Todos os hospital, na pendenciária, todo taxista, aí também o irmão Rivaldo, aí o pastor Luiz Mari, né? E irmão Rogério, né? E que Deus abençoe, todos estão na escuta, né? E também que esse dia maravilhoso aí, da Marcha para Jesus, né? Que Deus abençoe a cada um, que cuide, que todos vão buscar o Senhor, louvar o nome do Senhor, exaltar, né? E sempre esteja presente o nosso Deus na vida de todos nós, né? Mas, e se você vai botar o louvor, bote aí, bote com o Fernandinho, né? O Filho de Deus, tá bom? Que Deus abençoe a cada dia, em nome do Senhor. Acho que daqui um pedaço a irmã Silvana vai ligar, porque ela foi ali no supermercado, e daqui um pedaço ela volta, tá bom? Abraço.
2: Tá bom. Um abraço, irmão Francisco Rodrigues. Hoje inverteu, né? Geralmente é a irmã Silvânia que manda mensagem antes, o irmão Francisco chega depois. Hoje foi ao contrário. O irmão Francisco marcando presença e depois a irmã Silvânia vai marcar presença aqui também. Esse casal que nos acompanha diariamente, pessoal. E todos os sábados, né? Fazem parte aqui também do Entre Parentes. Eu fico muito feliz, irmão Francisco Rodrigues, por ter vocês dois na minha companhia, viu? Um grande beijo no Senhor. Que Deus possa abençoar o seu dia. Que hoje vocês possam ter um dia maravilhoso, abençoado, com muito amor, com muitas felicidades. O senhor e a irmã Silvânia, né? São o nosso casal nota mil aqui do Entre Parentes. Assistem, ouvem o programa juntos, nos permitem fazer parte do dia de vocês, da família de vocês, e podem ter certeza que vocês são a nossa família. Considerem a gente também como família, viu? Um grande abraço, irmão Francisco. E já manda um alô aí, um beijo também nosso pra irmã Silvânia. Diz que a gente mandou esse alô pra ela. Hoje, pessoal, a programação vai ser em ritmo de Marcha pra Jesus. Semana passada eu não devi nenhuma música, né, Carlinhos? A gente passou todas as músicas de todos os ouvintes, todas as playlists compartilhadas por vocês. Hoje é o nosso ritmo de marcha pra Jesus, pessoal. E olha, na minha companhia, a nossa irmã Terezinha, que semana passada tinha dito que ia pra marcha também, né, irmã Terezinha? A gente vai se encontrar lá. A gente vai se encontrar lá e você vai conhecer a Ellen e agora o Daniel Alexandre no forninho. Ela mandou áudio pra gente, pessoal, participando.
5: Bom dia, minha princesinha Daiane.
2: Bom dia.
5: Já tava esperando, minha princesa. Quero lhe desejar um final de semana abençoado para você, para o Luiz Gustavo, para o meu querido amigo Dedê, a esposa dele, para o meu pastor Alexandre, para sua mamãe, para minhas amigas Carly Pita, Érica Pita, irmã Silvana, irmã Edna, Roseli, Rosinete, Jaqueline Parente, Carme Lúcia, o irmão Francisco, o irmão Romildo, para o meu príncipe Arthur, para a irmã Lani e para todas as minhas amigas e amigos ouvintes da Rádio Parente, para sua vovó, mãe da sua mamãe, para sua vovó, mãe do seu papai e, claro, né, para o seu amado Luiz Gustavo, para o meu amigo bacana e toda a família dele. Beijo, minha princesa. Falei o Luiz Gustavo de novo, princesa, duas vezes. E eu vou ficar
2: ele
5: morrendo de saudade
2: aqui
5: do meu amigo Dedê, que vai ficar afastado do programa, pode crer. Por 6 meses, né? Vai fazer muita falta.
2: Ô, irmã Terezinha, eu falei aqui sobre ele, né? Eu nem tinha me recordado do curso, que realmente vai ser intenso. O Dedê vai ficar aqui, ou... Como é que fala? Vai ficar temporariamente, pessoal, temporariamente aqui afastado do Pode Crer, mas ele retorna depois dos 6 meses. Hoje, inclusive, já começou, ele acordando às 4 da manhã já, com essa intensidade de curso. Oi, irmã Terezinha, um beijo na senhora, eu quero lhe encontrar hoje na Marcha para Jesus, o Dedê vai.

E os últimos anos, na verdade, né? Quem é esse? Louvor da Juliane Souza. Essa música tem uma mensagem profunda voltada para a pessoa de Jesus. O próprio título expressa essa admiração, essa reverência, esse encantamento diante de quem Cristo é. Afinal, quanto mais nós conhecemos Jesus, mais nós entendemos que Ele é muito maior do que qualquer definição humana. A pergunta "quem é esse?" nos lembra diversos momentos dos evangelhos. E depois que a gente recorda isso, a gente remete, por exemplo, quando Jesus acalma a tempestade, né? Os discípulos, eles perguntam admirados: "Quem é este que até os ventos e o mar lhe obedecem?" Essa pergunta revela exatamente o centro da canção que nós vamos ouvir agora, nesse momento, que é contemplar Jesus e reconhecer a autoridade de Jesus, o seu poder e a sua grandeza. Quem é esse? Esse é o nosso Jesus, que os ventos e o mar lhe obedecem. Esse é Jesus que é poderoso, esse é Jesus que nos ama, que nos perdoa e que nos transforma. Quem é esse? Ele é Rei, Ele é Pai e Ele é o nosso Salvador.

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2: Voltamos, voltamos, pessoal. 11 horas e 14 minutos e voltamos ao vivo também com o pastor Alexandre de Paula. Só que ele não está do meu lado, não. Não tá, não. E aí eu quero saber, pastor Alexandre, onde é que você está?
3: Bom dia para você e para todos os nossos ouvintes da Parente FM que estão aí coladinhos, mas coladinhos mesmo no seu programa, programa Entre Parentes. Olha, que alegria poder entrar hoje ao vivo no seu programa, nesse dia tão especial que é o dia da Marcha para Jesus. E olha, deixa eu falar uma coisa para você, Daiane, e para todos os nossos ouvintes. Eu estou aqui na Praça Fábio Paracat. Olha, a estrutura tá linda demais. O pessoal estão passando som aqui. Olha, muitas pessoas já chegando por aqui para olhar a estrutura. Tá lindo demais aqui a organização, telão, a estrutura de som, o palco, iluminação. Gente, a festa vai ser linda, Daiane. Os nossos ouvintes não podem ficar de fora. E é justamente por isso que eu estou aqui ao vivo hoje no seu programa. E eu quero agradecer a você, agradecer aí toda a equipe da rádio que estão trabalhando hoje, estão aí motivando os nossos ouvintes a fazerem parte desse mega evento Marcha para Jesus 2020. Estou demais, viu?
2: Aê, pastor Alexandre, assim o senhor nos deixa mais ansiosos para chegar logo a hora de ir aí para a praça também. A gente quer ver como é que tá, a gente quer sentir o clima da Marcha para Jesus. Tudo que vai acontecer hoje, a gente sabe que vai ser marcante, né, pastor Alexandre?
3: Verdade, Daiane. Olha, a Marcha para Jesus tem sido cada ano uma evolução, né? O ano passado foi um momento histórico, marcante, muitas pessoas foram impactadas pelo poder da palavra, pelo poder da ministração do louvor, e nós não temos dúvida de que esse ano não será diferente, entendeu? Deus tem reservado esse evento com muito carinho para abençoar todos aqueles que se renderam aos seus pés. Eu sempre digo aí na rádio que a Marcha para Jesus é a unidade da igreja. Nós não estamos aqui para falar de placa, de denominação, nós estamos aqui para falar de religiosidade, não. Nós estamos para falar que Jesus é o Senhor, que Jesus é o Senhor. Então, a Marcha durante todos esses anos tem tido uma evolução, muitas pessoas participando, muitas pessoas chegando, muitas pessoas vindo com esse propósito para realmente celebrar e adorar o nome do Senhor Jesus. Então, eu quero falar com os nossos ouvintes que estão aí, ouvindo o seu programa agora, que é uma audiência incrível, e eu não poderia deixar essa oportunidade passar de falar com os seus ouvintes e convidar cada um deles a hoje, às 17 horas, aqui na Praça Fábio Paracat, para realmente participar conosco, celebrar, adorar e profetizar que Boa Vista é do Senhor Jesus. E o estado de Roraima é do Senhor Jesus. O clima tá muito gostoso, o clima tá espiritual, o clima tá profético aqui na praça.
2: Ai, meu Deus.
3: E eu quero convidar realmente a todos que estão aí ouvindo o seu programa para fazer parte desse mega evento que irá acontecer hoje a partir das 17 horas. Daiane?
2: Eita, bênção! E ó, como atração nacional, nós vamos ter Juliane Souza, vamos ter também F-Hop, né, pastor Alexandre?
3: E ó,
2: a programação agora...
3: Gente, olha, a programação... Daiane, vai ser fantástico. Só lembrando os nossos ouvintes, que o evento vai começar às 17 horas com a nossa tradicional caminhada, saindo aqui da praça em direção ao Centro Cívico, né? Depois retornaremos pelo outro lado da avenida e aí o primeiro louvor será ministrado pela nossa cantora Juliane Souza, que vai soltar a voz, vai adorar, vai celebrar ao Senhor junto com todos nós. Então, você que está aí, não pode ficar de fora, tá bom? Venha cedo, participe da caminhada. E depois da Juliane Souza, vai ter aí o nosso DJ, rapaz. É, DJ vai estar aí fazendo aí uma grande apresentação. E logo depois dele, claro, né? F-Hop Music aqui com a gente, celebrando e adorando o nome do Senhor. Mas, Daiane, eu tenho novidade, viu? Eu não entrei à toa, não há não, viu?
2: Conta pra gente o que de bom tá vindo aí da praça. Ai, do Senhor. Do céu,
3: eu quero testar a nossa audiência, né?
2: Eita,
3: eu
2: bora,
3: tô aqui
2: bora.
3: Com duas camisas. Eu tô aqui com duas camisas da Marcha para Jesus e eu não... O que a gente vai fazer? Será que tem um ouvinte passando por aqui por perto?
2: Pronto, bora fazer assim. Quem tá passando perto da Praça Fábio Paracatti e que quer a camisa da Marcha para Jesus, o pastor Alexandre está com duas camisas. Então, o senhor diz mais ou menos a sua localização, o senhor está bem no centro, bem na frente do palco. Como é que é, pastor?
3: Vamos combinar o seguinte, a gente vai primeiro, nesse primeiro bloco agora, a gente vai fazer, pra quem chegar primeiro, vai ganhar uma camisa, tá?
2: Pronto.
3: Pode vir duas, três pessoas, mas o grupo
2: primeiro
3: que chegar primeiro, a pessoa
2: ganha.
3: Que chegar primeiro, vai ganhar uma camisa, depois a gente vai de uma música aí, se for possível, aí depois eu retorno de novo pra fazer de novo um outro sorteio ou... pedir para que um outro ouvinte chegue aqui na praça e também tenha a oportunidade de receber, né, aqui comigo a sua camisa. Então, eu estou com duas camisas agora, tá bom? Estou aqui em frente à praça, bem em frente à praça mesmo. Estou com a camisa da Marcha para Jesus, tá bom? Estou com a camisa da Marcha para Jesus. E eu vou fazer o seguinte, a gente vai aguardar, não é isso, Daiane?
2: Isso, isso. O pastor Alexandre, pessoal, ele não é o alto, o cabeludo. É um baixinho, um careca.
3: Essa foi boa.
2: Não, tem muita gente que não lhe conhece pessoalmente ainda, né, pai? Mas, ó, é um baixinho... É um careca que se encontra na Praça Fábio Paracatti aos nossos amigos taxistas, lotações, motoristas de aplicativo que estão por aí. Eu recebi foto também de muitos ouvintes nos ouvindo pelo carro, ó, eu não vou lembrar os nomes, mas ó, nós temos ouvintes, o Alessandro tava me ouvindo pelo carro.
4: Na faculdade catedral, no templo da faculdade catedral.
3: Inclusive, Daiane, olha, chegou agora aqui comigo o nosso presidente da OMÉ, tá aqui, acabou de chegar. Olha, gente, a estrutura tá linda demais. Não sei se dá pra ouvir o barulho aqui do pessoal passando o som, viu, Daiane?
2: Agora a gente ouviu um pouquinho.
3: Eu consigo te escutar aqui, que eu tô aqui agora no meio de um barulho, entendeu? Onde as pessoas estão passando o som, mas já tá aqui comigo o nosso presidente da OMÉ, pastor Enéas. Ele que tem aí sido o instrumento de Deus aí pra fazer essa grande obra aqui. A gente fica muito feliz. Vamos ver se a gente consegue falar com ele aqui. Ele está se preparando aqui. É claro, um evento como esse envolve muitas pessoas, envolve muita gente, envolve várias pessoas voluntárias, várias pessoas aí tentando sempre fazer o melhor para o Senhor Jesus. E o pastor Enéas não tem parado esses dias, mas eu consegui segurar ele aqui e eu vou colocar ele ao vivo aqui com a gente, tá bom, Daiane?
2: Tá bom, a paz, meu pastor Enéas.
4: A paz do Senhor, minha irmã, Deus abençoe essa programação abençoada.
5: Entre parentes.
4: Entre parentes, que bênção.
2: Que bênção, pastor. Ansioso pra hoje à noite? A gente tá aqui, olha, em ritmo de esquenta da marcha pra Jesus.
4: Estamos em grande expectativa. Hoje, o público, cremos que vai ser recorde. Queremos Amém. Convidar todos vocês que estão na escuta dessa programação. Às 17 horas, a nossa grande concentração aqui na praça. Em ato contínuo, estaremos já nos deslocando para a Praça do Centro Cívico para estar orando pelas instituições, pelos poderes. E no retorno, às 19 horas, Juliane Souza já abrindo aqui a programação e logo após, F Hope Music.
2: Eita, benção! Nossos ouvintes vão estar em peso aí hoje à noite, meu pastor. Que Deus abençoe mais e mais. A gente já está aqui, olha, na expectativa também. E nossa programação toda especial da Marcha para Jesus, recordando os louvores de Juliane Souza e F Hope Music. Glória a Deus, Deus abençoe.
4: Isso, viu? Maravilha, maravilha.
2: Estamos em esquenta, esquenta da marcha para Jesus.
4: Deus abençoe.
2: Amém, meu pastor, Deus abençoe. Amém.
4: Eu quero ver a senhora aqui animando também, que a senhora é forte, a senhora é forte.
2: Amém, viu? Pastor, vamos estar aí, daqui a pouquinho.
5: Daiane, um forte abraço para você.
2: Forte abraço.
5: Vamos fazer o seguinte agora, Daiane? Vamos de música?
2: Vamos de música.
5: Eu vou ficar aqui esperando... Eu vou ficar aqui esperando o ouvinte chegar pra gente presentear ele com uma camisa da Marcha para Jesus, tá bom? Eu estou bem em frente ao palco, tá bom? Bem em frente ao palco mesmo, não tem erro. Eu vou fazer o seguinte, eu vou estacionar minha caminhoneta aqui em cima, aqui numa sombra, tá bom? Numa sombrazinha aqui. Vou ficar em cima dela, pronto, bem em frente ao palco, tá bom? Pra todo mundo que vier ou quem vier ser fácil de me localizar. Vou estar com a camisa da Marcha para Jesus também,
2: pronto,
5: tá bom?
2: Pronto, marcado. Olha, pra quem não entendeu, os nossos ouvintes que não entenderam, eu vou repetir por aqui, viu, pastor Alexandre? Mas a gente vai soltar uma música e assim que um ouvinte chegar, o senhor dá o retorno pra gente. Grande abraço, até daqui a pouco, pastor. E ó, pessoal, é o seguinte, o pastor Alexandre de Paula se encontra na Praça Fábio Paracate, é isso mesmo, na Praça Fábio Paracate, aguardando o primeiro ouvinte. Ele está com duas camisas da Marcha para Jesus, mas o primeiro vai ganhar a camisa da Marcha para Jesus. Eu posso dizer que, olha, a camisa ainda não chegou até mim ainda não, ainda vou adquirir a minha camisa, mas você pode ter a nossa camisa exclusiva da Marcha para Jesus, super estilosa, inclusive, viu? Eu estou doida pra receber a minha já. Estilosa demais, pra usar em várias ocasiões. E você pode adquirir a nossa camisa oficial da Marcha para Jesus, chegando agora na Praça Fábio Paracate, encontrando, conhecendo também o nosso pastor Alexandre de Paula, que é um baixinho careca, pessoal. Só identificar ele lá com a camisa da Marcha para Jesus bem na frente do palco. Agora então, vamos de música, Carlin Pita. Vamos tocar por aqui um louvor que se chama Meia Noite. Estamos em esquenta da Marcha para Jesus, então vamos ouvir, olha, F Hop Music, uma música que revela a profundidade de espera, vigilância, expectativa pela presença do nosso Senhor Jesus. E é assim que nós nos encontramos hoje, com essa expectativa para logo mais estarmos juntos, reunidos em uma só voz, falando no nosso Senhor Jesus e marchando pro nosso Senhor Jesus.

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1: E ó, pessoal, a Rejane está perguntando aqui, olha, onde posso comprar a camisa da Marcha pra Jesus? Ô, irmã Rejane! Olha, uma ruim notícia é que as camisas já estão esgotadas da Marcha pra Jesus. A gente encontrava elas na livraria mesmo, na livraria... É Mente e Saber. Só que todas as camisas por lá já estão esgotadas. A notícia boa, essa é a notícia ruim. A notícia boa é que você pode adquirir uma 0800 agora, nesse exato momento, indo ao encontro do pastor Alexandre, que se encontra na Praça Fábio Paracate, onde vai ser a Marcha para Jesus. Então, se você está aqui, olha, por Boa Vista, está no carro, você pode chegar lá na Praça Fábio Paracate, encontrar o pastor Alexandre de Paula e pegar sua camisa 0800. A notícia ruim é que as unidades já estão esgotadas, você não consegue mais adquirir na livraria. Mas a notícia boa é que você consegue adquirir uma 0800 agora, nesse exato momento. O pastor Alexandre está esperando o primeiro ouvinte a chegar lá. Vai adquirir a camisa 0800, pessoal. É muito simples, muito fácil. Olha, e rápido, né? Você já vai estar trajado já em ritmo de marcha para Jesus. Hoje à noite, pessoal, vai ser uma noite maravilhosa. Vamos começar a concentração desde as 17 horas, marchando literalmente para Jesus. E depois nós iremos retornar ao momento de louvor, onde vamos estar concentrados no palco ouvindo Juliane Souza. Vamos ter o nosso DJ Diego e posteriormente vamos ter a banda F-Hope Music. É isso mesmo! E você já pode estar caracterizado desde as 17 horas com a nossa linda camisa da Marcha para Jesus. Esse ano... Eu sou suspeita pra falar, mas esse ano aqui, nós estamos superando cada vez mais. A camisa ficou linda, pessoal. E o pastor Alexandre de Paula, agora que eu tô vendo, ele já está me informando que o Mikael, um ouvinte, chegou, já está lá com ele. Vamos entrar ao vivo, então, ao vivo, conhecendo quem foi o primeiro sortudo do dia de hoje. Vamos ter mais uma camisa ainda para fazermos uma dinâmica, mas nós já temos um lá, olha, que foi o sortudo do dia. Meu pastor Alexandre de Paula, nos diga, quem é o sortudo aí que está com o senhor hoje?
2: Oi, Daiane! Oi! Estou de volta! Eita! E aqui do meu lado está ele, o nosso ouvinte, Mikael!
1: Aê!
2: Bom dia, Mikael! Bom dia, pastor, tudo bom? Que
1: bom
2: alegria,
1: dia,
2: viu, Mikael, ter você hoje aqui. Ganhou uma camisa aqui da Marcha para Jesus. Não sei se vai dar nele, né? Ele é forte, rapaz, magrinho. Mas vai dar para medir, vai dar para celebrar, vai dar para festejar. E que bacana, tá ele e tá também a...
3: Jamile.
2: Dá bom dia, que mais de 80 mil pessoas nos ouvindo, Jamile. Dá bom dia pro pessoal aí, vai.
3: Bom dia.
1: Bom dia, Jamile.
2: Como é que tá a animação pra hoje, Mikael?
4: Tá bom, tô com expectativa, né? Todo mundo eu acompanho, eu venho aqui, então... Espero esse momento chegar, né? Que aqui na nossa região é a oportunidade de ter esses cantores, né? Nacionais aqui é raros, então... Estou com uma expectativa boa.
5: Chegou.
4: A Juliana Souza também, eu acompanho as músicas dela, né? Tem esse novo louvor agora que tá bombando aí, estourou, então eu tô aqui.
2: Que legal, Mikael, olha que alegria, viu, gente? Olha, o clima tá de festa, o palco tá bonito, estamos aqui com o nosso presidente da OME também, fazendo o trabalho deles, mas eu quero agradecer, tá, Mikael, quero agradecer também a Jamile por estarem aqui, tá bom? Muito obrigado por vocês participarem da Marcha para Jesus e que essa noite seja incrível e estaremos juntos aí, tá bom, Micael?
4: Amém, amém,
1: Deus
4: obrigado.
1: Deus abençoe, Micael, Deus abençoe, Jamile.
2: Dá um abraço, vai.
1: O sortudo de hoje. Abraço.
2: Um abraço, Daiane, daqui a pouco eu volto, porque eu acabei atrapalhando um pouquinho aqui a reportagem da outra emissora.
1: Eita, meu Deus.
2: Mas é porque é festa, é alegria, é celebração, é festa, nosso Senhor Jesus. Pode. E o clima tá gostoso demais aqui na Marcha para Jesus. Eu quero agradecer aos que já vieram aqui para receber a camisa. A gente agradece mesmo, tá bom? Calma aí, mas daqui a pouco eu volto. Tem mais gente chegando agora aqui, tá bom? Eita. Um abraço, Daiane. Muito obrigado. Daqui a pouco eu volto com vocês aí no estúdio.
1: Amém, amém, pastor Alexandre. Agora que deu tempo, eu acho, do pessoal chegar por lá. Mas eu acho que a gente ainda tem mais uma camisa ainda. Mais uma camisa para ser sorteada da Marcha para Jesus. Vamos ver como vai ser a próxima dinâmica. O pastor Alexandre vai entrar ao vivo com a gente daqui a pouquinho de novo. E olha, nós estávamos recebendo algumas ligações, pessoal, enquanto a gente estava na ligação com o pastor Alexandre. Não deu para ouvir a ligação, né? Mas agora a gente vai ter aqui, olha, as nossas conversas, que eu quero saber quem é que está na minha escuta. O nosso irmão aqui, olha, nosso irmão Alessandro, ele estava no carro também, mandou foto pra gente, disse assim, olha, que ele estava ligadinho no programa. Glória a Deus, irmão Alessandro, irmão Alessandro do Satélite, Deus abençoe a vida do senhor. Bora ir vendo, né, como é que vai ser a próxima dinâmica da próxima camisa da Marcha para Jesus. Já fiquem assim, gente, alerta aí no carro. Não sei qual vai ser o ponto de encontro, quem vai ser o próximo sortudo. Bora ir vendo, bora ir vendo. E também na minha companhia, pessoal, nós temos aqui a irmã Maria Olinda. A irmã Maria Olinda, ligadinha desde cedo, pessoal. E me mandou foto até do almoço já, do preparo da carne. Eita! A irmã Maria Olinda aqui participando da nossa programação.
5: Bom dia, princesa Daiane. Bom Eu tava dia. Com saudade, minha princesa, de você. Nunca mais tinha ouvido tua voz, o que tá acontecendo.
1: Oi,
5: você
1: Maria.
5: Não tava vindo.
1: Tava com saudade
5: você
1: também.
5: Você sabe que você faz muita falta nessa Rádio Parente. Você é a princesa da Rádio Parente. Você é a princesinha.
1: Oi,
5: Eu amo
1: Maria.
5: Você, meu amor. Tô muito feliz nesse sábado, você tá na rádio. Eu tava na igreja, no círculo de oração. Agora eu já coloquei meu rádio, já vou ouvir tua voz. Cheguei agora, mas já liguei meu radinho. Já vou interagir com você, meu amor. Tenha um ótimo dia. Que Deus abençoe sua casa, sua família, o teu pai, Alexandre de Paulo, sua mãe, o seu irmão Dedê. Tô feliz que eu soube que o Dedê vai ter um filhinho. Eu soube
1: isso mesmo.
5: Desde o primeiro dia, quando o Dedê pediu a esposa dele no noivado, aí eu assisti o noivado dele todinho pela rádio.
1: Olha.
5: Tô muito feliz, tô acompanhando vocês desde o começo desse programa. Tô muito feliz que o Dedê já vai ser pai. Que Deus abençoe grandemente, minha princesa. Estou feliz, radiante por esse programa que hoje você está aí falando. A sua voz traz muita alegria pra gente. Pode crer. Estou ligada, meu amor. Se der pra você colocar pra mim, coloca aí pra mim. Não questione, Silvan Santo. Eu desejo esse louvor pra todo ouvinte da Rádio Parente, pra você e sua família. Vou começar a fazer meu almoço agora, mas estou ligada,
1: Eita
5: meu amor.
1: Bênção.
5: Estou feliz com esse sábado que você está na rádio. Você estava sumida, minha princesa.
1: Eita, puxão de orelha, né, irmã Maria Olinda?
5: E princesa do Daiane. Vou já fazer isso aqui assado, duas bistecas.
1: Olha! Me mandou foto, pessoal. Olha, só pra eu ficar com vontade de comer a comida da irmã Maria Olinda, ela me mandou foto já do preparo aqui das bistecas de hoje. Eita, será que esse vai ser meu almoço de hoje? Um abraço, irmã Maria Olinda. Deus abençoe a sua vida mais e mais, irmã Maria Olinda. O pastor Alexandre também, olha, ele já está aqui falando com a gente. Gente, estamos aqui em ritmo de Marcha para Jesus. Ele está ao vivo lá na Praça Fábio Paracate. E eu vou dizer que ele pode ligar. Vou ligar aqui para ele. Bora ir vendo o que ele vai ter pra gente agora. Pastor Alexandre de Paula, você está ao vivo.
2: Ô, Daiane, mais uma vez estamos aqui. Olha, os nossos ouvintes estão chegando aqui na praça. Tá faltando é camisa, viu? Eita.
1: Agora deu tempo tá de todo mundo é chegar. Camisa,
2: mas olha, eu tô com dois ouvintes aqui do seu programa, ouvinte da Parente FM. A gente fica muito honrado, feliz em recebê-los aqui. Vou começar primeiro pela dama, Gui. Vai, se apresente, vai.
6: Oi, Daiane, sou a Rocilda. Acabei de ouvir e já corri atrás da minha blusa.
1: Ah, oh, Rocilda, por pouco!
2: Que alegria, viu, Daiane?
1: Ai, Deus, que legal!
2: Participando, interagindo, né? Ai, não sei como é que tá o clima aí na rádio, mas aqui tá muito legal, o palco tá bonito, o pessoal tá passando som aqui pra hoje à noite.
1: Legal.
2: Muitos artistas locais vão tocar, vão cantar. Vai ser uma festa muito linda mesmo, mas o clima tá gostoso demais. Tem aqui o outro ouvinte também, esse aqui você conhece, vai, se apresente aí, vai.
7: A paz do Senhor, meu irmão Dai, irmão Ed Carlos.
1: Que beijo, irmão Ed Carlos. Tava na escuta também, irmão Ed Carlos.
7: Abraço, meu amigo Luiz.
1: Tá aqui.
7: Abraço, meu irmão amigo Luiz, meu irmão Dedê.
1: Amém.
7: Forte abraço, tava aqui perto, passando aqui, aí vim prestigiar o programa.
1: Amém.
7: Tava ouvindo pelo carro. Um forte abraço, Dai. Um abraço
1: Amém.
7: Pro meu pastor aqui também.
1: Amém,
7: Deus, um bom sábado.
1: Amém.
7: Uma excelente marcha pra Jesus, pra nós.
1: Amém.
2: A
1: glória
2: sede
1: a Deus.
2: Aqui representada por ele, rapaz. Olha. Um abraço,
1: que legal.
2: Meu querido. Fique aí, daqui a pouco eu ver se consigo uma camisa pra ele. Deixa eu só começar a entrevista ali. Tá bom, querido. Um abraço.
1: Eita,
2: obrigado.
1: Bênção.
2: E daqui a nossa ganhadora. Chegou primeiro. Que legal. Daiane, conta aí como é que tá o clima aí na rádio. Porque nós aqui estamos felizes, tá bom? Pelo seu programa. Feliz por esse dia especial que é a Marcha para Jesus. E a nossa ouvinte aqui, que é sua ouvinte. Fale um pouco com ela aí.
1: Olha
6: Oi,
1: aí,
6: Daiane,
1: irmã.
6: Oi, Daiane, Pai do Senhor.
1: Pai do Senhor, prazer, irmã. Qual o seu nome, irmã?
6: Rocilda.
1: Rocilda, gente, que honra.
6: Toda a congregação do Satélite 3.
1: Olha, que beijo, irmã Rocilda. Um abraço a todos do Satélite 3. A gente teve um ouvinte agora falando do Satélite, inclusive. Hoje já entraram aqui o Evangelista. Um abraço, irmã Rocilda. Que bênção ter você aqui hoje, viu? Estava me ouvindo, ouviu que o pastor Alexandre estava na praça e já foi adquirir a camisa já. Sortuda
6: já
1: de hoje.
6: Já corri logo pra garantir a minha blusa.
1: Obrigada, viu, Rocilda, okay. Pela companhia de todo sábado.
2: Ok, Daiane, olha, eu vou ficando por aqui, daqui a pouco eu volto de novo, olha, o clima tá legal, vou entregar aqui a camisa pra nossa ouvinte.
1: Quero foto,
2: né?
1: Viu, pastor Alexandre, não sei se o senhor está lembrando de tirar as fotos.
2: Eu entreguei a primeira camisa e nem fiz a foto.
1: Ah, acredito não, pastor Alexandre. Acredito não, pastor Alexandre. Eu quero ver, eu quero conhecer. Só o senhor está conhecendo, não. Eu quero saber, eu quero conhecer.
2: Verdade.
1: Eita.
2: Verdade. Foi uma falha.
1: Eu quero receber essa foto.
2: Mas eu vou fazer a foto com a nossa ouvinte.
1: Quero conhecer a Rocilda.
2: Um abraço pra você, daqui a pouco eu volto, Daiane.
1: Amém, pastor Alexandre. Gente, o clima lá tá bom demais, já dá vontade até de ir já, né, Carlin? Já dá vontade da gente ir já pra lá pra praça. Ai, pessoal, olha, então as duas camisas já foram já adquiridas dos dois sortudos e o pastor Alexandre tá assim, ó, em clima de marcha pra Jesus também, claro, a gente aqui do Entre Parentes também, em clima de marcha pra Jesus. E é nesse clima, então, Carlin e Pita, que a gente vai ouvir mais um louvor abençoado. É pra gente relembrar, é pra gente recordar as letras e pra logo mais, hoje à noite, estarmos cantando, estarmos pulando na nossa grande marcha para Jesus de 2026.

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2: Voltamos, 11 horas e 51 minutos, pessoal. E ó, na minha companhia, nós temos aqui a nossa irmã Conceição, do Santa Teresa, mandando um áudio especial aqui pra gente.
3: É que é um louvor da Juliana? Quem é esse? Mas vamos lá, viu?
2: Olha, que legal, irmã Conceição!
3: Eu fiquei em novembro fazendo essa festa. Você está convidada. Você,
2: amém,
3: o Dedê, o Alexandre, e sua mãe, e sua avó.
2: Amém!
3: Ao Senhor.
2: Obrigada, irmã Conceição. E a gente tocou, olha. A gente tocou Quem é Esse, de Juliane Souza. Hoje o dia está totalmente destinado a Marcha para Jesus, para a gente relembrar os louvores, são muitos e muitos conhecidos. E a gente está aqui, olha, relembrando nesse esquenta da Marcha para Jesus. Irmã Conceição, fiquei feliz demais de saber, ó, que nós vamos nos encontrar lá, que a senhora vai marcar presença hoje na Marcha, e o coração fica quentinho, quentinho, querendo lhe encontrar hoje à noite. Um beijo, irmã Conceição. Deus abençoe a sua vida, viu? E, pessoal, durante todo esse programa, nós estamos ao vivo no YouTube. E eu simplesmente esqueci de falar. Meu Deus do céu, nós entramos ao vivo no YouTube. Se você quer acessar, quer ver aí, não somente me ouvir, mas ver a nossa programação, você pode entrar no nosso YouTube. É rádio... Não, pera, é TV Parente FM, de novo, TV Parente FM, você pode entrar no canal do YouTube e pode acessar o vídeo ao vivo. Nesse vídeo ao vivo eu estou aqui no YouTube falando com os telespectadores também, acabei não avisando... Não avisei mais cedo, mas eu estou ao vivo também no YouTube. Então, além de você me ouvir, você pode me ver. Eu quero saber, né, os ouvintes também que vão migrar pra lá. Já coloquem um alô aqui, a nossa irmã Florismar. Ela já mandou um alô. Ela disse assim, olha, bom dia na paz do Senhor Jesus. Ligadinha por aqui também. Por aqui tô te vendo. No YouTube, irmão Florismar, tá me vendo no YouTube, um beijo, irmão Florismar, eu ainda tenho que me acostumar ainda a falar com a câmera, às vezes eu dou uma dispersada por aqui, acabo esquecendo da câmera, mas eu fico muito feliz de saber que a senhora está acompanhando a nossa live ao vivo, está me conhecendo, me vendo, um beijo, irmão Florismar. E o nosso irmão Felipe Salles também disse assim, olha, programa diferenciado. Grande abraço, Felipe Salles. E a nossa irmã agora, ó, Kátia Lopes, que legal, disse assim, acabei de chegar da Serra do TPQ e vou pra marcha, em nome de Jesus, a paz do Senhor. Vai pra marcha esse ano, a nossa irmã Kátia Lopes. Já me disse aqui o feedback, gente, no YouTube. Que legal. Prazer, irmã Kátia. Muito obrigada por ter migrado aqui pro YouTube, viu? E por favor, se me ver, agora é ó. Já não vai ter mais desculpa, já sabe como eu sou. Se me ver lá na marcha, me puxe que eu quero lhe conhecer, viu, irmã Kátia? De verdade mesmo. Me fixe aí, olha. Tá vendo bem, assim, fixa meu rosto. Se me encontrar, me puxe e a gente tira uma foto. Um beijo, irmã Kátia. Olha, migrou pro nosso YouTube agora. Que legal, ó. Se você está me ouvindo e quer migrar pro YouTube também, TV Parente FM. É só entrar lá no nosso canal e vai ter o vídeo ao vivo, você pode clicar, pode mandar sua mensagem para eu saber que foi migração aí, que você entrou porque está ouvindo. E claro, gente, eu fico muito feliz de ter esse feedback. O pastor Alexandre, inclusive, me mandou a foto aqui da nossa ouvinte, que ganhou a camisa da Margem para Jesus. Ele esqueceu de tirar com o Mikael, né? Mas tudo bem. Tudo bem, Pastor Alexandre. Gente, linda demais essa camisa, ó. Não vou falar muito não, né? Porque agora as unidades foram esgotadas. Mas tá tudo muito lindo, tudo muito incrível. Hoje vai ser uma noite abençoada. Eu já estou ansiosa, gente. As expectativas estão muito altas. Porque a gente sabe o que Deus tem feito. Por muitas semanas que nós temos visto, né, as nossas orações serem atendidas, Deus abrindo portas, Deus fazendo acontecer, e a marcha para Jesus de 2026 vai acontecer porque é permissão do nosso Senhor Jesus, porque está abençoada pelo nosso Senhor Jesus, está dando tudo certo, já deu tudo certo, e hoje à noite vai ser um encontro especial para minha vida, para sua vida, para nossa família. Nós vamos impactar o nosso estado de Roraima, nós vamos impactar a cidade de Boa Vista. Muitos, olha, vindo de Tepequê, vindo do interior, para prestigiar esse momento incrível que é a nossa marcha para Jesus. Nós vamos literalmente marchar para o nosso Jesus, nós vamos andar, vamos louvar, vamos nos encontrar. Olha que precioso que é nos confraternizarmos. Nós vamos nos encontrar, pessoal, encontrarmos os irmãos de várias denominações, porque hoje nós somos um só povo, hoje nós somos uma só placa, que é a placa do nosso Jesus. Essa é a placa que nós vamos estar levantando hoje à noite. É Jesus que salva, é Jesus que livra, é Jesus que liberta. E ó, nesse clima de marcha para Jesus, nesse clima animado, nós estamos já no finalzinho do nosso programa, infelizmente. Infelizmente, mas nós estamos assim, ó, em esquenta, com altas expectativas. Inclusive, a nossa irmã Silvânia, que participou com a gente mais cedinho, também mandou áudio pra gente. Vamos ouvir.
0: Dia, Pai do Senhor, minha princesinha Daiane, como é que a senhora está? Um alô pra toda a sua família, como seu pai, sua mãe, seu irmão Dedê, a esposa dele.
2: Amém.
0: A professorina de Roseni, a irmã Terezinha. Deu uma saidinha, mas acabamos de chegar em casa. É, para o irmão dele, campeão em informática, toda a sua família. E também para o irmão Pingo do Mundo das Oliveira, enquanto as mãos de família. E que amanhã, é amanhã mesmo, a minha subida completa mais na primavera, né? O nome dela é Lisandro, tá bom? Vai completar amanhã, mas na primavera.
2: Fica abençoado
0: a todos vocês, todos ouvintes, com todas as lotações. O pastor Paulo, pastora Adileide, pastor Jorge. E não tem mais ouvinte, você vai meu alô, meu abraço, meu irmão Osanete, Rosilda. E o Silva. E todo bom final de semana, na paz de nosso Jesus Cristo, que todos com Deus, porque eu fui.
2: Fui, amém. Eu vou dar uma acelerada aqui, o pastor Alexandre ainda quer entrar pra se despedir também. Vamos multiplicar esses tempos aqui, Carla, e vai dar certo. E o irmão Edmar participando.
4: Senhor, pastora Daiane, aqui é o irmão Edmar.
2: Amém.
4: Né? Hoje a marcha para Jesus, em nome de Jesus, não é mesmo?
2: Isso
4: mesmo. A marcha
2: mesmo.
4: De Jesus vai ser tremenda hoje.
2: Amém.
4: Vai impactar aqui o estado de Roraima. Eu ofereço essa música, né, para relembrar na época da minha juventude, quando eu pulava, gritava, em nome de Jesus, o nosso
2: hoje
4: general é Cristo, né? Seguimos os seus passos. Em nome de Jesus, eu ofereço para minha filha, a Débora, a minha esposa, a Luciane, a minha mãe, a dona Anunciata, em nome de Jesus. Eu estarei lá, né? Apesar que eu tenho 56 anos, eu me sinto ainda novo, em nome de Jesus.
2: Nós temos que ser como crianças, irmão Edmar. Nós vamos estar juntos pulando em nome do Senhor Jesus. A nossa irmã Luzia Freire também entrando aqui com a gente, participando.
5: Irmã Daiane, a paz do Senhor, aqui é a missionária irmã Luzia do Ministério Comadé. Gostaria de pedir um hino, né? Voz da Verdade, se for possível, além do Rio Azul ou o Escudo. E eu ofereço para todos meus irmãos em Cristo Jesus. Ah, eu vou estar lá hoje, na marcha para Jesus, em nome de Jesus. Amém,
2: amém. A irmã Fátima Lima também participando.
6: Bom dia, Daiane. Deus abençoe sua vida e a vida da sua família. É, quero ouvir um louvor do pastor Alexandre de Paula, né? Muito maravilhoso, aquele louvor ficou muito bem. Né?
2: Não, pode crer. Eu acho.
6: Vai, né? Meu pai, né? Está aqui também coladinho no programa. É, entre parênteses. É um programa abençoado e maravilhoso. Que eu gosto demais. Né? Assim como gosto do programa do pastor Alexandre de Paula. Muito bom esse programa. Só adoro, viu? Tô ligadinha aqui já. Só ouvindo o seu programa. Um beijo no seu coração. Um abraço.
2: Um beijo, irmã Fátima Lima. Irmã Versi também participando.
7: Pessoal, pastora Alexandre, fala pra mim aí, pra princesa Dayane aí, pra falar pra gente. Deus abençoe. Da outra vez eu sou a Versi. Que ganhei a caneca e perdi. Eu quero ser essa marca pra Deus, eu quero estar esperto pra ir aí. Deus abençoe, fala pra mim. Amém?
2: Deus amém. Abençoe.
7: Vai ser abençoada, amém?
2: Amém, pessoal. Hoje foi um dia agitado e o pastor Alexandre aqui vai entrar ao vivo pra gente se despedir do programa. A todos que participaram, gente, muito obrigada. Eu tive que dar uma acelerada no final, mas é isso mesmo. É esquenta pra marcha pra Jesus. Hoje pode, hoje é festa. Pastor Alexandre, o senhor está ao vivo. Vamos agora finalizarmos juntos o programa, pastor Alexandre.
8: Que alegria, Daiane, que alegria poder participar do seu programa. Um dia muito especial para todos nós, cristãos, né? Que servimos a Jesus, acreditamos na obra redentora na cruz do Calvário. Um dia que nós juntos vamos celebrar, né, a graça e a misericórdia de Deus ter alcançado nossas vidas. Então, eu estou muito feliz hoje, estou aqui em frente à praça, como já falei antes, né? O clima está gostoso, tem um pessoal ali passando som. É, muitas pessoas passando aqui em frente à praça, alguns param para fazer foto, outros vão embora depois, entendeu? E assim, está um clima realmente muito bacana e eu não poderia deixar de reforçar o convite para todos os seus ouvintes do programa Entre Parentes. Olha, você que está em casa me ouvindo agora, não estava tão animado para sair de casa hoje, devido à temperatura, talvez, muito quente, mas olha, esqueça isso, deixe de lado isso, venha com a gente celebrar, adorar o nome do Senhor aqui na praça Fábio Paracate, onde nós estaremos unindo a nossa fé, unindo a nossa oração e declarando que essa cidade, que esse estado é do Senhor Jesus. Quero aproveitar também, convidar os ouvintes do programa Pode Crer. Eu sei que tem muita gente me ouvindo também, que ouve o programa Pode Crer. Então, quero convidar você, você que é ouvinte fiel da Rádio Parente FM, essa rádio que há mais de 15 anos tem tocado corações de famílias, tem anunciado Jesus, tem feito a obra missionária. Então, somos nós, juntos, somos a igreja, sem placa, sem denominação, que está aqui, estará aqui na praça hoje, celebrando ao nome do Senhor Jesus. E por isso, eu quero realmente agradecer, Daiane, essa oportunidade que eu tive de entrar ao vivo, de fazer o sorteio, sabe? De ver aqui os nossos ouvintes chegando, querendo camisa. E assim, é muita alegria, é um momento

0: pois realmente por tudo aquilo que Deus já fez, continua fazendo e irá fazer. Então, amém. Eu quero aqui encerrar.
1: Vamos encerrar juntos.
0: Não sei se vocês... Não sei se vocês estão ouvindo o som agora, entendeu? Mas então, a passagem do som agora aqui começou mais uma vez. Mas eu quero agradecer. Daiane, eu não sei se eu vou conseguir te ouvir.
1: Ah, tá. Já ia falar pra gente finalizar juntos.
0: Aí
1: não consegue.
0: Adoração. Eu não sei se tá saindo aí na rádio, mas eu quero agradecer. Agradecer mesmo. Meu coração tá muito contente, feliz, sabe, emocionado hoje por esse momento especial da Marcha para Jesus e a Rádio Marente fazendo parte dessa história. Que Deus nos abençoe, eu e Daiane de Paula estaremos juntos hoje, sabe o quê? Apresentando a Marcha para Jesus.
1: Aê!
0: Então, você que está nos ouvindo aí, vai encontrar a Daiane no palco hoje, vai me encontrar também lá apresentando a Marcha para Jesus. Então, nós convidamos com muito carinho todos os nossos ouvintes. Daiane, eu não sei se eu vou conseguir te ouvir, mas um abraço e um beijo no coração.
1: Um abraço. Tchau. Tchau. Abraço, pastor Alexandre, um abraço a todos os nossos ouvintes. Hoje eu, pastor Alexandre, estaremos apresentando a Marcha para Jesus. Temos um encontro marcado com você. Coloque na agenda, daqui a pouquinho vamos nos encontrar na Praça Fábio Marques Paracate. Agora, pessoal, foi mais um programa finalizado com sucesso! Porque aqui... 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

talvez alguém vai perguntar pra você: por que que você sobreviveu nessa batalha? 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

0: Bora, mano.
1: Obrigado, queridos. Boa noite para todos. Aleluia, Jesus está presente nesse lugar. Vamos adorar o Senhor juntos aqui, com muito prazer.

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2: Amém, graças a Deus. Boa tarde, a paz do Senhor para todos, ouvintes da Rádio Parente 105,9, a rádio que toca a família. Aleluia, estamos aqui para dar continuidade a esse programa que já começou. Já começou a partir das 14 horas, né? Estamos aqui. Vamos fazer uma oração nesse momento para Deus continuar nos abençoando. Passo aqui para a missionária Gerilane.
3: Amém. Louvado seja o nome do Senhor Jesus. Uma boa tarde e a paz do Senhor Jesus a todos. Senhor meu Deus e meu Pai, nós te louvamos, glorificamos, exaltamos, bendizemos o teu santo nome pela grandeza do teu amor e a infinidade das tuas misericórdias sobre nós. Muito obrigado, Senhor, por mais essa tarde, por esse privilégio de levar a tua palavra, Senhor, aos corações que nos ouvem nesta tarde, querendo saber mais e aprender mais do Senhor. Muito obrigado, Senhor da Glória. Abençoa cada um dos que ouvem esse programa nesta tarde, aos que estão em casa, aos que estão nos presídios. Abençoa cada um, aos que estão nos hospitais, aos que estão, Senhor da Glória, no seu trabalho. Em nome do Senhor Jesus, fora e dentro do estado de Roraima, que a tua bênção, Senhor da Glória, alcance cada lar nesta tarde. A bênção da saúde, a bênção da prosperidade, a bênção da constância, da fé, da paz, em nome do Senhor Jesus Cristo. É o que nós pedimos a ti, meu Pai, crendo, aleluia, no teu prover, na tua providência, na tua misericórdia e no teu amor. Amém. Glória a Deus.
2: Amém. Graças a Deus. Estamos aqui para dar continuidade a este programa maravilhoso. Programa Madureira em Ação. Para quem não nos conhece, eu sou evangelista Otoniel Marques, né? Congregamos ali na congregação AD Madureira, né? Na congregação Canaã. Dirigente, nosso pastor Erivaldo e a nossa missionária Sueli. Amém? E a Gerilane?
3: Glória a Deus. Eu sou a missionária Gerilane, congrego ali na congregação Canaã, né? Do pastor Erivaldo, da nossa missionária Sueli, nossa pastora. Que Deus abençoe a cada um ali na congregação Canaã. E nós estamos aqui mais uma vez para levar a palavra do Senhor a você nessa tarde.
2: Amém, graças a Deus. Estamos com um tema maravilhoso, um tema hoje bem sugestivo, muito importante para nossa alegria e edificação e para a glória de Deus. Um tema baseado no livro de Jó. Você quiser já ir procurando na sua Bíblia, o livro de Jó, capítulo 1, versículo 1 até o versículo de número 12, amém? Com o tema nessa tarde, Jó, um homem íntegro, reto e temente a Deus. Esse é o tema da nossa mensagem nessa tarde para a glória do Senhor Jesus e para a nossa alegria e edificação de todos os ouvintes que estão aí nos acompanhando, né? Crianças, jovens, adolescentes, senhoras, senhores, amigos, irmãos em Cristo e amigos de trabalho, né? Que também nos acompanham. Sabemos que esta rádio, né? Esse programa, ele é bem ampla, né? O seu alcance é bem amplo, mais do que nós pensamos. É porque Deus se encarrega de levar, né, essa difusora, né, para muitas pessoas, não somente aqui na capital, né, mas em vários municípios, aos 15 municípios, né, eu creio que desse estado. E também alguns países, não é mesmo, missionário Diana?
3: Exatamente. Nós temos pessoas, né, missionários, pessoas ali que são nossos amigos, que estão ali em outros países. Nós temos ali a missionária Welita, né, juntamente com seu esposo, ali com seus filhos que estão em Portugal, ali fazendo a obra do Senhor. São amigos nossos, congregam na não é da Assembleia de Deus, é outro ministério que eu não estou lembrado o nome, mas enfim, eles estão ali fazendo a obra do Senhor. Igreja da Paz, é isso, a Igreja da Paz. Então eles estão ali fazendo a obra do Senhor Jesus. Temos irmãos também que estão na Inglaterra, fazendo a obra do Senhor Jesus, inclusive são parentes do meu esposo também, estão ali na Inglaterra fazendo a obra de Deus, louvado seja o nome do Senhor Jesus. E assim também na Venezuela, na Guiana, Existem irmãos que estão nos ouvindo nessa tarde. Louvado seja o nome do Senhor. A todos vocês, uma boa tarde. Aleluia, com a graça e a paz do Senhor Jesus.
2: Amém. Glória a Deus. Então vamos fazer a leitura do nosso texto base para o nosso estudo, para a nossa meditação nessa tarde. É Jó capítulo 1, versículo 1, versículo do 1 ao versículo de número 12. Aleluia. Graças a Deus. Vamos fazer aqui a leitura. Nos diz assim, lembrando que o tema é Jó, um homem íntegro, reto e temente a Deus e que se desviava do mal. Olha só que testemunho maravilhoso que Deus deu do seu servo, Jó. Houve um homem na terra de Uz que se chamava Jó, e era este homem perfeito, reto e temente a Deus, e afastava-se do mal. E lhe nasceram 7 filhos e 3 filhas. E o seu gado era de 7.000 ovelhas, 3.000 camelos, 500 juntas de bois e 500 jumentas. E possuía muitíssimos criados que estavam a seu serviço, de maneira que aquele homem era o maior dentre todos os filhos do Oriente. Aleluia.
3: E iam seus filhos e faziam banquetes em casa de cada um no seu dia, e enviavam e convidavam suas 3 irmãs a comemorarem e beberem com eles. Sucedia, pois, que tendo decorrido o turno de dias de seus banquetes, enviava Jó e os santificava e se levantava de madrugada e oferecia holocaustos segundo o número de todos eles, porque dizia Jó: porventura pecaram meus filhos e blasfemaram de Deus no seu coração. Assim o fazia Jó continuamente. E vindo um dia em que os filhos de Deus vieram apresentar-se perante o Senhor, veio também Satanás entre eles.
2: Verso 7: E disse o Senhor a Satanás: de onde vens? Respondendo Satanás ao Senhor, disse: de rodear a terra e de andar por ela. E o Senhor disse a Satanás: tens observado meu servo Jó? Porque não há outro como ele na terra, homem perfeito e reto, temente a Deus e que se afasta do mal. E Satanás respondeu ao Senhor, dizendo: porventura teme Jó a Deus em vão?
3: Porventura não o cercaste tu de bens a ele e a sua casa e a tudo quanto tem? A obra de suas mãos abençoaste, e o seu gado está aumentando na terra. Mas estende a tua mão e toca-lhe em tudo quanto tem, e verás se não blasfema de ti na tua face. E disse o Senhor a Satanás: eis que tudo quanto tem está na tua mão, somente contra ele não estendas a tua mão. E Satanás saiu da presença do Senhor. E sucedeu um dia em que seus filhos e suas filhas comiam e bebiam vinho na casa de seu irmão primogênito.
2: Amém. Graças a Deus. Então, eis aí a palavra do Senhor para a nossa meditação, né? É o texto base para a nossa meditação nessa tarde. Aleluia. Sobre Jó, um homem íntegro, reto, temente a Deus e que se desviava do mal. Aleluia. Graças a Deus. Louvado é o nome do Senhor para sempre. Aleluia. Grande Deus. Meus irmãos, Deus tem nos abençoado, né, grandemente. Tem abençoado você nesta programação. Hoje, um dia cheio de programação, né, na nossa cidade. Aleluia. Aqui mesmo, em Boa Vista, estará acontecendo hoje o Marcha para Jesus. Hoje, né, a partir das 17 horas, Marcha para Jesus, né? Marcha para Jesus, 17 horas, na Praça Fábio Paracate, né? Então você terá ali uma concentração de louvor e adoração, palavra, testemunhos, um encontro, né, de irmãos que irão louvar a Deus, adorar o Senhor na beleza da sua santidade. Então os irmãos que quiserem participar, amigos, pode comparecer. É ali o público, né, ali na NH6, Praça Fábio Paracatti. Todos vocês estão convidados para participar e não somente ir ali, né, mas adorar realmente o Senhor em espírito e em verdade, né? Amém? Deus abençoe a todos, aleluia, em nome de Jesus.
3: Glória a Deus, louvado seja o nome do Senhor. Então vamos começar a falar sobre o livro. Antes disso, nós queremos mandar um abraço, né, missionário?
2: Sim, sim, então ainda na parte de...
3: Mandar um abraço aqui para... a todos que nos ouvem, a minha sogra, minhas cunhadas ali na Vila São Silvestre, aos nossos irmãos da Congregação Canaã, aos que nos ouvem, que estão dirigindo, aos Uber, né, que existem muitos que nos ouvem nessa tarde, a todos que estão acompanhando esse programa, a minha mãe, né, que também está acompanhando esse programa. Um abraço aí à missionária Edna, que é fiel aqui à Rádio Parente, nos programas aqui, a todos os programas. Então, missionária Edna, um grande abraço, a paz do Senhor Jesus.
2: Amém, glória a Deus. Hoje também tem mais algumas programações, né? Por exemplo, hoje nós estaremos, o evangelista Otoniel e a missionária Gerlane, estaremos ali na comunidade da Barata, olha só, diga-se de passagem, minha terra natal, ali na região do Taiana, né, também a mesma, são municípios, colônia, né, do Alto Alegre, né. Então hoje temos ali um culto de ação de graça na igreja Fonte das Águas Vivas, pastor Sebastião, estaremos ali ministrando, louvando, adorando o nome do Senhor, na comunidade da Barata, né, aquele que alguns conhecem aí, né, amém, graças a Deus, louvado é o nome do Senhor. Queremos agradecer aqui mais pessoas que nos ouvem, né, nesta tarde. Nosso irmão Leolino, a Lucivânia, sua filha, seu esposo, seu filho Calil e todos, né, que estão nesta tarde ouvindo esta palavra, nesse momento, nesta hora. Queremos aqui dar um abraço, mandar um abraço, uma paz do Senhor, pastor Desailton, nosso pastor Enéas também, a missionária pastora Eunice, né, e a nossa missionária Edna, todos os irmãos que estão nos ouvindo, pastor Enéas, né, que é um dos nossos apresentadores, pastor Gerte, pastor Pedro Paulo, que, né, não está podendo ultimamente participar conosco, pastor Lúcio também, que faz esse programa, né, Madureira em Ação, estão possibilitados, por enquanto, de participar, né, por motivo de força maior, de saúde, mas Deus sabe todas as coisas, mas eu creio que eles estão ligado, estão sintonizados, ouvindo a palavra do Senhor, ouvindo este programa e fazendo a obra de Deus de uma maneira especial. Glória a Deus. Então agora vamos ouvir já, né, entrar um pouco na palavra, dentro do nosso estudo, dentro do assunto, sobre Jó, um homem íntegro, reto e temente a Deus. Passo aqui para a missionária Gerlane.
3: Glória a Deus, louvado seja o nome do Senhor. Então vamos falar aqui sobre um pouco sobre o livro de Jó, sobre esse capítulo, né, o capítulo 1. Querendo dizer aqui que esse livro, o livro de Jó, ele tem por tema geral, por que sofre o justo? Por que que o justo sofre? Existe uma diferença muito grande, irmãos, entre nós passarmos por aflições por consequências das nossas escolhas e também por passarmos por adversidades para que o Senhor venha provar a nossa fé, para que o Senhor venha provar a nossa conduta, para que o Senhor venha provar a nossa fidelidade para com Ele, para com aquilo que Ele pode fazer ou deixar de fazer em nossas vidas. Então existe essa diferença. E nós precisamos ter humildade o suficiente para ter o discernimento do que verdadeiramente o Senhor está fazendo conosco. E isso levou Jó a vários questionamentos. Porque ele era um homem justo, ele era um homem que era temente ao Senhor, era um homem reto, era um homem íntegro. Porém, coube a Deus provar a fé de Jó. Isso pode acontecer comigo, pode acontecer com você, pode acontecer com qualquer cristão. E nós temos que estar preparados. Nós temos que ter um conhecimento tal do Senhor, daquilo que a sua palavra diz. Nós temos que ter tal conhecimento de Deus, a ponto de nós discernirmos, aleluia, quando o Senhor quer provar a nossa fé. Então aqui o capítulo 1, versículo 1, que diz que havia um homem na terra de Uz, cujo nome era Jó, e este era um homem sincero, reto e temente a Deus, e desviava-se do mal. Tudo indica que Jó viveu na época dos patriarcas, Abraão, Isaac e Jacó. Porém, ele não fazia parte de Israel. Ele era de outro povo, ele era de uma outra nação. Aproximadamente em 2100 a 1800 a.C., a maioria dos eruditos crê que a terra de Uz ficava a sudeste da Palestina e do Mar Morto. Outros creem que a terra de Uz ficava ao nordeste do Mar da Galileia, na direção de Damasco. Sincero, reto e temente a Deus, e desviava-se do mal. O amor de Deus e o desviar-se do mal são um fundamento da vida irrepreensível e da retidão de Jó. Sincero, refere-se à integridade moral que ele tinha diante do Senhor e a sua sinceridade. E a sua sinceridade com sincera dedicação a Deus. Reto denota retidão nas palavras, nos pensamentos e atos. Esta declaração da retidão de Jó é reafirmada pelo próprio Deus nos versículos 8 e em capítulo 2, versículo 2 e 3. Onde claramente se vê que Deus, pela sua graça, pode redimir os seres humanos. Aqueles que estão caídos, aqueles que estão desesperançados, aqueles que não acham mais motivos para viver. E torná-los genuinamente bons, retos e vitoriosos sobre o pecado. Esta declaração envergonha e expõe os erros do ensino evangélico modernista, o qual afirma que nenhum crente em Cristo, mesmo com toda a assistência do Espírito Santo, pode ter a mínima esperança de ser irrepreensível e reto nesta vida. Os crentes podem estar certos de que pecarão todos os dias, por palavras, pensamentos e obras, sem nenhuma esperança de vencer a carne nesta vida. Então nós temos essa conjunção aqui que forma a vida de Jó e que forma a nossa vida também. Nós estamos sujeitos a cair, nós estamos sujeitos a tropeçar, nós estamos sujeitos a sair da presença do Senhor. Mas como assim, quem está na presença do Senhor não sai da sua presença? Sim, sai. É por isso, irmãos, que nós temos que ter total discernimento das coisas de Deus. Jó era um homem reto, era um homem íntegro. E apesar de tudo que se passou pela vida dele, ele tinha algo de especial na sua vida, que era o testemunho do próprio Deus a respeito dele. E nós temos neste livro, no livro de Jó, 7 características principais que constituem esse livro. E que é muito bom que nós venhamos pegar essas características, muitas delas, e aplicar também na nossa vida. Como a fé inabalável que Jó tinha, por conhecer o Deus que ele servia. Jó era um habitante do norte da Arábia. não era israelita, porém um homem justo e temente a Deus, que talvez tenha existido antes mesmo da família de Israel e do seu concerto com Deus. Este livro é o mais profundo que existe sobre o ministério e sofrimento do justo. Revela uma dinâmica importante presente em toda a prova severa dos santos, enquanto Satanás procura destruir a fé dos tais. Deus está operando para depurá-la e aprofundá-la, colocando os seus santos à prova. A perseverança de Jó na sua fé permitiu que o propósito de Deus prevalecesse sobre a expectativa de Satanás. Satanás sempre estará ao nosso derredor, sempre procurando uma brecha, sempre procurando algo para nos acusar, para nos tirar da presença do Senhor, para danificar a imagem e semelhança de Deus que somos nós. Em Tiago capítulo 5, versículo 11, nos diz assim: eis que temos por bem-aventurados os que sofreram. Ouvistes qual foi a paciência e viste o fim que o Senhor lhe deu? Porque o Senhor é muito misericordioso e piedoso. O livro de Jó é de valor inestimável pela revelação bíblica que contém sobre assuntos que falam sobre a realidade da igreja hoje. Deus, nós achamos os assuntos seguintes: Deus, a raça humana, a criação de Satanás, o pecado, o sofrimento da justiça, o arrependimento do homem e a sua fé. Boa parte do livro de Jó ocupa-se da avaliação teológica errada que os amigos de Jó fizeram do seu sofrimento. A repetição frequente desta avaliação errônea no livro talvez indique tratar-se de um erro comum entre o povo de Deus. Erro que necessita de correção e aprofundamento no conhecimento de Deus quanto aos seus atributos, verdade e justiça. A sexta característica deste livro: o papel de Satanás como adversário dos justos. O livro de Jó o demonstra mais do que em qualquer outro livro do Antigo Testamento. Entre as 19 referências nominais a Satanás, no Antigo Testamento, 14 ocorrem no livro de Jó. E a sétima característica: Jó, com toda clareza, demonstra o princípio bíblico de que os crentes são transformados pela revelação e não pela informação. E quando isso acontece, o crente se humilha perante o seu Criador, se arrepende e reconhece a sua glória, ou seja, a glória de Deus. Jó 42, versículo 4 e 6, nos diz assim, escuta-me, pois, e eu falarei, e eu te perguntarei, e tu ensina-me. Com o ouvir dos meus ouvidos, ouvi, mas agora te veem os meus olhos. Por isso me abomino e me arrependo no pó e na cinza. Isso aqui nos fala de experiência com o Senhor. Experiência com Deus. Então, por que sofre o justo? Para que ele tenha a experiência profunda com Deus e assim reconheça o seu poder que se aperfeiçoa na fraqueza do justo. E a sua glória que é manifestada através do milagre da vida, na vida dos justos. Então, como o livro de Jó se cumpre no Novo Testamento? Se cumpre na advertência para o coração daqueles que temem ao Senhor. O Redentor a quem Jó confessa, que se encontra no capítulo 19, 25 e 26. O Mediador por quem ele anseia, está lá no capítulo 9, versículo 32 e 33. E as respostas às suas perguntas e às necessidades mais profundas, todos têm em Jesus Cristo o seu cumprimento.
2: Amém, graças a Deus. Olha, o assunto é profundo, né? Aqui hoje à tarde eu creio que não vai dar para esgotar esse assunto, né? Creio que no próximo programa, a gente vai falar mais um pouco ainda, daqui para o final do programa, né? Mas esse assunto nós vamos trazer para outra oportunidade que nós tivermos aqui. Eu estou vendo aqui que, né, um assunto vai puxando o outro, né? São lições, doutrinas profundas, né? São muito mais do que, como foi dito aqui pela missionária, é muito mais do que informações, são revelações, né? Que o Jó teve, que o homem espiritual, a mulher espiritual tem, né? E que isso, cada um que está ouvindo esta palavra, não estamos aqui trazendo apenas informações, mas é revelação da parte de Deus. E aquele que está aí do outro lado, né, sintonizado neste programa Madureira em Ação, e está ouvindo e está atento a estas palavras, com certeza Deus está dando mais luz, né? Deus está dando mais revelação ainda, mais entendimento. Portanto, mais edificação, portanto, mais libertação, mais convicção para continuar. Aleluia. Vamos, eu quero ouvir aqui, tem dois áudios aqui, ó, da nossa irmã Conceição, do Santa Teresa, né? E também logo após vamos ouvir um áudio aqui da nossa irmã missionária Edna, né? A mãe do nosso pastor Enéas. Glória a Deus, aleluia. Vamos ouvir aqui a nossa irmã Conceição. Deixa eu ver,
0: Meu irmão, é que eu vi um hino da Adilinha Azevedo, a menina que viu Jesus, ao Senhor.
2: Amém, graças a Deus, né? A nossa sonoplasta ali, ela vai tá procurando ali, tá bom? Logo após, vamos ouvir esse hino, tá? Daqui a pouquinho, tá bom? Também daqui a pouco a gente vai passar um hino aqui com a cantora Rose Nascimento, o nome do hino é Jó, é bem conhecido, né? Amém? Deus abençoe. Pelo menos esses dois hinos vamos ouvir nessa tarde. Então agora vamos ouvir aqui um áudio também que é enviado pela nossa missionária Edna. Amém? Missionária Edna. Deixa eu ver aqui.
1: A paz do Senhor, meus queridos irmãos. A paz do Senhor. Um abração, bem, a senhora, seu esposo, para todos os ouvintes desta abençoada rádio. Para a nossa querida irmã Jaqueline. A nossa missionária Eligênia, irmã Zanete, irmã Terezinha. E a semana toda foi avisado aqui nesta rádio abençoada sobre a marcha para Jesus que será realizada hoje, a partir das 17 horas, lá na Praça Fábio Paracate. Né? Hoje, às 17 horas, dia 7 de setembro, o amanhecer às 4 horas da manhã. Pastor Enéas deu entrevista hoje. Tem dado uma entrevista, né? Eu espero ver os irmãos lá, em nome de Jesus. Eu sei que esse casal maravilhoso não estarão lá. Né? Esse casal não estará lá. Mas os demais irmãos, eu espero até conhecer a irmã Terezinha.
2: Amém, missionária Edna. Obrigado pela participação. A senhora realmente é participação fiel aqui, né? Nos vários outros programas também, né? E em especial no programa Madureira em Ação. Amém? Graças a Deus. Obrigado. Obrigado pelos áudios, a gente entendeu aqui os recados, tá bom? E realmente, né, o reforço aí pela programação do Marcha para Jesus, né? É hoje e dia 7 é o amanhecer, né? Que será a partir das 4 da manhã. Olha só, de madrugada, né? Na verdade é bem cedinho, né? Bem cedinho. Não é tarde não. Quem busca Deus depois de meia-noite está buscando a Deus cedo, né? Tarde não, né? Está buscando a Deus cedo. Aleluia. Esse é o sentido que a Bíblia diz que os que me amam de madrugada me acharão. É aqueles que buscam o Senhor cedo. Aleluia. Não é tarde, é cedo. A partir de 12 horas é cedo da manhã. Então, a partir das 4 horas, dia 7, até as 7 da manhã, está acontecendo amanhecendo com Cristo, né? Isso é maravilhoso. Glória a Deus. Vamos ouvir então o hino com Rose Nascimento, Jó.

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2: Do nome do Senhor, né? Vemos um hino maravilhoso, né? Nossa irmã Conceição, o outro foi da Rosa Nascimento, Jó. E agora queremos ouvir aqui, pelo menos uma parte do áudio do nosso irmão Antônio Moraes, né? É sobre uma meditação sobre crer, né? Crer no Senhor Jesus, que será salva a tua casa, a sua família, né? De uma certa forma, tem a ver com o nosso tema, né? Porque estamos falando sobre Jó e sua família, né? Seus filhos, suas filhas, sua esposa. E amém? Vamos ouvir então pelo menos um minuto da mensagem do nosso irmão, a meditação com Antônio Moraes. Já agradecemos a oportunidade, a participação do senhor, tá, meu irmão? Paz do Senhor Jesus.
3: Alô, amigos, aqui é Antônio Moraes, diretamente de Goiânia. Vamos a mais uma meditação. A palavra de Deus em Atos, capítulo 16, versículo 31, está escrito assim: a palavra de Deus. Crê no Senhor Jesus e serás salvo, tu e tua casa. Crer. Que coisa maravilhosa. Crer no Evangelho de Jesus Cristo. Crer que Ele nasceu, viveu e morreu para tornar possível a nossa salvação. Crer na graça e no amor de Deus. Crer que a salvação é unicamente pela fé em Jesus. Crer em Jesus como Salvador envolve também reconhecê-lo como Senhor

0: aceitar e obedecer de um modo que possamos renunciar diariamente nossa velha natureza, os desejos da carne, para que haja mudança de conduta e transformação do nosso caráter. Ore assim. Pai querido, creio com toda certeza, com toda fé possível, que o Senhor me ama, que tem um propósito para minha vida e que tem a salvação para minha família. Creio que a vitória está próxima, pois o Senhor nos chamou para nos honrar e suas promessas sempre se cumprem na vida daqueles que te amam, pois o Senhor é fiel e não falha nunca. Obrigado, Pai. Eu oro em nome de Jesus. Amém. Tenha um dia tranquilo na presença do Senhor. Lembre-se, meu irmão, que só há salvação em Cristo Jesus. A paz do nosso Senhor e Salvador, Jesus Cristo.
1: Amém. Graças a Deus. Obrigado pela palavra, pela meditação nessa tarde. Aleluia. Em nome do Senhor Jesus. Glória a Deus. Deus é fiel, Deus é maravilhoso, Deus é tremendo. Né? E Ele fala conosco, né? De uma maneira especial. Graças a Deus. Quero mandar aqui um alô também para o nosso irmão Presbítero Júnior, da congregação Canaã, né? Eu queria que ele está ligado aí conosco, não somente ele, mas os demais irmãos, Elielson, né? Pastora Sueli, né? Missionária Sueli, o pastor Erivaldo, né? Estão tentando localizar, sintonizar, né? Tá aí o link, né? Foi mandado aí para o grupo. É só sintonizar em nome do Senhor Jesus. Também quero mandar aqui uma parte do Senhor para o pastor Cássio, da congregação Betel, onde amanhã estaremos ali pregando num culto de jovens, né? Ali o líder dos jovens é nosso irmão Evaldo, amém? Então amanhã estaremos lá para a glória do nome do Senhor. Amanhã é dia 6, né? Isso, amanhã é dia 6, amém? Graças a Deus. Meus irmãos, para concluir aqui, pelo menos por hoje, né? A parte sobre Jó, realmente é um assunto muito importante. A lição que Jó nos deixa realmente é grande, né? E ele, sem saber que estava sendo filmado por Deus, ele disse assim: quem dera o que está acontecendo comigo, o que eu estou falando, fosse escrito num livro. E ele não sabia que ia virar um livro, e virou o livro de Jó. Né? A história dele foi contada. Hoje estamos falando sobre Jó. Aleluia. Então Deus, ele honrou Jó, honrou aquele que honrou ele, honrou o Senhor. Amém? Então que possamos realmente ser isso, né? Ser íntegro, ser reto, ser temente a Deus, se desviar do mal, para que o Senhor possa ser glorificado a cada dia na nossa vida, né? Então Jó, ele foi um verdadeiro adorador. O livro de Jó, a história de Jó, dá muitos temas, já tem muitos hinos, né? Já tem muitos livros, muitas pregações sobre o livro de Jó, né? Então realmente poderíamos falar sobre o verdadeiro adorador, né? Porque realmente o verdadeiro adorador faz como Jó fez, né? Adora a Deus em qualquer circunstância, em qualquer situação. Aleluia. Então que possamos realmente fazer como Jó fez, né? Adorar o Senhor, ser um homem íntegro e reto. Deus, quando foi dar testemunho de Jó, Deus não falou primeiro dos bens de Jó, falou do seu caráter, né? Do seu interior, da sua vida moral, da sua vida espiritual, da sua vida com ele. Então isso chamou a atenção de Deus, né? E deve chamar a nossa atenção. Você pode ver, Deus começa, o versículo 1 já fala: Jó, um homem íntegro, reto, temente a Deus, que se desvia do mal. Deus ficou muito feliz. Não vou dizer que Deus ficou orgulhoso, né? Mas Deus ficou muito feliz, né, em ter um servo dele naquela época. Diga-se de passagem, uma época bem escassa, né, da questão do conhecimento, né? Não tinha templo, não tinha Bíblia, não tinha escola dominical, não tinha culto de doutrina, não tinha congresso, não tinha conversões, não tinha esses grandes eventos. E mesmo assim Jó, ele ouviu falar de Deus, e diz, ó, e só em ele ouvir falar de Deus, ele já começou a temer esse Deus. Começou a temer e a tremer diante desse Deus, e começou a alinhar sua vida de acordo com um pouquinho de conhecimento misturado com revelação, como disse a missionária, né? Não é só conhecimento. A questão não é só conhecimento. A questão é ter a revelação de Deus para ter uma, para obedecer aquilo que o Senhor quer que a gente obedeça. Porque não adianta ter muito conhecimento e pouca revelação. Né? É melhor ter pouco conhecimento e muita revelação da parte de Deus. Né? Ou seja, receber de Deus a luz do Espírito Santo para fazer entender e compreender, não somente conhecer, mas entender, para poder praticar com consciência aquilo que nós ouvimos da parte de Deus.
2: Glória a Deus. Glória a Deus. Louvado seja o nome do Senhor. E é isso. Jó, ele veio trazer para nós, através do livro, né, como o evangelista falou, algo da sua vida com relação à intimidade com o Senhor, com relação à convivência que ele tinha com Deus. Lembrando que Jó, ele não era nem de Israel, ele era de uma outra nação. Ele era de Uz, lá dos caldeus, ele era, segundo alguns historiadores, ali pelo lado da Arábia, né, Iraque, por ali. Então, ele era uma pessoa que não era dos escolhidos de Deus. Mas ele era um homem temente, era um homem que temia Deus só de ouvir falar. Olha só que interessante. Jó era um homem que temia Deus só de ouvi-lo falar, só de ouvir falar dele, de ouvir falar das suas maravilhas, de ouvir falar que ele era um Deus fiel, um Deus verdadeiro, um Deus com todo o poder no céu e na terra, para fazer e desfazer o que ele quisesse. Jó creu nisso.
1: Amém, é verdade. Então, meus irmãos, isso é tremendo da parte de Deus, né? São revelações que Deus, né, tem na sua palavra, né? Que Jó, ele glorificou a Deus em qualquer momento, em qualquer situação. Ele teve uma grande oportunidade e Satanás pensava que Jó ia glorificá-lo, né? Porque quando tudo aquilo que aconteceu com Jó, quando Satanás pensou assim, agora ele vai dizer que foi eu que fiz, que foi eu que matei seus filhos, foi que eu que tirei seus bens. Ele falou, não, não foi você. Aliás, ele nem falou com o diabo, né? Ele, como verdadeiro adorador, ele falou assim, ó, Deus me deu, Deus tomou. Se foi o inimigo, se foi o mal que fez isso, mas Deus estava no controle. Foi Deus quem permitiu. Né? Então, ele em nenhum momento, ele pegou ali uma guerra. Ele pegou ali, ele não se tornou na vida de Jó uma batalha espiritual, uma guerra espiritual. Não, ele simplesmente continuou adorando a Deus como sempre ele fez. Né? Então que possamos fazer isso, adorar a Deus sempre, em qualquer momento. Ah, mas é o inimigo, não quer saber se aconteceu, foi permissão de Deus, né? Então Jó, ele nem cita o nome de Satanás, ele nem ficou sabendo que foi Satanás, ele não quis nem saber, ele quis saber de adorar a Deus. É assim que a gente vence, porque se nós der muita ênfase para Satanás, daqui a pouco Satanás faz tudo, daqui a pouco Satanás manda terremoto, manda fogo, ele mata, daqui a pouco ele faz tudo e Deus não faz nada. Não é bem assim. E tudo que sabemos que o inimigo, ele é o mal, ele veio para matar, roubar e destruir. Mas que não venhamos dar ênfase. Na vida real, na parte do cinema, deram tanta ênfase para o Coringa que fizeram um filme do Coringa. Bom, e sabia que o filme do Coringa foi mais famoso que o filme do Batman? Você sabia que se tiver uma reunião e dizer assim, Satanás, vamos falar sobre o diabo ali, vai dar mais gente, dar mais crente do que pessoas, do que se vai ter um filme, vai ter um evento sobre Deus, sobre Jesus, sobre o Espírito Santo, sobre a Trindade, sobre salvação, dá pouquinha gente. Mas se dizer assim, não, vai vir ali uma pessoa e falar sobre o diabo, é um seminário sobre Satanás, lota de crente, lota de pessoas, né? Porque, olha, eu fiquei abismado quando o filme do Coringa ficou mais famoso, deu mais bilheteria do que o filme do Batman, né? Então, tem pessoas dando muita ênfase, né, para o inimigo, dando toda a honra e toda a glória para o inimigo, e Jó não deu esse gostinho para Satanás. Quando Satanás pensou, talvez ele ligou as câmeras, ligou as internet da época, ligou as tecnologias da época e pensou assim, agora ele vai dizer, né? Ele vai agora dizer que foi eu que matei, eu que roubei, eu que destruí, eu que matei seus filhos. Deus disse, não. Foi Deus me deu, Deus tomou. Quando a sua esposa o questionou e disse, amaldiçoa o teu Deus e morre, o que ele disse? Porventura, não, nu viemos deste mundo e nu voltaremos para ele. Sairemos dele, aleluia, louvado o nome do Senhor. Então que possamos a cada dia glorificar e exaltar o nome do Senhor. Não negar a existência do mal, mas dar toda a honra e toda a glória, dar toda a atenção, ou maior atenção para Deus, o nosso Criador, o nosso Senhor. Amém? Graças a Deus, louvado é o nome do Senhor. Nossa missionária com as considerações finais.
2: Glória a Deus. Então que venhamos sempre nos lembrar disso. Não há explicação de nós mesmos sobre o que o Senhor permite passarmos com relação a tribulações, aflições, tentações e sofrimentos. Mas Jó ilustra muito bem a verdade neotestamentária de que quando o crente experimenta perseguição ou algum outro severo sofrimento, deve perseverar firme na fé e continuar a confiar naquele que julga corretamente. Assim como fez o próprio Jesus quando aqui sofreu, Jó foi injuriado por sua própria esposa e Cristo por seu próprio povo. E os dois preferiram glorificar a Deus, dando a ele o poder de julgar. Louvado seja Deus. Nós vemos aqui em Jó capítulo 2, versículo 9 e 10, que diz assim: então a sua mulher lhe disse: ainda retens a tua sinceridade? Amaldiçoa a Deus e morre. Mas ele lhe disse: como julga qualquer doida, assim falas tu. Recebemos o bem de Deus e não receberemos o mal? Em tudo isso não pecou Jó com seus lábios. E com Cristo acontece a mesma coisa. 1 Pedro 2, 21 a 23, que diz: porque para isto sois chamados, pois também Cristo padeceu por nós, deixando-nos o exemplo para que sigais as suas pisadas, o qual não cometeu pecado, nem na sua boca se achou engano, o qual, enquanto o injuriavam, não injuriava, e quando padecia, não ameaçava, mas entregava-se àquele que julga justamente. Então o nosso Deus nos prova, pois quer saber o grau de fidelidade da nossa parte para com ele. E Satanás sempre estará à espreita, esperando uma oportunidade para que isso venha acontecer. Sempre estará por perto. Sede sóbrios, vigiais, porque o diabo, vosso adversário, anda em derredor, bramando como leão, buscando a quem possa tragar, a qual resiste, firme na fé, sabendo que as mesmas aflições que se cumprem entre as vossas, em vossos irmãos no mundo. 1 Pedro 5, 8 a 9. Então que possamos a cada dia confiar na justiça do Senhor, na justiça de Deus. Entrega o teu caminho ao Senhor, confia nele e ele tudo fará. Louvado seja Deus. Eu agradeço aqui a minha oportunidade, em nome do Senhor Jesus. Amém?
1: Amém, graças a Deus. Então, só para concluir este assunto, sobre Jó, como eu falei, talvez no próximo programa poderemos estar, se Deus permitir, dando continuidade a esse assunto, porque é muito profundo, é muito importante, E um exemplo, Jó foi um exemplo muito grande, que ele serviu a Deus ali de uma maneira tremenda, Ele era um homem muito rico, Muito embora nem todo mundo que é rico é porque é íntegro, é temente a Deus, ou se desvia do mal. Pelo contrário, A maioria dos ricos, tem as suas riquezas de maneiras injustas e outros confiam na sua riqueza, Então, a nós cristãos não devemos ir atrás de riquezas, mas se a riqueza vem até nós da parte de Deus, possamos aceitar. A Bíblia fala que muitos querendo ficar rico se desviaram da fé, se desviaram de Deus, mas quem deu a riqueza para Jó foi Deus. Você vê que no final, Deus deu em dobro para Jó, e um trazendo para ele presentes, ouro, prata. Ele teve até o dobro do que ele tinha antes, mas ele não foi atrás. Veio até ele, Veio até ele a riqueza, E ele abraçou. E agora ele pôde dizer o quê? Que agora eu te conheço, Pai. Não somente de ouvir falar, Mas de meus olhos te ver. Então teve uma experiência profunda, uma experiência tremenda com Deus. Não se perdeu lutando contra Satanás. Não se perdeu lutando contra os seus amigos, quando Deus viu que ele estava já sequer se justificando demais, né? Até porque os seus amigos, ao acusar o tempo todo, dizendo que um justo não poderia passar pelo que ele estava passando, se ele estava passando é porque ele estava em pecado, porque ele tinha feito alguma coisa errada, que Deus não prova o justo assim, né? São as teologias, né? Da chamada teologia da prosperidade, condição positiva, teologia da libertação, essa teologia que diz que não permite que o homem passe por enfermidades, que o justo não passa por isso. Deus fez exatamente isso. Deus, ele combateu através dessa história de Jó, que o homem pode ser íntegro, pode ser reto, temente a Deus, mas não está livre, né? Não está livre de ser provado, de ser tentado, né, pelo inimigo, ser provado por Deus. Os anjos do céu não foram privados da provação. Adão e Eva também não foi poupado da tentação e da provação. Jesus no deserto também não foi poupado da tentação e nem da provação. E muito menos nós seremos poupados da tentação e da provação, né? Da provação de Deus e da tentação de Satanás. Mas que possamos vencer, independente do lugar, independente das circunstâncias. Adão caiu na tentação e foi reprovado no paraíso. Jesus, no deserto, venceu Satanás, né? E foi aprovado por Deus, como um homem íntegro, reto e temente a Deus, e que se desviava do mal também. Então que possamos ser assim, permanecer firme, constante, amém? Sem nos desviar nem para a direita, nem para a esquerda, nem voltar atrás, mas andar somente para frente, olhando para Jesus, o autor e consumador da nossa fé. Deus abençoe a todos, em nome de Jesus. Meus irmãos, estaremos agora, são exatamente 15 horas e 30 minutos, por causa dessa viagem que iremos fazer para o interior, iremos sair um pouquinho mais cedo, tá bom? Já estaremos agradecendo aos irmãos, ouvintes, e fazendo uma oração para que Deus guarde a nossa viagem e também cada um que está ouvindo este programa maravilhoso, amém? Desde já agradeço aqui a nossa sonoplasta Carly e a sua filha, né? Hoje está ali, como é o nome dela? Rebeca? Rebeca, Deus abençoe, Rebeca, tá bom? Amém, glória a Deus, tá ali ligado, né? Amém, Deus abençoe. Mais algum aviso? Amém, então, oremos ao Senhor. Senhor Deus, obrigado mais uma vez por essa hora, por essa oportunidade, por esse privilégio de liberdade que o Senhor nos concede para estarmos aqui, meu Pai. Abençoa, meu Deus, continua abençoando cada criança, cada jovem, cada irmã, cada irmão, cada obreiro, cada ministro, cada missionário, cada amigo, cada colega, cada um que ouviu esta palavra, Pai, aqui em Boa Vista, Roraima, no Brasil e no exterior, meu Deus, abençoa com toda sorte de bênçãos espiritual e material em Cristo Jesus, que esta palavra com certeza não voltará vazia, sem antes fazer o qual para o que ela foi designada. Ó Deus, abençoa mais e mais, em nome de Jesus, leva aos nossos lares, leva-nos dali aquela comunidade da Barata e os demais outros irmãos aos seus objetivos. Abençoa o Marcha para Jesus e todas as programações de hoje e do final de semana. Em nome de Jesus, que nós te pedimos e te agradecemos. Amém. Boa tarde, paz do Senhor para todos.

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Jesus, eu sou Rosiane Nogueira e eu quero fazer um convite para você para este sábado, dia 5 de setembro, a partir das 19 horas, o 6º Congresso Mulheres Valorosas. Eu quero fazer esse convite a você e também vai estar conosco a missionária Jamile Dias, de São Paulo, a revelação de 2026. Ei, eu quero reforçar o convite. Venha conosco adorar o Senhor Jesus, você aí que está enfermo, você aí que está depressivo, você aí que não acredita mais, que perdeu por algum motivo a sua fé, eu quero te fazer esse convite reforçando para você estar junto conosco agora na 6ª edição do Congresso Mulheres Valorosas. E Deus tem uma palavra edificante para a sua vida.

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3: Boa tarde, na paz do Senhor Jesus, eu sou o pastor Manassés, faço campanha Terra 18, aqui pela 105,9 Parente FM, rádio que toca a família. Quando são 16 horas e 10 minutos, está no ar o programa Melodinha, de todos os sábados, às 16 às 18 horas. Aqui é auxiliado pela nossa operadora de áudio, a Carlin, que Deus abençoe toda a direção da Rádio Parente. E nós vamos seguir por aqui na programação de hoje, sem a presença da missionária Alessandra. Nós vamos dar continuidade à programação deste sábado, quando são 16 horas e 11 minutos aqui em Santa Cecília, município do Cantar. E uma boa tarde a todos os nossos ouvintes que nos acompanham aqui em qualquer ponto da cidade de Boa Vista ou aqui em Santa Cecília. Seja muito bem-vindo aqui à programação Melodinha. Que Deus abençoe a sua vida, abençoe a sua caminhada. E você que me ouve aí no conforto da sua casa, você que me ouve no seu carro, no seu trabalho, aonde quer que você esteja ouvindo a Parente FM, seja muito bem-vindo à programação de hoje, que tem muita coisa boa para você. Daqui a pouco, nós temos aí o EBD no rádio, com o nosso evangelista Valdinho. E daqui a pouco acontece a Marcha para Jesus, ali na Praça Paracate. E você que está se preparando aí para ir para a marcha, que Deus abençoe você. Daqui a pouco também eu chego lá para participar da grande Marcha para Jesus. Vamos chamar então o Julione Souza, que vai estar daqui a pouco na Marcha para Jesus.

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6: Estamos de volta com a programação Melodia deste sábado. São 16 horas e 25 minutos. Não perca a hora. São 16 horas e 25 minutos aqui em Santa Cecília, município do Cantar. Você esteve na companhia de Juliane Souza, Está Consumado, e também de Sonho e Louvor, Meu Tributo, dizendo que daqui a pouco Juliane Souza estará aí na Praça Paracate, né? Participando aí da Marcha para Jesus, e você pode participar desta programação ali na Praça. Não é Paracate mesmo, né, Ricardo? Marco Fábio Paracate, ali na próxima ali do Sexto Beck. Você. O nosso convidado para estar ali participando da Marcha para Jesus. Quando são 16 horas e 26 minutos, você pode participar da programação de hoje pelo telefone 9916-1059. 9916-1059 é o telefone que você participa aqui da programação Melodia. Quando são 16 horas e 26

Obrigado, Davidson, que mandou aqui pra mim. O nome da praça é Fábio Marque Paracate, né? Eu só sabia de Paracate, não sabia Fábio Marque, né? Mas aí tá dito aqui o nome correto da praça, onde daqui a pouco acontece a Marcha para Jesus 2026. Mandar um abraço aí ao apóstolo Elton, que é o, né, o nosso presidente da UMEM. Deus abençoe o pastor e toda a sua equipe na organização da Marcha para Jesus de todos os anos. Mandar um abraço ao nosso pessoal aí que está trabalhando na Marcha para Jesus, todos os organizadores. Daqui a pouco tem Juliane Souza. Deus abençoe a todos os nossos irmãos aí que todos os anos participam aí da programação da Marcha para Jesus. E nesta tarde também eu quero compartilhar com você um texto da Palavra de Deus. Está aqui no Salmo, Salmo 85, versículo 6, que diz: porventura não tornarás a vivificar-nos para que em ti se regozije o teu povo? E também Romanos, capítulo 12, 12, diz o seguinte: alegrai-vos na esperança, sede pacientes na tribulação e perseverai na oração. Aqui é um texto que daqui a pouco nós vamos fazer uma meditação com base nesses dois textos da Palavra de Deus. São 16 horas e 28 minutos. Mandar um abraço também ao nosso pastor presidente, pastor Milton Carvalho, que é o presidente da Assembleia de Deus, que tem como convenção a Convenção Comadé. Um abraço para o nosso pastor ali no bairro Caranã. Ele e toda a sua família ligada aqui na programação. Mandar um abraço ao meu querido irmão Berto, nosso diácono Berto, que é o líder de jovens da nossa congregação Canaã, ali da Assembleia de Deus Comadé, na rua Caleb, 814, no bairro Canaã. E quero já te convidar para participar conosco. Dia 26 e 27 de setembro acontece ali na nossa congregação o nosso aniversário da congregação Canaã. São 29 anos da congregação Canaã. Ali fica na rua Caleb, 814, no bairro Canaã. Estaremos em festa e você é o nosso convidado para estar participando conosco. Certamente Deus vai, ou seja, Deus abençoe, vai abençoar ou abençoe a sua vinda, que você lá terá uma palavra de Deus para o teu coração. Os nossos preletores são o pastor Eriston Assunção e também o nosso querido evangelista Nadson, é o nosso pregador, estará ali pregando a palavra do Senhor. É, nesses dois dias de programação, no sábado, pastor Nadson, e no domingo, pastor Eriston Assunção, serão os nossos preletores, nossa festa ali na congregação Canaã. E são 16 horas e 29 minutos, mandar um abraço também para a missionária Alessandra, que hoje ela extraiu um dente, não pôde estar aqui na programação, mas está ali se recuperando, que Deus abençoe grandemente. Mandar um abraço também ao nosso pessoal ali no bairro Silvio Leite, onde está a nossa sede, a sede da Assembleia de Deus Comadé. Fica ali na Avenida Marão de Melo, 7393, no bairro Silvio Leite. Um abraço a todo o nosso pessoal ali, ouvinte aqui do programa Melodia e também da Rádio Parede. Você pode participar da programação pelo telefone 99116-1059. 99116-1059. É o telefone que você participa aqui do programa Melodia e de todas as programações aqui da Parente FM. Nós vamos agora chamar mais uma faixa musical e daqui a pouco nós retornaremos.

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1: Estamos de volta com o programa do dia. São 16 horas e 38 minutos. 16 horas e 38 minutos aqui em Santa Cecília, município do Cantar. Mandar um abraço a todos os meus irmãos aqui em Santa Cecília que estão ligados aqui na programação Melodinha. Um grande abraço. Que Deus abençoe a todos os nossos irmãos. Mandar um abraço também aos irmãos lá do Cinturão Verde, da congregação Tribo de Levi, onde o nosso querido evangelista Valdir, o nosso comentário da Serviço Espiritual Dominical, congrega. Mandar um abraço aí para ele, para sua esposa, a irmã Jossane, e também a sua filha. Que Deus abençoe nossos irmãos aí no bairro Cinturão Verde. E mandar um abraço também aos meus irmãos lá do Silvio Botelho, pastor Naan, toda a congregação Nova Jerusalém. E mandar um abraço ao pastor Zaquiel, da congregação Shekinah, ali no bairro Cruviana. E também a sua esposa, a missionária Marinalva. Um abraço a todos os nossos irmãos aí da congregação Shekinah. E são 16 horas e 39 minutos. Mandar um abraço também aos meus irmãos aqui do bairro União, a da congregação Betel, do pastor José Francisco, né? Que Deus abençoe a todos os nossos irmãos da congregação ali, a Betel, que fica ali na principal do bairro União, na Rua Ibaraúna. Que Deus abençoe a todos os nossos irmãos ali da congregação Betel. E também da congregação Peniel do Estado de Satélite, o evangelista Marcelo. Vou dar um abraço aí para o Marcelo, que nessa semana aí perdeu a sua avó, né? Já tinha 99 anos e partiu para a eternidade com Cristo. A nossa solidariedade ao nosso querido evangelista Marcelo. São 16 horas e 40 minutos. Mandar um abraço ao nosso querido pastor Carlos Guten, ali no bairro Joaquim. Deus abençoe o pastor Carlos e a sua esposa e toda a família ligada aqui na programação do dia. E você esteve aí na companhia do Pagode Gospel, Deus Proverá. E você pode participar da programação de hoje pelo telefone 99116-1059, 99116-1059, é o telefone que você participa aqui da programação Melodia. Eu vou chamar mais um louvor e no retorno eu trago aqui já uma reflexão da palavra de Deus.

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1: Bem, o texto que nós lemos da palavra do Senhor, aqui em Salmo de número 36, o versículo de número 6, diz assim, versículo de número 6 do Salmo 85, diz assim a palavra do Senhor: não tornarás a vivificar-nos para que o teu povo se alegre em ti? E também fiz referência de Romanos 12, 12, diz: alegrai-vos na esperança, sede paciente na tribulação e perseverai na oração. A principal verdade dessa mensagem é muito simples, né? O avivamento, o tema da mensagem de hoje é o avivamento pessoal, né? E como base eu trouxe esses dois textos bíblicos, Salmo e também Romanos. O avivamento, ele começa no coração do crente. Às vezes nós vamos à congregação, ao templo, e ali acaba a gente saindo lá dizendo que o culto foi frio, né? O culto foi frio, ou seja, o culto não foi da forma que a pessoa esperava, mas porque queria um culto mais avivado, mais animado. Mas o avivamento, ele começa no coração do crente, antes mesmo de ele alcançar o templo, antes mesmo de ali a igreja. O avivamento é individual, né? Eu não posso esperar que o avivamento, né, ele aconteça no momento em que eu vou ao templo, porque se o avivamento começa individual e começa comigo, eu posso comparar assim com uma brasa, né? Uma brasa que está no braseiro, que você tira aquela brasa, Ela continua brasa, mas com o tempo ela vai se apagando. E quando se apaga, aí fica mais difícil. Assim eu comparo a nossa vida cristã. O crente que se desliga, na verdade, é do braseiro, ou seja, do templo. Ele acaba esfriando espiritualmente. E, portanto, o avivamento, ele começa no coração de cada crente, antes mesmo de alcançar a igreja. Muitas vezes queremos uma igreja mais fervorosa, mais unida, mais cheia da presença de Deus. Mas antes de olhar para a igreja, precisamos olhar para nós mesmos. E a pergunta não deve ser apenas: Senhor, quanto vai avivar a igreja? Mas: Senhor, o que precisa ser avivado em mim? O que precisa ser avivado em mim? Se você é um crente avivado, certamente você vai contaminar o coletivo. E o coletivo, todo o coletivo avivado, como eu disse, comparei agora há pouco, com um braseiro, né? A brasa ali, quanto mais vento, mais brasa. E essa é a união, a unidade da igreja, quando todos estão no mesmo pensamento, no mesmo sentido, avivado. Quando todos buscam o Senhor, todos em oração, leitura da palavra, em congregar, estar junto, congregando. Aí acontece exatamente o avivamento coletivo. Eu não posso esperar dos outros, tem que começar por mim. Se eu não sou avivado e quero que os demais sejam avivados,

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1: Estamos de volta com a programação Melodia desse sábado. São 17 horas e 16 minutos. Você esteve aí na companhia de Mara Lima. Viva a sua igreja de novo. E também, Porta da Verdade, Coração Valente. Que Deus abençoe os nossos ouvintes ligados aqui na programação Melodia. Daqui a pouco acontece, ou seja, já está acontecendo ali a Marcha para Jesus. Saída do Monumento do Garimpeiro até ali a Praça Fábio Paracate. E logo depois temos aí a participação de Juliane Souza. Aí você que está se deslocando aí para a praça, vá com cuidado, porque tem muita coisa boa à noite aí para nós desfrutarmos na presença do Senhor. Deste sábado, são 17 horas e 17 minutos, daqui a pouco nós temos o quadro EBD no rádio com o evangelista Valdir, e que vai trazer nessa oportunidade o assunto da lição, o comentário da lição bíblica da CPAD, da Casa Pública da Assembleia de Deus no Brasil. E neste domingo teremos uma lição toda especial. Estará falando uma esperança inabalável perante os poderosos. É o assunto da lição de amanhã. A lição é a lição 10 e tem como assunto uma esperança inabalável perante os poderosos. É a lição que vamos estudar amanhã em todas as congregações da Assembleia de Deus Comadé, que utilizamos aqui a revista da CPAD, da Casa Publicadora das Assembleias de Deus no Brasil. Portanto, você não pode perder amanhã, a partir das 8h30, em todas as nossas congregações. Lembrando também que no dia 26 e 27 desse mês, nós teremos na nossa congregação Canaã, da Assembleia de Deus Comadé, na rua Caleb, 814, o nosso 28º ano da nossa congregação ali, Canaã. E você é o nosso convidado para estar presente conosco nesses dois dias de festa, né? Sábado e domingo. Teremos ali o pastor Erickson Assunção, nosso pregador do domingo, e no sábado o evangelista Nadson estará ministrando a palavra do Senhor e também os nossos cantores locais. São 17 horas e 18 minutos, nós vamos chamar mais um louvor, e daqui a pouquinho nós estaremos já nos despedindo, deixando aí com participação do nosso querido evangelista Valdir.

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1: Estamos de volta com a programação Melodia, aqui numa mensagem da obra Sueli, pastor, aqui no Jardim Tropical. Tem esta igreja, faz pouco tempo que moro aqui, eu morava no Pitolândia, ainda estou perdida nesse novo bairro. Não, no Jardim Tropical nós não temos congregação, mas nós temos aí, bem próximo na avenida, deixa eu me lembrar aqui o nome da avenida, é o S4, na verdade, né? Eu esqueço o nome da rua. Mas nós temos a congregação ali, que é a congregação Nova Jerusalém, onde o pastor Naan é o pastor. É, para ficar mais fácil, o ponto de referência, fica ali naquela avenida que tem o TRE, né? Ali, sabe o nome daquela rua ali, cara? Acho que é a Lauro Moreira, né? Me parece, né? Mas fica ali. Lá no finalzinho dela, lá tem a nossa igreja lá, Assembleia de Deus Comadé, né, com o pastor Naan, tá bom? Depois eu vou pegar aqui o endereço e mando para a senhora. São 17 horas e 24 minutos, nós estamos já, daqui a pouquinho você vai ficar aí com a participação do evangelista Valdir, com o quadro EBD no rádio. Que Deus abençoe vocês, daqui a pouquinho eu estou aí para a marcha para Jesus, né? Exatamente, é Lauro Pedro Maia, essa mesmo. Está lá no finalzinho dela, no sentido quem sai ali do bairro. Ali quem sai ali da Taigueteve, né? E no sentido aqui o Operário, né? Lá é a avenida Lauro Pedro Maia. Lá no finalzinho tem. Bem no final, né? Mais ou menos, quase chegando no final, nós temos ali a nossa congregação Nova Jerusalém. Um grande abraço a todos. Deus quer no próximo sábado. Estamos de volta com mais um programa Melodia. Deus abençoe a sua vida. Até mais.
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1: Gostaria de cumprimentar a todos os ouvintes do programa Melodia com a Paz do Senhor Jesus Cristo. Também venho cumprimentar ao nosso pastor presidente da Assembleia de Deus, pastor Milton Carvalho, que a paz do nosso Senhor e Salvador Jesus Cristo seja convosco também. A paz do nosso Senhor Jesus para o pastor Manassés, missionária Alessandra, os apresentadores desse programa maravilhoso que tem contribuído com as nossas escolas bíblicas dominical, as nossas revistas da Escola Bíblica CPAD, da Casa Publicadora da Assembleia de Deus. E nesta oportunidade, aqui quem vos fala, o evangelista Valdir, eu trarei com muita satisfação uma breve e humilde reflexão, um breve comentário sobre a nossa lição de número 10, que traz como título Uma Esperança Inabalável Perante os Poderosos. Graças a Deus. Esta lição, irmãos, ela nos fala sobre esperança. Qual tem sido a nossa esperança, de maneira geral? De forma geral, qual tem sido a nossa esperança? Qual é a maior esperança do crente? Se nos apropriarmos a palavra do Senhor que está escrito em 1 Pedro, no capítulo 1 e o versículo 3, está escrito o seguinte: nos gerou de novo para uma viva esperança pela ressurreição de Jesus Cristo dentre os mortos. Esta palavra maravilhosa de 1 Pedro 1:3 nos fala, irmãos, que a nossa esperança, ela se deu ao acontecimento maravilhoso da ressurreição de Cristo Jesus. E uma vez que ele ressurge, ele nos traz promessa de vida eterna e aguardamos até hoje com a viva esperança. Então esta deve ser a maior esperança do crente, graças a Deus. Também, quando nós vamos para a segunda epístola de Pedro, no capítulo de número 3 e o versículo 13, ele nos fala qual deve ser e qual é realmente esta viva esperança. Ele aqui, com estas maravilhosas palavras, ele reitera que nós temos uma esperança. 2 Pedro 3:13 diz assim: mas nós, segundo a sua promessa, aguardamos novos céus e nova terra em que habita a justiça. Bem propício ao que Paulo passou neste episódio, que ele enfrenta aqueles poderosos que os acusam injustamente. E nós sabemos que na Bíblia há muitos casos em que personagens, homens de Deus, mulheres de Deus, enfrentam uma injustiça por parte das autoridades locais daquela época. Mas Pedro diz que nós aguardamos novos céus e nova terra em que habita a justiça. Então vamos rapidamente para o nosso texto áureo da nossa revista, que diz assim: e por isso procuro sempre ter uma consciência sem ofensa, tanto para com Deus como para os homens. Está escrito em Atos dos Apóstolos, capítulo número 24, versículo 16. Paulo, ele está afirmando aqui, irmãos, uma verdade que nós podemos contemplar de acordo com o que ele tem vivido. Paulo, ele era letrado, ele era educado. Paulo, ele era singelo. Também ele era poliglota, ele falava algumas línguas. Paulo era conhecedor das leis humanas. Paulo era preparado para falar em qualquer ambiente. Seja os ambientes de gentios ou ambientes perante aos reis da terra, conforme foi o seu propósito, conforme foi o propósito em que Jesus o chama para falar aos gentios e aos reis da terra. Também ele era preparado para se portar bem em comunidade de sábio, como foi na última lição, onde ele foi chamado no Areópago, que era uma comunidade de filósofos, onde ele, através do Espírito Santo de Deus, ele se portou muito bem. Portanto, nestes aspectos, Paulo, ele não ofendia os homens, nem ofendia os poderosos. Ninguém podia dizer que Paulo era mal educado em frente aos poderosos, o que isso suscitaria a ira destes o perseguindo. Nós sabemos que existe toda uma estratagema do inimigo, mesmo Paulo sendo capacitado e educado e nunca ofender a ninguém, conforme está escrito no texto áureo, onde ele disse: "Por isso, procuro sempre ter uma consciência sem ofensas, tanto para com Deus como para os homens." E alguém pode se perguntar: por que que Paulo era educado, preparado, era letrado, estudado, capacitado para se portar diante das autoridades, diante dos reis, não os ofendendo com palavras ou com comportamentos inadequados? Então, por que que as autoridades perseguiam Paulo e muitos outros dos personagens que pregavam a palavra do Senhor? Existe um texto, irmãos, que está escrito em Lucas, no capítulo 21 e o versículo 12, é onde nós usamos como consolo, porque foi o próprio Cristo que nos falou e nos disse, nos advertiu que isso seria verdade. Lucas 21, 12 diz assim: "Mas antes de todas estas coisas, lançarão mão de vós, e vos perseguirão, entregando-vos às sinagogas e às prisões, e conduzindo-vos à presença dos reis e presidentes, por amor do meu nome." Isso é o que é suficiente, irmãos, para que os apregoadores da palavra de Deus, os homens de Deus, os ensinadores, os pastores, receberem perseguições. É porque anunciam o nome de Jesus. E Jesus disse que isso já aconteceria. Mas nós glorificamos a Deus pela fidelidade da sua palavra. Sabemos que a maioria das pessoas, eles não estão prontos ou eles não querem abandonar o erro. E o Evangelho, a palavra do Senhor, ela confronta. Ela confronta o erro, ela confronta o pecado. E muitas pessoas não querem, de alguma forma, abandonar o erro. E se sentem ofendidas quando alguém fala desse comportamento que a Bíblia condena, e acabam recebendo, esses homens de Deus acabam recebendo represálias por confrontarem o pecado. Glória a Deus por isto. Vamos para a verdade prática, onde diz assim: a fidelidade do Evangelho se expressa em uma consciência irrepreensível diante de Deus e dos homens. Isso já nos faz irmos direto para a nossa leitura bíblica em classe, onde ali nós encontramos acusações de Tértulo, que acusa Paulo. Ali a leitura bíblica em classe encontra em Atos capítulo 24, do versículo 1 ao 6, depois do versículo 10 até o 16. Esta acusação de Tértulo está bem enfatizada aqui no versículo 5 e o 6, onde ele diz assim: "Temos achado que este homem é uma peste e promotor de sedições entre todos os judeus por todo o mundo, e o principal defensor da seita dos nazarenos. Versículo 6 diz o seguinte: o qual intentou também profanar o templo, e por isso o prendemos, e conforme a nossa lei o queremos julgar." Esta foi a acusação de Tértulo. Ele fala mais coisas, mas gostaria só de enfatizar o versículo 5 e o versículo 6. Observamos que Paulo não ofende ninguém, ele apenas fala a palavra do Senhor, ele apenas confronta e convoca as pessoas para o arrependimento, o que é suficiente para suscitar a ira de muitos poderosos, o que acontece até hoje na atualidade. Lá no versículo de número 14, o 15 e o 16, aqui há uma defesa de Paulo, inspirado pelo Espírito Santo, e ele se defende quando ele diz assim: Mas confesso-te que conforme aquele caminho a que chamam seita, assim sirvo a Deus de nossos pais, crendo tudo quanto está escrito na lei dos profetas, tendo esperança em Deus, como estes mesmos também esperam de que há de haver ressurreição dos mortos, tanto dos justos como dos injustos. E por isto procuro sempre ter uma consciência sem ofensa, tanto para com Deus como para os homens. Graças a Deus. Então Paulo estava aqui consciente, irmãos, diante de Deus, com a consciência tranquila diante de Deus, diante dos homens, pois ele sabia o que ele estava fazendo e que aquela ofensa era algo que estava além do entendimento daquelas autoridades. E nós começamos a nos perguntar, irmãos, qual o mal que um pregador pode trazer para os poderosos ou para as autoridades ou até mesmo para a sociedade? Uma vez que ele fala apenas do amor, da paz, o pregador ele só fala de coisas boas. Ele apela que as pessoas abandonem suas práticas que corrompem, além da alma, corrompe toda a sociedade. Qual o mal que um pregador, que um missionário, que um pastor pode trazer para as autoridades, uma vez que o apelo dele é para que as pessoas sejam pessoas melhores, e uma vez que se aceita Jesus como Senhor e Salvador de sua vida, aquela pessoa é transformada e as suas práticas ruins, elas deixam de existir, contribuindo assim para que a sociedade seja uma sociedade mais próspera e segura. Glória a Deus por isto. Mas o que nós temos visto, irmãos, é um estratagema do mundo espiritual, do inimigo de nossas almas. Ele trabalha para que as pessoas possam perseguir aqueles que trazem a palavra de arrependimento. Por trás de tudo isso, o trabalho do inimigo de nossas almas é impedir que mais pessoas se convertam dos seus maus caminhos, impedir que mais pessoas conheçam ao Senhor Jesus como Salvador de sua vida. Eu glorifico a Deus pela fidelidade da sua palavra, que nos avisa todas essas coisas, nos deixa consciente sobre todas essas coisas. Até porque a palavra de Deus diz que a nossa luta, nossa guerra, nossa peleja, não é contra a carne nem contra o sangue. A nossa peleja é uma peleja espiritual. E por mais que alguém se pergunte por que essas autoridades perseguiam Paulo, perseguiam os homens de Deus, uma vez que Paulo não trazia nenhum mal, apenas trazia uma palavra de paz, de amor, de arrependimento, nós sabemos que tudo isso são as potestades do ar, os principados, as hostes da maldade, que estão por trás desses sistemas humanos, que estão por trás do sistema dos grandes, fazendo assim com que a palavra do Senhor se cumpra. E nós glorificamos a Deus por isto. Já vamos aqui para o ponto 1 da nossa lição, que fala o subtítulo A Acusação Injusta. Nós sabemos, irmãos, que quem prega o Evangelho, ele é passível de alvo do inimigo de nossas almas. O inimigo de nossas almas tem usado sistemas para acusar cada um que se compromete de forma fiel a pregar o Evangelho e a servir a Deus. E o inimigo tem utilizado desses estratagemas para deter. Foi o que aconteceu com Paulo e a maioria dos homens de Deus, os personagens bíblicos. E nós sabemos que a recompensa e o reconhecimento de quem prega o Evangelho, ela vem de Deus. Ela não vem das instituições humanas. As instituições humanas, elas podem até trazer perseguições, mas a nossa recompensa, ela vem do céu. E Paulo, ele enfrenta acusações, conspirações, prisões, ele enfrenta açoites, e ele foi até mesmo morto pelo amor de Cristo, para que se cumpra o que nós acabamos de falar em Lucas, o que Cristo falou, que seríamos entregues. Lançarão a mão de vós, serão entregues a homens, serão levados a reis. E essas perseguições, ela acontece até mesmo hoje em muitos países. Muitos homens e mulheres de Deus, muitos missionários, continuam perdendo a sua vida, não porque são mal educados, não porque não sabem se portar frente à autoridade, mas simplesmente porque pregam o evangelho da paz, porque apontam a Cristo como o único Senhor e Salvador de nossas vidas. Graças a Deus por isto. Vamos para o ponto 2 da nossa lição, que diz o seguinte: a defesa do evangelho baseada na verdade. A postura de quem anda na verdade, irmãos, era diferente de quem baseia-se em uma mentira. A postura daqueles que defendem a Cristo, ela é totalmente diferente. Paulo, com coragem, de cabeça erguida, sem ofender ou levantar a voz, sem nenhum comportamento que desabone aquelas autoridades, que ofendesse aquelas autoridades, Paulo, ele defende com maestria e educação. Ele defende a si mesmo com todos esses aspectos. Mas o fato de Paulo estar pregoando o evangelho e apontando a Cristo como solução e salvação da humanidade seria o suficiente para aguçar a ira daquelas autoridades. Seria o suficiente para aguçar a ira do inimigo de nossas almas. Mas em todas essas coisas nós glorificamos a Deus. Vamos para o ponto 3 da nossa lição, que diz o seguinte: a esperança que supera a opressão. Qual é a nossa esperança? Eu trago novamente aqui essa reflexão. Qual é a esperança do crente? Qual é a esperança daqueles que pregam o evangelho? Se a esperança de alguém ela está pautada em algo corruptível, então com certeza essa pessoa se frustrará, porque isso passará a deixar de existir. Se alguém se baseia, coloca a sua esperança em algo corruptível, com certeza a frustração é algo certo. Mas se a esperança de alguém ela está na pessoa de Jesus Cristo, jamais este alguém será desamparado, jamais se frustrará, pois o próprio Cristo ele venceu a morte, ele venceu o inferno, ele ressuscitou ao terceiro dia. E breve o nosso Cristo voltará. E mesmo os que já desceram à sepultura, mas nesse momento antes de padecerem, desceram à sepultura com a viva esperança em Cristo Jesus, estes serão ressuscitados e estarão eternamente com Deus. Porque a sua viva esperança é em Cristo Jesus, é em algo em que não é corruptível, não é detível. E que Deus possa colocar em nossos corações esta viva esperança e tomarmos isto como recompensa para quem prega o Evangelho de Jesus Cristo. Quero aqui, nesta oportunidade, desejar uma excelente aula para cada professor, para cada superintendente de escola bíblica dominical, para cada aluno. Participe das nossas escolas bíblicas dominical aos domingos. E aqui eu agradeço essa rica oportunidade. Que Deus em Cristo vos abençoe, em nome de Jesus.
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0: obrigado, Deus.
1: Obrigado, Deus, hoje eu quero te agradecer. Muito obrigado. Obrigado por tu cuidar de mim. Obrigado pelo teu abraço, pelo teu amor. Eu não sei viver só,